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2: 21 horas e 12 minutos.

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2: 22 horas e 19 minutos.

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1: 22 horas e 47 minutos.

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2: 23 horas e 29 minutos.

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1: 23 horas e 55 minutos.

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2: 2:07.

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2: 2:48.

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4: 3:14.

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3: 4h24.

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0: perder tempo, não.
1: Vou ficar aqui, não, que ela tá aí.
0: Tem uma maladinha ali.
1: É
0: muito
1: mesmo?
0: Boa.
1: Então tá, liga pro cara, fala que a gente tá chegando.
0: Tamo mais.
1: Vamos lá?
0: Fabi,
1: Fabi, vai chegar?
0: Vai também?
1: Então vambora.
0: Tem mais uma pulseira?
1: Vamos lá,
0: vamos
1: lá. O negócio todo,
0: né? Vem junto.
1: Ele é fico, Marcelo.
0: O negócio todo, vamos lá.
1: Tchau,
0: se tiver mais uma pulseira, eu tô junto, moleque.

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1: Muito bom dia, bom dia, bom dia, bom dia, bom dia pra você, meu amigo, bom dia pra você, minha amiga. E estamos chegando aqui na manhã top do seu rádio, aqui pela 101.9, a rádio que vai longe pra fazer companhia pra você. Seja bem-vindo, seja bem-vinda nessa manhã chuvosa em toda a nossa região.
2: Tá chovendo desde uma da manhã,
1: tá, é isso?
2: Tá chovendo e agora já choveu.
1: Aqui tá chovendo ainda, aqui, rapaz. Tá chovendo. Ai, ai, ai. E também vai ter também uma chuva de música boa também, né? Com certeza a chuva vai ser de música boa e também a chuva vai ser de ouvintes, porque os melhores ouvintes do Brasil passam por aqui na 101.9.
0: Brasil!
1: Então já vai mandando seu recado, já vai mandando seu oi, já vai mandando seu abraço pra gente aqui no nosso Sertanejão da Capital. Sertane...

42 39 10 12 10, tá? 42 39 10 12 10. Eu quero falar o seu nome, quero falar o bairro e também a cidade aonde você está nos acompanhando aí, beleza, mano? É mensagem de áudio e também mensagem de texto. 42 39 10 12 10, para você interagir, para você mandar um recado, para você curtir o que há de melhor da música sertaneja aqui na nossa capital do papel. 42 39 10 12 10. Eu tô aqui esperando por você, tá bom?

Cara, sou eu, esse cara sou eu desde criancinha e faço companhia pra você aqui na 101.9 até as 8 horas da manhã. E você, claro, também com a gente fazendo a nossa maravilhosa terça-feira ser ainda mais gostosa. Vem comigo, vem!

casa do passado e também música lançamento. Você curte aqui no nosso sertanejão a partir de agora, hein? Eu tô te esperando! Agora são 5:02, são 5:02. E começamos a nossa manhã, como sempre, aqui na capital. Convidando você, meu amigo, convidando você, minha amiga. Aonde quer que você esteja nos acompanhando. Seja pelos aplicativos de rádio, pelo nosso site radiocapitaldopapel.com.br ou também pela nossa frequência, aonde alcança a nossa sintonia. 101.9. Aonde quer que você esteja nessa manhã, vamos juntos nos colocar diante do nosso maravilhoso, poderoso e bondoso Deus para nós agradecer por mais esta oportunidade. Senhor meu Deus, no silêncio deste dia que amanhece, eu venho te pedir saúde, força, sabedoria e paz. Eu quero hoje olhar o mundo com os olhos cheios de amor, ser paciente, compreensivo, justo e prudente. Eu quero ver, além das aparências, os teus filhos. Eu quero vê-los como o Senhor mesmo os vê. E assim, não ver senão o bem em cada um, em cada coração. Fecha, Senhor, fecha os meus ouvidos a toda a calúnia e guarde a minha língua de todas as maldades. Que só de bênçãos viva o meu espírito. E que eu seja tão bondoso, que eu seja tão alegre, que todos que se aproximarem de mim sintam a tua presença. Senhor, Senhor, reveste-me interiormente com a tua beleza e que no caminhar deste dia, no decurso desta terça-feira, eu te revele a todos. Eu te apresento, ó Pai, nessa manhã, cada um, cada uma que está me acompanhando em qualquer lugar deste Brasil. Eu te apresento toda a equipe T de comunicação. Eu te apresento a minha família. Para que o Senhor cure, para que o Senhor liberte, para que o Senhor guarde. Fica conosco, Senhor.

0: melhor, tá bom demais, aí pra vocês nesse primeiro bloco, você acompanhou Liu e Léo, Sonho de Caboclo e também Duduca e Dalvan, Berrante de Ouro. Agora são 5:17, 5:17, não perca a hora, não perca a hora.
1: Bom dia.
0: Bom dia pra você que está chegando agora na frequência. Eu sou Dimas Barbosa, tá? Vamos juntos até as 8 horas
1: Dimas
0: da manhã.
1: Dimas Barbosa.
0: Com o melhor da música sertaneja. E também você, claro, mandando seu recado e interagindo com a gente aqui no nosso WhatsApp 42-39-10-12-10. 42-39-10-12-10. Bom dia.
2: Bom dia, meu amigo Dimas, tudo bem com você? Eu
0: estou
2: bem, graças a Deus.
0: Que bom, maravilha.
2: Que Deus abençoe o nosso dia de terça-feira, né?
0: Amém.
2: Derrame suas bênçãos sobre todas as famílias e todos
0: nós, né?
2: Inclusive a tua.
0: Obrigado.
2: Uma música aqui com Pedro Bento e Zé da Estrada, Sete Palavras.
0: Sete Palavras.
2: Essa é minha prima Romilda de Ventania, minha prima Vandeleia da área 6, meu primo Orlando da área 3, Reginaldo Costa, Marinês, Maria Bichinha.
0: Quem mais?
2: João de Ronda de Família,
0: DJ
2: Jaiba, sua esposa, e todos que gostaram da música, um abraço, até mais, é o Foguinho do Jardim Itália.
0: Valeu, Foguinho, um abração pra você do Jardim Itália, grande abraço ao pessoal todo aqui no Jardim Itália, também aqui na Vila Esperança, Vila Cristina, toda essa região também com a gente aqui na nossa Manhã da 101.9. Um abração pra vocês aí, tá? Tem mais mensagem? Oi.
3: Bom dia, Dima Barbosa.
0: Bom dia.
3: Bom dia a todo o programa dessa manhã. Que Deus abençoe você e toda a sua família.
0: Tamo amém, junto. Nós todos.
3: Você falando pro Clésio, Pegas, guarda patrimonial, toda a segurança na guarda.
0: Certo.
3: Eu e minha esposa aqui estamos ouvindo aqui.
0: Tamo junto e misturado.
3: Essa aí vinha uma música Canarinho, Prisioneiro, Canarinho Cantador.
0: Canarinho Cantador?
3: Você vê aí. Tamo junto.
0: Tamo junto. Valeu de mamãe, um abraço pra você, pra esposa, bom dia. Agora são 5:19. Não perca a hora, não perca.

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Tá bom demais. Agora são 5 horas da manhã, mais 32 minutos, são 5:32. E eu quero aproveitar já para mandar aquele abraço especial ali pros meninos e também pras meninas que estão trabalhando na Clarinha.

0: IMA, pessoal aqui do Preparo de Madeira, né? Sempre marcando presença aqui no Sertanejão. Meu parceiro Marquinhos, um abraço pra ele, o corintiano Marquinhos, um abraço também pro irmão dele, né? O Luizinho, e também lá para o Vaelcio, pro papai, o seu Cervejada, e também pra mamãe, toda a família sempre nos acompanhando. Um abração pra vocês, tá? Também ali no preparo, quero mandar um abraço pro Leco Barbosa, ele que está ali na linha 2, né? Está alimentando a mesa 2. Ô, Leco, um abração pra você. Também lá pra Rosenilda, para o José Carlos França, também lá pra nossa amiga Lohane, um abração pra ela, também pro esposo, o Paraguai, também um abração lá pra Cleusa, né? Enfim, todo o pessoal aqui do Preparo de Madeira, os meninos e as meninas que estão ali nos caminhões e também nas máquinas com o volume no 8, fazendo a festa com a gente aqui no nosso Sertanejão da Capital.
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0: Mandar um abraço também lá para o Vilmar Mendes, lá no bairro São Francisco, um abraço pro Vilmar, pra dona Cirlei, pra menina Manu, obrigado pelo carinho também, pela companhia, tá? Tem mais gente, deixa eu mandar um super abraço também pro Reinaldo, ele tá ligadinho com a gente aqui no bairro Socomim. Alô, Reinaldo, um abração pra você, tá tudo beleza, tudo joia? Então tá bom, né? Estando bem pra você, está bom pra mim. E como diz o Celso Russomano, estando bem para ambas as partes,
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0: está na melhor, com certeza. Ô, Dimas Barbosa, Dimas, olha, eu sou o Alessandro, tá? Estamos aqui curtindo a programação e mando um abraço pra minha mãe Cleusa, pra minha esposa Isabel, pra minha sogra Nilza, pro meu sogro Miguel e também pro filhão Wesley. É, tá bom, valeu, um abraço pra você, tá? É o Alessandro por aqui com a gente. Quem mais? Oi, bom dia.
3: Bom dia, Dimas, tudo bem?
0: Dia.
3: Aqui é a Marinês.
0: Oi, Marinês.
3: Então, hoje eu gostaria de ouvir a música com o Amado Batista.
0: Qual?
3: Tarde Demais.
0: Tarde Demais?
3: Eu ofereço aí pra minha amiga Jo Rolande, pro meu amigo Foguinho do Jardim Itália, pra Marica, pra Silvia Mainardes, pra Sirene Ribas, pra Marildinha de Tibagi, pra Joselaine, pra Dirce da Área 3, pra Dirce da Colônia Augusta.
0: Certo.
3: Pra Tereza da Band.
0: Aham.
3: Pro meu amigo Djalma.
0: Djalma.
3: Meu amigo Costaneira. Ofereço para todos da Academia Pano Bianco, Povirola, esposa, Marildo, Eliette, todos do bairro São Silvestre, né?
0: Legal, beleza.
3: Para Marisa, para Rose e para todas as pessoinhas que já estão na escuta, né? E
0: certo.
3: Ofereço aí para todos que vêm me ajudando, que até eu fico emocionada porque eu não esperava que muitas pessoas iam chegar até mim.
0: Que bom, né?
3: Pessoas
0: que, bom,
3: que eu,
0: né,
3: não conheço, mas Deus conhece.
0: Deus, né, coloca as pessoas certas,
3: é muito
0: certas,
3: gratificante.
0: Né?
3: Se Deus quiser, a gente vai ter um dia das crianças.
0: Vai ser sim.
3: Muito agradável, muito abençoado por Deus
0: com
3: e
0: certeza.
3: Por Nossa Senhora.
0: Uhum.
3: E estão convidados, quem quiser vir, tiver criança, pode vir na minha casa, passei o endereço no grupo.
0: Uhum.
3: E se quiser saber o endereço, a gente passa, né? O que me importa é vir trazer as crianças para comer dentro da minha casa, porque a minha casa, quanto mais anjo, melhor.
0: Melhor, né?
3: É tá isso certo. Aí, para minha mãe Maria Bichinha, né? Para meus filhinhos Luiz Fernando e o Elvis. E bora lá mexer o corpite, que nós nascemos bonitinho, ajeitadinho até, engraçadinho, mas com um pouco cascaia no bolso. Então vamos correr atrás, vamos se mexer.
0: Bora, né, se mexer,
3: não,
0: né?
3: Não estamos quadrados, então vamos se mexer. E é isso aí, fui, bye bye.
0: Valeu, Marinês, um abração pra você, obrigado pela companhia aqui com a gente, tá? Marinês, lá do bairro São Francisco. Mais gente chegando, oi. Bom dia.
4: Bom dia, Deus Barbosa.
0: Dia. Dia.
4: Aqui é a Neiva do bairro São Silvestre.
0: Fala, dona Neiva.
4: Queria com a música com Pedro Bento da Estrada, Dama de Branco.
0: Dama de Branco?
4: Ofereço para a turma da São Silvestre, para os ouvintes, para a equipe da rádio, para você e sua família, para.
0: Obrigado!
4: Meus filhos, Nora e Neto, para da Gemoura, o Bingo, Liel, Viriel,
0: certo.
4: O Jordão.
0: Quem mais?
4: E para o Léo Eduardo. E
0: para o Léo Eduardo, tá certo.
4: Amanhã, meu filho, estaremos juntos. Acredita em Deus que vai dar tudo certo.
0: Vai dar tudo certo, com certeza, né?
4: Beijo da avó, me espere.
0: Tá
4: e
0: bom.
4: E para a Helena,

0: São Francisco para Marinê,
1: uhum,
0: e para você, Alecrim Dourado, da capital do papel. Até a tarde.
1: Obrigado, dona Neiva. Até a tarde, se Deus quiser.
0: Nas orações.
1: Com certeza, vamos estar rezando por cada um de vocês aí, tá bom? Obrigado, é a dona Neiva, aqui do bairro São Silvestre. Ô, Dimas Barbosa, e aí, Dimas? Beleza, Dimas? Quartou, Dimas? Quartou onde? Quartou aonde, dona Shirley? Hoje é quarta-feira, Zé? Hoje não é quarta-feira, hoje é terça-feira. A dona Shirley acordou amanhã, né? Ela acordou amanhã, mas mandou mensagem hoje, né, dona Shirley? Quartou, diz ela. Ai, ai, ai, ai, ai. Valeu, dona Shirley. Um abração pra senhora. Obrigado pela companhia. Nossa parceiraça Shirley, sempre com a gente aqui na Manhã da Capital.
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1: Agora são 5:37.
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1: Chico Amado e Xodó na capital. 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
1: 5:38.

Tá na capital, tá na melhor, tá bom demais. Pedro Bento e Zé da Estrada, a Dama de Branco. Agora são 5:49, 5:49, não perca a hora, meu amigo, não perca a hora, minha amiga. Quero também mandar um super abraço pro pessoal lá da sala de controle, né? Eu mandei pro pessoal do preparo de madeira, pessoal da sala de controle fica doido comigo lá. Então, um abração pro pessoal lá da sala de controle, ali na linha 1, na linha 2, na linha 3 e na linha 4, aqui no preparo de madeira. Um abração pra vocês, tá? Também mandar um super abraço lá pro Lucas, Lucas de Oliveira Machado. Dimas, estamos aqui indo pro trabalho e ouvindo você. Manda um modão raiz pra nós aí, tá bom? Tá certo, valeu, um abraço pra você. Bom trabalho, tá bom? Lucas de Oliveira Machado com a gente aqui na nossa 101.9. Quem mais também tá por aqui? Minha amiga Nice Delfino. Oi, Nice. Um abração pra você, tá, Nice? Obrigado também pela audiência. Nossa parceiraça Nice, aqui do Alto das Oliveiras. A Nice e a Dona Alvina, essa família sensacional também nos acompanhando. Um abração pra vocês. Obrigado pelo carinho.

0: Oi, bom dia, Dimas. Bom dia, Rádio Capital do Papel. Eu sou a Duda, sou motorista de aplicativo aqui na cidade de Arapongas. É a Duda Eduarda Cortez, né? É isso? Então tá bom, Eduarda Cortez. É, toca pra nós aí a música Se É Pra Chorar Por Você, tá bom, Dimas? Com o Peão do Vale e também o Valentim. Tá bom, valeu, ô Eduarda. Um abração pra você, a Duda, aqui de Arapongas. Bom dia, tudo que é de bom. Também mandar um super abraço lá pro meu parceiraço Marco Antônio, é da área 6, né, Marcos? Um abração pra você, Marco Antônio da área 6, também com a gente aqui na programação. Abração. É, quem mais também chegando? Ô Dimas Barbosa, bom dia, Dimas. Manda um abraço pra mim e pra todos os funcionários do Café e Cia. E também para os companheiros da Vale do Tibagi Transporte. Grande abraço, Dimas. É o Claudinei da São Francisco. Valeu, Claudinei. Um abração para você, para os funcionários do Café e Cia e para todos os companheiros da Vale do Tibagi que também estão aqui na nossa 101.
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0: A rádio que vai longe para fazer companhia para você. Agora são 5:52. Vem chegando Lourenço e Lorival.

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0: É a rádio top da região, a cara que vai longe pra fazer companhia pra você. 101.9. Vamos junto até às 8 horas da manhã com o Sertanejo.

0: E claro, você é o nosso convidado para fazer a nossa terça-feira ainda melhor, tá? Eu tô esperando você aqui para eu falar o seu nome, o bairro ou a cidade aonde você está acompanhando a nossa programação. 42 39 10 12 10, para você mandar o seu recado, para você interagir com a gente, mandar o seu oi e também pedir a sua música. É o nosso WhatsApp aqui da 101.9. 42 39 10 12 10. Eu tô esperando você aqui, tá? 42 39 10 12 10. São 6 horas agora, são 6 horas mais 2 minutos, são 6 e 2. Não perca a hora, não perca a hora, e já vai acertando o seu, como está marcado aqui no meu. São 6 horas e 2 minutos. E aí, tudo beleza? Tudo tranquilo? Conta pra mim. Tá chovendo aí, hein?
1: Tá chovendo aí, aqui tá chovendo.
0: Aqui tá chovendo e vai permanecer chovendo o dia todo.
1: Tá chovendo aí, aqui tá chovendo.
0: Segundo o Cimepar, a temperatura tá marcando 16,7 graus. Agora, 16,7 graus. E a previsão do Cimepar é que hoje o dia todo seja de chuva, tá? Aquela chuva fina, de repente engrossa, de repente afina, de repente engrossa, né? Mas vai passar o dia todo assim, e a previsão é que só pare a garoa ou a chuva a partir das 19 horas. Então, o dia todo hoje é com chuva. A mínima marcada para hoje é 16 graus e a máxima é 19. Então, vai lá se aquecer, vestir uma blusa, uma jaqueta, sai com guarda-chuva e toma cuidado na estrada, tá? Você que está acelerando a nave, cuidado, cuidado, dá uma olhada nesses freios, como é que estão os freios, mantenha a distância do carro da frente para ter aí um tempo de frenagem legal, com segurança, e principalmente dá uma olhada nos faróis aí, tá? Dá uma olhada nos faróis, vê se estão tudo normal aí, porque com chuva a visibilidade diminui um pouco mais, né? Então, os faróis ligados ajuda a gente a ver o nosso o próximo também, né? Então, os faróis sempre acesos também na cidade. Ah, mas a lei só fala na rodovia. Sim, mas na cidade te dá mais segurança e te dá mais tranquilidade também.
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0: Tá na capital, tá na melhor, tá bom demais, tá bom demais. Bom dia, bom dia. Agora são 6 horas mais 9. 6

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Aí pra vocês o Paraná, da dupla Chico Rei Paraná, Chorei na Camisa. Também foi Zezé e Luciano, Tristeza do Jeca. Agora são 6:15, são 6:15. Ô Dimas Barbosa, meu amigo Dimas, olha, manda um abraço aí pra vocês da rádio e também para todo o pessoal da Vila Rosa, tá? É o DJ Jarbas por aqui, mandando um abraço também lá para o papai Antônio, para a esposa Noemi, para a filha Graciele, para a Ariane, pro Daniel e também pro genro Pedro e pro neto Gael e para todos da Vila Esperança, o pessoal da Vila Rosa, pro tio Jairo, pro Sebastião, pra prima Cirlei, pro primo José Carlos da de reserva, pra Jô e família em Rolândia, pro Hamilton Batista, pra Maria Bichinha, pro Gavião e também pro Reginaldo Costa, pro Foguinho e pro seu Hipólito e também pro Eliseu, tá bom, Dimas? Manda aí um sucesso com Rick e Renner, beleza? Beleza, valeu, Jarbas, um abração pra você, nosso parceiro DJ Jarbas. Ô, Dimas, bom dia, é o Candinho de Curitiba, valeu, Candinho, um abraço, bom dia pra você também, tá? Quem mais? Ô, Dimas, estamos aqui te ouvindo sentido Puma, é o pessoal da Employer, que Deus te abençoe sempre. Amém, Eliseu, você também.

0: tá? Eliseu Lagos, que Deus abençoe você, a equipe da Employer e todo o pessoal que estão indo pro trabalho aí, Deus possa estar abençoando, guardando e protegendo, beleza, ma? Então tá bom. Ô Dimas Barbosa, Dimas, Deus abençoe você e Deus abençoe todos nós, é Aldete por aqui. Oi, Odete, um abração pra você também, menina. Obrigado pela companhia, tá? Nossa parceiraça, nossa amiga Odete. Ô, Dimas Barbosa, Dimas, toca pra nós aí a música Seu Amor Ainda é Tudo, com João Mineiro e Marciano. É o Carlinhos de Volática. Valeu, valeu, Carlinhos. Um abraço pra você também, tá? Carlinhos de Volática. Ô Dimas Barbosa, bom dia Dimas, olha, mandando um abraço pra todos os ouvintes, manda pra nós aí uma música com Rick Renner, uma terça-feira abençoada pra todos nós, é o Jair Fernandes de Lima, aqui do Jardim Bandeirantes, valeu Jair, abraço, bom dia pra você também, tá? Pessoal lá da Bandeirantes, aquele abraço.
1: Aquele abraço.
0: Bom dia, Reginaldo Costa.
2: Bom dia, meu amigo Dimas.
0: Dia.
2: A todos ouvindo a 101.9. Reginaldo por cá, Dimas.
0: Fala, Reginaldo.
2: Gordo.
0: Olha só, hein.
2: Aqui sobrevoa na região aqui da Tibagi, meu amigo.
0: Tibagi.
2: Meu amigo, irmão.
0: Retornando.
2: Manda
0: beleza.
2: Um abraço especial aí pra galera da Vale do Tibagi aí. Pro nosso amigo Ratinho.
0: Certo.
2: Um abraço pro pessoal do Baldeio, pro pessoal da colheita da madeira,
0: uhum.
2: Transporte da madeira.
0: Legal.
2: Um abraço pro pessoal das pranchas da JCL, pro meu amigo Arilson, Michel Pitbull, Edinho Beiçudo, Pedro Palmeira,
0: certo.
2: A rapaziada lá da.
0: Da?
2: Rapaz, esqueci o nome da empresa lá dos caras agora.
0: Eita!
2: Pro Luizão, pro Rúlio.
0: Aham.
2: Uhum. Enfim, pra toda a rapaziada aí, do Escordeiro. Dadá, Divonei.
0: Todo pessoal, todo aí, né?
2: Deus abençoe a todos e uma segunda, uma terça-feira chuvosa.
0: Terça-feira, pois é, rapaz.
2: E muita luz pra toda essa galera aí.
0: Corrida
2: de Itália, bem TV, rapaz, tanta gente. E, Dimas.
0: Oi.
2: Se possível hoje.
0: Ah.
2: Tocar a música Meu Mestre, com Jades e Jadson.
0: Jadson.
2: Deus abençoe você, tua família e todos os ouvintes. Vamos que vamos, meu irmão. Vamos meter marcha.
0: Amém. Deus abençoe nós todos, Reginaldo.
2: Bom dia, mas também não posso esquecer do Leco, né?
0: Ah, de jeito maneiro, né?
2: Nosso amigo, irmão aí, ó.
0: Nosso parceiraço aí, não dá pra esquecer não, né? Valeu, Reginaldo Costa, um abraço, bom trabalho pra você, tá? Deus abençoe sempre, proteja não só Reginaldo, mas todos os amigos caminhoneiros que estão acelerando a nave no tapetão preto da vida. Bom dia. 6:20.

Bem baixinho, Ivan. Bem baixinho. Eu sou a luz, a verdade, o caminho, a vida. Ninguém vai ao Pai senão por mim. Foi o que Jesus falou. E o que ele pediu? Ame, ame de verdade. Não só a quem te faz bem, não só a quem te convém. Isso não é amor. Amor é humildade, é carinho, é compaixão, é gratidão, é perdão. Ame, ame para ser amado, perdoe para ser perdoado. Seja manso, seja humilde de coração.

Música linda, maravilhosa, música romântica, instante mágico. Aí com a voz do Rick e também do Renner, pra gente viajar na saudade ainda, né? É, recordando essa voz maravilhosa do saudoso Rick, que nos deixou há pouco tempo após aí um acidente de helicóptero, né? Aí na região serrana de Santa Catarina. Rick, que deixou aí muitas músicas escritas, porque é um compositor, né? Era um compositor de mão cheia, muitas músicas de sucesso nas vozes de grandes cantores como Bruno Marrone, Daniel, Sérgio Menotti, Fabiano, também lá na voz ali dos meninos lá do Raça Negra também, muitas letras aí que o nosso amigo Rick fez, compôs aí e que é sucesso nas vozes de outros cantores. Rick, que nos deixou então aí há pouco tempo, como eu disse, num acidente que aconteceu aqui no sul do Brasil, na região serrana de Santa Catarina. Instante mágico, música maravilhosa. E você também curtiu César e Paulinho, Morto de Saudade Sua, e Jades e Jadson, Meu Mestre. São 6:34. 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
0: Tá na capital, tá na melhor, tá bom demais, tá bom demais. Quem tá por aqui com a gente? Oi, bom dia.
2: Bom dia, Dilma. É a Dirce de Fátima. Hoje estou aqui em Campo Largo.
0: Oi, Dirce.
2: Vim por mais uma consulta.
0: Mais uma consulta?
2: Estou aqui na clínica, escutando pelo aplicativo.
0: Tá bom, obrigado pela audiência.
2: Com o Gilberto e Gilmar, que você não tocou ainda, que eu não peguei do começo do programa, sabe?
0: Aham.
2: Aí,
0: qual música?
2: Deus me livre.
0: Deus me livre.
2: Oferecer aí para todas as meninas e os meninos aí. A chovendinha aqui, mas chegamos bem, graças
0: que
2: a
0: bom,
2: Deus.
0: Que bom, que maravilha.
2: Bye bye.
0: Valeu, Dirce. Um abração pra você. Dirce está lá em Campo Largo pra fazer uma consulta, né, Dirce? Deus proteja, guarde vocês aí na viagem e que tudo corra bem, tá bom, menina? Um abração pra você e pra todo o pessoal que estão aí também em Campo Largo pra fazer uma consulta. Ô, Dimas Barbosa, bom dia, Dimas. Tamo na escuta, junto com você, meu irmão. Valeu, um abraço, é o Nori, né, Nori? Um abração pra você, pro Bruno, pra essa família maravilhosa aqui na Vila Osório. Um abração pra vocês da Vila Osório. Quem mais também com a gente? Meu parceiro Ademilson Mendes de Souza. Fala, urso!
3: Bora aqui, bora, Dimas, bom dia.
0: Bom dia.
3: Iniciando mais uma viagem aqui na graça e na proteção divina.
0: Amém.
3: Sentido Bragança Paulista, positivo.
0: Olha
3: mas
0: só.
3: Estamos ligadinha na capital aí.
0: Beleza. Positivo. Valeu, urso. Um abração pra você também, tá? Deus abençoe, proteja e guarde na viagem aí. Sentido Bragança Paulista, nosso parceiraço também levando a

0: Tá bom demais. Agora faltando 15 para as 7. Quero mandar um abraço lá pro meu parceiro Eduardo Jurac, também lá pra dona Edneia Jurac, toda a Juracaiada que estão ligados. Juracaiada? Existe isso não? Como é que fala? É, né?
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Tá na capital, tá na melhor, tá bom demais. Aí pra vocês, Zé Henrique e Gabriel, com a participação de Chitãozinho e também o Chororó, Instinto Animal. São 6:54, 6:54. Quero mandar um super abraço lá pro Edilson Furquim de Camargo, meu parceiro Furquim. Também lá pra dona Carmen, um abração lá pra eles, obrigado sempre pela companhia, né? Já estão aí aquecendo a van ou já estão na estrada com a van também, né? Acho que já estão na estrada com a van pra buscar a criançada pro colégio, levar a criançada Paula! Um abração pra você, tá? O Edilson e também a dona Carmen, também quero mandar um abraço também lá pro Cido e pra Cida lá da van, lá no Jardim Europa, um abração pra vocês, também mandar um super abraço pra todos os motoristas de vans que estão aí pegando a criançada para levar pro colégio, né? Nesse dia chuvoso, garoso, nesse dia com o clima ameno em nossa cidade, né? Previsão de chuva hoje o dia todo, tá, gente? Segundo o Cimepar. Um abraço para vocês aí, os meninos e as meninas que estão nas vans aí transportando a criançada pro colégio. Também mandar um super abraço para quem? Deixa eu mandar um oi também lá pro meu parceiro Pelanca, alô Pelanca, bom dia pra você também, tá? É, que Deus abençoe você também, tá bom Pelanca? Uma ótima terça-feira pra ti também, guri. Meu amigo Anésio Maia, o Pelanca, com a gente aqui na manhã. Quem mais? O Ederson, meu parceiro Ederson, ele está lá em Marabá, no Pará, dizendo, ô Dimas Barbosa, Dimas, toca pra nós aí a música, isso mesmo, tá? Bom dia, amigão Dimas, o nome dessa música é Tristeza do Jeca, é isso mesmo, tá bom? A música que foi tocada agorinha há pouco com Zezé de Camargo e Luciano é Tristeza do Jeca, música bonita, né, gente? Música linda mesmo, valeu Ederson, um abração pra você, também pro pessoal lá da Academia Gold Placa, lá na cidade de Marabá, no estado do Pará. Pessoal nos acompanhando pela net. Um abração para vocês também, obrigado pelo carinho. Mandar um bom dia também lá para Giovana, nossa amiga Giovana Bandeira de Lima. Um abração para você também, tá, Giovana? Obrigado pelo carinho. O Enelson e a Lucinéia também estão marcando presença. Um abração para vocês também.

Bem, tá bom? Quem mais? Quem mais? O Alexandre? Ô Alexandre, um abração pra você também. É lá no Conjunto São Francisco, o Alexandre dos Santos. Valeu, Alexandre, um abraço pra você também. Uma ótima e maravilhosa terça-feira. 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
0: Sempre em cada horário, um amigo de vocês aqui, trazendo alegria, diversão, informação e também a sua participação, tá? Então vai lá no WhatsApp 42 39 10 12 10. Manda o seu oi, manda o seu recado e vem deixar a nossa terça-feira ainda muito mais gostosa. Vem deixar a nossa terça-feira uma delícia.
2: Ui, delícia!
0: São 7:05. Não perca a hora, não perca a hora e já vai anotando aí no seu, como está marcado aqui no meu. São 7:05. E aí, tudo beleza? Tudo maravilha? Amanheceu legal, mesmo com chuva, né? Vamos aí enfrentar mais um dia, mais uma terça-feira, em busca do pão nosso de cada dia. E também aproveitar essa terça-feira para fazer tudo aquilo de bom que nós não fizemos ontem. Que o Senhor Jesus Cristo esteja abençoando, protegendo, guardando e nos ajudando a colocar em prática os nossos sonhos. Que Ele esteja com a gente a cada passo que nós der, a cada sorriso que a gente passar para o próximo e principalmente cada abraço que acontecer entre os irmãos, que seja sempre na paz do Senhor. 7:06 e deixa eu falar para vocês do Lobaquis Atacarejo. 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
0: Tá na capital, tá na melhor, tá bom demais. Oi, bom dia.
2: Bom dia, meu amigo Dimas Barbosa.
0: Opa.
2: Uma terça-feira abençoada pra todos nós aí.
0: Amém.
2: Partir pra Lagoa trabalhar, mais um dia de
0: trabalho. Mais um dia de trabalho, que legal.
2: Um abraço pra todos meus amigos.
0: Amém.
2: Um abraço, um bom trabalho.
0: Valeu, é o nosso parceiro Paletó, grande abraço ao Juarez Paletó, o melhor borracheiro da Lagoa. 7 horas mais 10 minutos, 7:10.

0: bom demais, tá bom demais. E pra vocês, Alan e Aladim, dois passarinhos. Também foi Gustavo Lima, Retrovisor e Peão Carreiro e Zé Paulo, seguindo seus passos aqui na nossa 101.9, a rádio que vai longe pra ficar grudadinho com você. Quero mandar um bom dia lá pra nossa amiga Thelma de Jesus, na cidade de Curitiba. Um abraço, Thelma, obrigado pelo carinho. Também, em nome da Thelma, eu quero mandar um super abraço também para todos o pessoal lá do grupo Amigos da Capital, tá certo? Um abração para vocês todos aí, o grupo Amigos da Capital. Quem mais também tá com a gente por aqui? Oi, bom dia.
1: Bom dia, Dimas Barbosa. Deus abençoe você, toda a tua família e todos os teus ouvintes.
0: Amém, nós
1: estou
0: todos.
1: Estou pedindo dois sacos de batata, arroz, macarrão, massa de tomate, refrigerante, frango, cebola, doces em geral e tomate para salada.
0: Uhum.
1: E que Deus abençoe cada um de vocês. Quem se sentir de doar, aqui em Tibagi, as caixas estão no supermercado. E também os cartazes. Hoje está chovendo, vai ser muito difícil. Vou sair com chuva e tudo. Ainda está faltando muita coisa, principalmente frango. Ainda não entrou bastante frango. Está faltando muito ainda. Batatinha também, ainda não consegui os dois sacos.
0: Certo.
1: E a gente está na correria. Cada dia que passa o dia vai ficando mais curto, né, Dimas? E está chovendo, né? Essa chuva dificulta muito o meu trabalho, porque chove, né? Tem que sair a pé, né?
0: Uhum.
1: E está chovendo bastante,
0: não é fácil,
1: né?
0: Não, né?
1: Então, vou pedir para quem puder doar para nós. Nós vamos ficar muito felizes pelas crianças, tá bom?
0: Beleza.
1: Com Deus, Deus abençoe.
0: Amém.
1: E você passa aí, né, o número do meu Pix e o telefone, tá bom, Dimas?
0: Tá certo.
1: Com Deus, Deus abençoe.
0: Amém, nós todos. Nossa amiga Marilda Carneiro, aqui na cidade de Tibagi, ela já faz já 36 anos essa ação social ali na comunidade de Tibagi. Se você quiser ajudar, puder ajudar, tenho certeza que tudo que você faz de coração pro próximo, Deus te dá em dobro, não vai te faltar. Então, ajude a nossa amiga Marilda a realizar mais este ano este evento. Todos os anos são eventos sensacionais, porque você que tá me ouvindo, ajuda ela, tá? É graças a você também que esse trabalho social acontece. Então, continue ajudando, você que já ajuda, e você que ainda não ajudou a Marilda e que está nos acompanhando aqui em Tibagi, entre em contato com ela. O telefone da Marilda é o 98808-4382. Anote aí o telefone que eu vou repetir.

0: transmitir para você, para que você possa conversar com ela, perguntar para ela o que você pode ajudar, aonde você pode deixar aí os seus produtos, da sua doação nas lojas aqui em Tibagi, ou também na casa dela, se caso você preferir, tá? Entre em contato com ela, 988084382. Dimas, eu não posso ajudar agora com produtos porque eu não tô em Tibagi, mas eu posso ajudar com um valor, com Pix, pode ser, Dimas? Claro que pode. É só você fazer a sua doação, independente do valor, aquilo que tocar no seu coração, você faz então aí a doação para a Marilda Carneiro no Pix número 900 267 649 20. Vou repetir também o Pix, porque tem muita gente que nos acompanha, que quer ajudar de alguma forma, então não é de Tibagi, é aqui da região, e fala assim, né? Eu quero ajudar a Marilda porque eu gostei do jeito que ela falou, ela é uma pessoa boa, uma pessoa que faz ação social legal de coração para todo mundo lá, então eu quero ajudar. Então anote aí o Pix para você fazer a sua doação. Independente do valor, 10, 15, 20, 50, 100, o que você puder ajudar, tá? 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O nome é Marilda Carneiro das Dores. Valeu, Marilda, um abração para você, obrigado por fazer parte com a gente também, tá? No que a gente puder ajudar, a gente vai estar com você também, tá bom? E se Deus quiser, tudo correr bem, a gente pode dar uma passada aí no dia 12, né? É dia 12? Dia 12 vai ser que dia? Ah, vai ser segunda-feira. Vai ser segunda-feira, né? Eu vou estar trabalhando os dois horários. Os dois horários. Não dá pra me pegar uma folga, não, no dia 12, não? Ô, Márcio! Márcio! Márcio! Ai, ai, ai. Ele já fala assim, Dimas, você quer descansar dia 12 ou quer ficar... Você quer trabalhar dia 12 ou quer ficar o resto da vida parado? Ai, ai, ai. Brincadeira, Márcio! Você sabe que você mora aqui no coração do Dimas, né, Márcio? Você mora aqui, não paga aluguel, não, tá bom? Marilda, um abraço pra você, tudo que é de bom, tá? Obrigado pela companhia. Ô, Dimas Barbosa, Dimas, olha, chuvas de bênção sobre nós. Toca pra nós aí o Velho Candeeiro com o Milionário e José Rico. Eu quero oferecer, Dimas, pra toda a nossa equipe de trabalho, pra vocês da Rádio Capital e também pros meus filhos. É o Clésio Rodrigues, Dimas. E bora trabalhar, Dimas, porque eu nasci bonito, não rico. Esse bonito também é por parte de você, né? Tá certo. Então, um abração, meu amigo Clésio. Por falar em Clésio, quero mandar um abraço também pra minha amiga Vanderleia, a Leia. Também lá pro seu Osvaldo, pessoal lá na área 3, na área 3. Um abração pra vocês, obrigado pelo carinho. Quem mais? Ô Dimas Barbosa, tudo bem, Dimas? Eu quero oferecer o programa pra minha família e também pra todos que estão ouvindo esse maravilhoso programa. Obrigado. Que Deus abençoe o dia de todos nós. É a Doraci da Silva Delgado. Deus te abençoe sempre, Dimas. Obrigado, Doraci. Você também, tá? Que o Papai do Céu esteja guardando, abençoando e protegendo você cada vez mais. Ô, Dimas, bom dia. Estamos na sintonia e gostaríamos de ouvir a música Revista com Amado Batista. Quero oferecer para todos os teus ouvintes, de perto, de longe. E Dimas, mande um abração pro meu esposo Riva Aleixo. Estamos ouvindo você. É a Márcia de Lara, do bairro São João. E que Deus abençoe você e a sua família, Dimas. Amém. Obrigado, tá? Pelo carinho, pelas palavras. Um abração para você, a Márcia de Lara, e também pro Riva Aleixo, aqui no bairro São João. Pessoal do São João, aquele abraço.
1: Aquele abraço.
0: São 7:27. Não perca a hora. Ah, deixa eu mandar um abraço também lá pro Paulinho Furquim de Camargo e a Dona Mara. Também estão com a gente na Manhã da 101.
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Agora são 7:37, 7:37. 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

Padre Roberto, também lá pro Padre Melo. É os padres que estão lá na paróquia Nossa Senhora de Fátima, tomando um cafezinho depois da oração matinal, né? E com o rádio ligado aqui na 101. Ah, deixa eu mandar um abraço lá pra dona. É dona Lourdes, né? Lá na igreja matriz, que ela faz o café, prepara o café dos padres lá. É o café abençoado por dona Lourdes também, né? Olha só.

0: 53. Fala comigo, é comigo, Nelsinho?
1: Dia Dimas Barbosa, Nelsinho Pintor.
0: Fala, Nelsinho.
1: Bom demais, só o cimento Rotoran.
0: Ai, ai, ai, valeu, Nelsinho, um abração pra você, obrigado pela audiência. Mandar um abraço também lá pro Joseval, Dona Rosalina, Dona Lourdes, lá no bairro São Francisco, obrigado pela audiência também. É, bom dia, Dimas, aqui é a Tereza de Almeida Souza, aqui na audiência, tá? Da área 7. Valeu, Tereza, um abração pra você, tá? Nossa amiga Tereza, lá da área 7. Também quero mandar um abraço lá pro Catiçá, ele está lá no Puma, trabalhando como motorista de ônibus, né? E está nos acompanhando. Então, um abraço pro Catiçá, também pro Verdura, lá do AVL, um abraço, Verdura. Também um abraço ali pro Zequinha, pra Dona Ironi, pra minha amiga Sônia, ela que é a irmã do Uca, né? Um abraço também lá pro Uca, pra Dona Noeli, aqui na área 2, um abração pra vocês. Também um abraço pra Terezinha, eita nós, Terezinha Chechensky, é isso mesmo? Um abraço pra Terezinha Chechensky, aqui na cidade de Ipiranga. Bom dia, Terezinha, um abração pra você também. Tudo que é de bom aí, pessoal aqui na cidade de Ipiranga. 7h55, vem chegando Show da Manhã com a Lisa Correia, também com o Marcinho Luiz, e eu volto às 17h com o Tarde Sertaneja, tá bom, gente? Grande abraço, uma ótima e maravilhosa terça-feira pra vocês, e até a tarde, se Deus assim nos permitir.
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6: Hoje o sol não vai trabalhar pelo jeito não, hein, gente? Dia chuvoso, amanhecemos com chuva novamente, aliás, o que tem sido comum. Quase todos os dias tem chuva, né, gente? E a Lisa tem comentado, né? A tendência é chover nesses próximos dias todos, viu? Essa semana deve fechar com chuva, começar a outra com chuva. Então, o sol mesmo, quando aparece, a gente tem que se ajoelhar e agradecer a Deus pela presença dele, né, gente? Então, bom dia, que Deus abençoe a todos. Estamos iniciando o show da manhã, após essa programação especial, o Sertanejão da Capital, com o nosso querido Dimas Barbosa, nosso irmão que agora vai descansar.

0: que à tarde ele retorna, né? Com a tarde sertaneja, a partir das 5, logo após o Giba, com a tarde é nossa. E nós aqui estamos começando o nosso programa Show da Manhã, que tem a supervisão da nossa querida Fátima Ribeiro, programa que está há 33 anos no ar, comemorou esse ano. 33 anos no ar, de maneira ininterrupta. E vamos junto aqui com, juntos com a Lisa. A Lisa Correia, nós temos a Eduarda Antunes, a Dudinha, a participação do nosso querido Herbert, o Joãozinho, na direção e na supervisão geral de Márcio Martins. E hoje, gente, é o dia do tecnólogo, dia nacional do circulista. Hoje também é o dia do prefeito, e aqui nós cumprimentamos os prefeitos e prefeitas de todo o nosso Brasil. Aqui é a prefeita Rita Mara de Paulo Araújo. Ao saudá-la, nós cumprimentamos a todos os prefeitos e prefeitas que celebram o seu dia na data de hoje, os prefeitos que têm o compromisso de gestão frente aos municípios. Hoje também é Dia Mundial da Paralisia Cerebral. E a Lisa já está aqui conosco e vai nos falar, né, se esse tempo chuvoso ele prossegue. Afinal de contas, o assunto sempre é o tempo, né? Se vem chuva, se vem vento, como é que vem as coisas por aí, Lisa? Bom dia.
1: Olá, Márcio, bom dia, Fátima, bom dia para todos os ouvintes, bom dia para o Maurício e todo o pessoal e da Feira do Bem, que hoje não tá fácil. Hoje não tá fácil para ninguém, né, Marcinho?
0: Nossa, Lisa, Jesus, que tempinho, amado. Não?
1: Então, Márcio, graças a Deus tá vindo só chuva.
0: Só chuva.
1: Tá? Temos aí um tempo bem fechado, com chuvisquinho aí, quem vai sair não vá pensar que tem que levar o guarda-chuva, não é aquela chuva de molhar bobo, molha todo mundo mesmo,
0: molha,
1: tá bom?
0: Mesmo, é verdade.
1: Aproveita, leva aí uma blusinha fina também, porque tá fresquinho. Estamos com uma mínima, Márcio, hoje de 16 graus, mas neste momento tá marcando 17 graus, com sensação de 17. A máxima hoje chegará a 19. Gente, que é isso? Vai tá frio, né? Como ontem, né? Não vai subir muito as nossas máximas. Hoje de 19, probabilidade para ocorrência de chuva em 98%. Ontem Cimepar falou que na quarta-feira ia dar uma trégua. Hoje já tirou, riscou. Chove amanhã também, na quarta-feira, 98%. Quinta, sexta, sábado, domingo. Ixi, até segunda-feira, Márcio. É chuva, gente.
0: Vira a semana toda que vem, né?
1: Aham, essa semana toda
0: essa
1: aí
0: semana
1: com chuva. Vamos terinha. Começar a semana de feriado.
0: E a próxima também, viu,
1: também,
0: gente?
1: Com
0: você
1: chuva.
0: Não se preocupe que semana que vem tem
1: Meu
0: chuva.
1: Meu Deus,
0: também,
1: Guilherme, Lisa. Do céu. Segura a trouxa de roupa aí.
0: Vai ficar um mês esperando aí pra lavar.
1: Vai, é, você vai. Isso, já faz aí um retiro aí depois. Do aniversário aí da padroeira, você vai poder lavar a sua roupa, porque por enquanto nada de trégua pra parar de chover, gente. Então vamos aí fazendo como dá, usando os varal aí de dentro de casa, né, dentro das garagens, porque não temos assim marcando hoje, segundo o Cimepar, é que pode assim parar essa chuva. Tá marcando chuva mesmo para a semana toda. Então hoje não tem também nenhum resquício para sol também, né? Somente chuvas, claro que acompanhadas de algumas trovoadas, mas sem ventania, sem tempestade, graças a Deus, né? Então essa possibilidade de tempestade, claro que ela existe, é na faixa norte do estado, Márcio, mais próximo assim é o estado de São Paulo. Então a chuva, né, ela já começou ontem à noite, né, a madrugada já tivemos essa chuvinha bem gostosa, e à noite na região leste, região metropolitana e litoral, as temperaturas também não subirão tanto, ficaremos então com temperaturas amenas, mas que venha chuva de bênção, que seja assim uma terça-feira de muita paz, de muita luz, de infinita proteção. E hoje, Márcio, está um bom dia, já que a gente não vai poder fazer muita coisa para fora de casa, né? Então vamos fazer aquele desapego, né? Dar uma organizada aí no seu guarda-roupa. E hoje é aquele dia que a Glaci fica o dia todo ali na Igreja São Geraldo esperando doações. Então é um bom dia para você aproveitar essa manhã bem gostosa, bem fresquinha, para organizar o seu guarda-roupa e tirar aquilo que você não está mais usando, mas que esteja em bom estado de conservação, que você possa estar passando para um irmão que vai estar indo lá no Bazar da Glaci ainda no mês que vem agora, né, Márcio? Agora é a primeira sexta do mês que vem, que já temos data marcada, né, Glaci? Então fica assim essa minha dica para essa manhã de chuva em Telêmaco Borba e quase toda a região paranaense, né? Que

0: gente possa fazer esse desapego. Quero falar para os homens também. Gente, vamos tirar essas camisas, essas calças. É uma dificuldade, Márcio, de roupa masculina.
1: Como a pessoa não desapega, de jeito nenhum.
0: Os homens, é difícil do desapego, tá? Mas vamos aí dar espaço para o novo, né? Chegou algo novo. Tira essa jaqueta aí que você já tem há bastante tempo. Vamos levá-la lá no Bazar da Glacy. Hoje ela fica o dia todo ali na Igreja São Geraldo esperando a sua doação. Fica assim a minha dica para hoje, a minha dica de chuva para você fazer esse desapego, para você fazer essa troca de o antigo pelo novo, né? Aquilo que você já não está mais usando, né? Para dar espaço para chegar novas coisas, né? Então fica assim essa terça-feira de muita paz, de muita luz. E o pessoal da Cozinha Paroquial tá com a mão na massa, Márcio.
1: Opa, vamos lá.
0: Ai, tá saindo delícia, gente, juntou água na minha boca aqui. Que delícia! Ô, Ana, o que tá saindo hoje de gostoso agora? Claro que tem sempre aquele pão delicioso, tem aquela cuca deliciosa, tem vários tipos de cuca lá, sabe? Tem a tradicional, tem aquela com uva também, muito gostoso também, tem aquele bolo de fubá que nós amamos, né, dona Edna? Aquela pipoca de polvilho que a Clarice faz com toda destreza, nós temos aquele sonho delicioso da dona Dejanira e mais, tem sempre aquele a bolachinha da vovó, da Rosinha, nós temos aquela bolachinha de polvilho, né, Márcio? O siquilinho, nós temos o suspiro. Gente, tem tanta coisa deliciosa ali na Cozinha Paroquial. E o pessoal já está trabalhando. A Cozinha Paroquial funciona todas as terças e quartas-feiras, das 8 da manhã até as 5 horas da tarde. Ana Margarida e essa equipe maravilhosa, essa equipe que faz realmente acontecer, estão ali na Cozinha Paroquial esperando você. Portanto, meu convite, vamos prestigiar a Cozinha Paroquial.
1: Maravilha! E parece que o Maurício tem uma mensagem aqui para nós, um bom dia, vamos confirmar então. Bom dia, Maurício!
2: Bom dia, Fátima, bom dia, Marcinho, bom dia para Lisa, graças a Deus por mais esse dia. Hoje é terça-feira, dia 6 de outubro, e estou passando aqui para atualizar nosso cronograma da Feira do Bem a partir de amanhã, dia 7. Então amanhã, quarta-feira, dia 7 de outubro, a partir das 8 horas, nós estaremos aí no Rio Alegre, no Recanto Feliz. 9h30 no Jardim Europa. Após o almoço, às 13h30, estaremos aí no BNH e no Bonavila. E encerramos, então, a nossa quarta-feira, às 15 horas lá em São Francisco. Quinta-feira, dia 8 de outubro, a partir das 8 horas, estaremos aí no Jardim União. 9h30, Alto das Oliveiras. 13h30, Área 10. Encerramos, então, a nossa quinta-feira, às 15 horas, aí no Furtadão. No centro. Sexta-feira, dia 9 de outubro, a partir das 8 horas, estaremos no Sem Casa. 9h30, Santa Rita e São Luís. 13h30, após o almoço, já estaremos aí na Marinha e Macopa. E encerramos então a nossa sexta-feira, às 15 horas, aí no Bela Vista. Então venham todos, tragam seu reciclável, façam a troca consciente. Nossa equipe sempre aguardando a todos aqui. De braços abertos. Valeu, Fátima. Abraço a todos e excelente semana a todos.
1: Nossa gratidão a você, Maurício, sempre trazendo as informações importantes da Feira do Bem aqui em nosso município. O Candinho nos dá aqui um bom dia. Olha só a temperatura lá, mínima 13 e máxima de 14, né? Vai subir um grau. Imagina só, a velocidade do vento 9 quilômetros, 98% a umidade, chuva fina. Aqui tá bem parecida a situação, viu? Candinho, a situação está bem tranquila agora, né? A chuva, na verdade, foi bem calma durante a madrugada. Então, vamos agradecer a Deus por mais esse dia, pedir para que Deus nos abençoe, que as pessoas estejam bem, estejam com saúde, especialmente, e desejamos que o proveito seja muito grande, né? Ontem o pessoal participou bastante daquela promoção que estamos fazendo da posse, né? É o sorteio de 10 sessões de fisioterapia com a doutora Fernanda, tá bom, gente? Então, sexta-feira haverá o sorteio aqui no Show da Manhã. Sexta-feira é dia de sorteio aqui no programa, tá bom? Vamos já agradecendo aqui o Hamilton, a Nícia e a dona Alvina, que já estão conosco, a Ruth Ribeiro, nossa querida Glacy. Lembrando, né, que o próximo bazar será no dia 6 de novembro, né, e no dia 18 de novembro, na paróquia Nossa Senhora de Fátima. Combinado, viu, Glacy? Já nos deu o panorama aqui dos próximos bazares que irão acontecer. Vamos respirar então, gente? Agora já são 8h13. Depois dessa respirar, a gente vai tomar aquele cafezinho delicioso lá.

o que é mais belo. O que é mais belo? A natureza ou as construções humanas? O que nos causa mais admiração? A incrível variedade das cores, dos matizes da natureza? Ou a engenhosidade humana que parece se superar a qualquer tempo? A natureza morre e retorna inigualável. Quando a neve tudo cobre, deixando somente se vislumbrar o imenso tapete branco, pensa-se que tudo está morto. Contudo, basta a primavera iniciar seu passeio habitual para que o verde da grama e dos pastos cubra as estradas, os morros, as montanhas. E os brotos despontam abundantes em toda parte, anunciando o ressurgir de uma nova e extraordinária estação. O homem constrói muita coisa ruim, mas ele refaz de forma ainda mais arrojada. Muitas de suas construções atravessam os tempos, sinalizando que desde o início de sua estada em nosso planeta, sua mente idealizou coisas grandiosas. Olha-se a natureza, e quanto mais se observa, mais cresce nossa admiração por esse celeste escultor, que trabalha seu cinzel nas rochas vigorosas que apontam para os céus, tanto quanto naquelas formações que se escondem na intimidade das cavernas ou no seio dos mares. Admiramos as formas curvilíneas das pedras. Extasiamo-nos ante as alturas das montanhas que parecem tocar as nuvens. Embriagamo-nos de sinfonias ouvindo o cantar da fonte, o sussurrar dos pequenos filetes nascentes, o estrondo das grandes quedas d'água. Sentamo-nos na relva umedecida pelo orvalho da manhã e descobrimos nas pétalas de uma minúscula flor um pequeno diamante que brilha aos primeiros raios do sol que se espreguiça lentamente. Beleza, cor, música. A natureza é pródiga em suas manifestações. E observando algumas espécies da flora, parece-nos descobrir Deus a pintar arabescos nas delicadas pétalas, ou como um cabeleireiro esmerar-se em cachos, coques, alisamentos. Quanto mais olhamos, mais nos encantamos. E se na noite salpicada de estrelas ficamos a mirar para o alto, reconhecemos a grande colcha bordada de luz a envolver a terra em cálido manto. É como se Deus, qual Pai amoroso, nos cobrisse de forma delicada, a fim de que lhe sintamos o amor enquanto nos preparamos para fechar os olhos físicos e, pelas vias do sono, visitarmos as paisagens espirituais. E, se assim nos encantamos com a prodigalidade divina, que dizer das criações humanas que a cada dia ultrapassam o que se possa imaginar em engenhosidade? Quando se vêem pontes vencendo abismos, quando se contemplam construções que parecem escalar os céus, quando se observa o arrojo do homem no anseio de vencer a enfermidade, reverenciamos mais uma vez a grandiosidade divina. Como Pai amoroso e bom, dotou seus filhos de sua própria essência. Por isso, o homem não tem limites para sua imaginação, para sua criatividade, para a manifestação grandiosa de si mesmo. Filho de artista extraordinário, não poderia ser diferente. E se Deus coloca brilho nas estrelas, o homem ilumina a terra com as suas luzes. E enquanto Deus prossegue a criar mundos e mundos, neste universo em expansão em que nos movemos, o homem incansável sonha em vencer as distâncias e alcançar as estrelas. O que será mais belo do que reconhecer que Deus é amor infinito e dotou os seus filhos da própria essência de sua criatividade?

0: Jesus, vocês. Vem Jesus, vem Jesus.
1: Padre Ezequiel Maranata.
0: Maranata, ora vem.
1: Olha, gente, só uma observação. Quem enviou o nome para concorrer ao sorteio da posse das 10 sessões de fisioterapia não necessita mandar mais, né? Vale uma vez só, tá escrito o nome ali, não precisa enviar mais de uma vez, tá bom? Mandou uma vez é suficiente. Nós colocamos aqui na lista dos ouvintes participantes, tudo bem, gente? Para facilitar. Então, quem já deixou o nome para o sorteio não é necessário enviar mais, tá bom? 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
5: 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Bom dia, bem-vindo.

0: Indo.
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0: Um bom dia, um bom trabalho e vamos à luta, né, Alfredo?
2: Obrigado, uma ótima semana para todo mundo aí, obrigado mais uma vez pelo espaço, Marcinho.
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0: Bom dia, minha flor, bom dia, meu amigo, bom dia, Márcia de Lara. Oi, Márcia, tudo bem? Ela pede aqui que coloquemos a neta Aurora em oração. Ô, Márcia, a Márcia que nos acompanha no bairro São João, que Deus nos abençoe a você também, minha querida Rosane da Luz Bueno, pedindo aqui um Amadão Batista. Quero ouvir a Terezinha aqui do Conjunto Tibagi. Oi, Terezinha, bom dia.
1: Bom dia, Marcinho, tudo bem? Gostaria de participar do programa de hoje e o momento de reflexão para a minha família. Um abraço, Marcinho. Bom dia.
0: Amém. Um bom dia para você também, Terezinha. Oi, Simone. Um bom dia. Gratidão é palavra de ordem aqui, né, Simone? Uma abençoada terça-feira. Ela quer ouvir Lauriette. Palavras. É muito linda essa canção. É a Simone em Corumbá. Hoje a Simone não passou as condições do tempo para nós ainda, né, Simone? Mas daqui a pouquinho ela passa. Oi, Sirley. Gostaria de participar do sorteio, tá bom? Sirley, o nosso carinho. Oi, Nice Lopes, já nos deu aqui o bom dia. A Dice, que nos acompanha em reserva. Alô, Romildo Ribeiro, nosso querido amigo Romildinho. A todos vocês, o nosso carinho especial. E às 8h35, gente, sem mais delongas, já vamos partindo aqui pro Cantinho do Zé, no oferecimento de McForte Camacuan, que traz para você esse tributo ao nosso querido amigo Zé do Norte e também ao saudoso Calão Açúcar, que ontem estaria completando mais um ano de vida. Hoje está junto a Deus com o Zé do Norte. Imagina essa dupla. A festa que é lá no céu, hein, gente? 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Vamos aqui parabenizando os aniversariantes de hoje, quem está celebrando mais um ano de vida nesta terça-feira. Hoje já é 6 de outubro, hein, gente? 6 de outubro. Então hoje, de aniversário aqui, vamos destacando os aniversariantes de hoje. Meu querido amigo irmão Adriano Silva, filho da dona Cida, irmão do Paulo Henrique, a Thalita Alves, a Darlene Maria Raimundo Torres, a Lúcia Pistori, a Sil Andrade, o ex-vice-prefeito Ney Alves Ferreira, de aniversário hoje, o João Otávio, a Lilian Almeida. Então estendemos aqui os nossos parabéns. Tem mais alguém fazendo aniversário aí na sua família, algum amigo, alguma amiga? Fica à vontade, gente. Olha só a Rosaninha, nossa querida Rosana ali da Câmara. Ela disse que ela, o Pedro, a Dora, a mãezinha, a Carol e a Isadora, oferece a programação todinha para a querida

0: amiga Fátima Gonçalves, olha, querida Fátima, né? Que hoje celebra mais um ano de vida, é, Fátima? Parabéns, que Deus abençoe, que Deus continue abençoando a sua vida com muita saúde, paz e alegria. São os votos da Rosana, são os nossos votos aqui na Rádio Capital do Papel também. Eu, a Lisa, a Fátima, todos nós. E a Simone atualiza para nós aqui, gente, né? Tempo limpo, diferente aqui de nós, né? Clima bem agradável, 21 graus, inclusive é a mínima de hoje, e a máxima devendo chegar aos 30 graus em Corumbá. E às 8h39, ele que estaria de aniversário ontem, nosso grande amigo, irmão...
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0: Carlão Açúcar, cantando pra nós a dança do bugio. Alô, meu amigo Orlando Dreveniak, bom dia!

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0: 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Quem está chegando bem cedinho nesse clima gostoso é a nossa querida amiga Irene. Oi, Irene, seja bem-vinda.
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1: Obrigado, Irene. Um bom dia, um bom trabalho. 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
1: Olha a hora, gente, faltando 8 minutos para as 9. Bom dia, bom ter você aqui. 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

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Então vamos aqui de notícias. Já tem aqui uma notícia triste, lamentavelmente. Doutor Vinícius, só mencionando aqui, daqui a pouco vai estar conosco, né, doutor Vinícius? Né? Doutor Vinícius, estamos esperando o senhor aqui. O doutor até explicou, né, que teve um imprevisto, está fazendo um atendimento aqui de momento, mas que na sequência vai estar conosco. Esperamos aqui o doutor, tá bom, doutor? Esperamos o senhor aqui na Rádio Capital do Papel para aquela entrevista importante, aquele bate-papo com o nosso amigo doutor Vinícius. Então vamos lá, gente, trazendo informações, notícias. Como eu disse, lamentavelmente tivemos um acidente com óbito agora pela manhã, né? Olha aqui, acidente com óbito envolvendo moto na PR-239 em Reserva. Uma informação aqui da página Atento à Rede. Ainda não temos todos os detalhes, né? Que a informação aconteceu há pouco. Temos outra informação no mesmo site. Faleceu ontem, aqui no IDF, no Instituto Dr. Feitosa, o Luiz Carlos dos Santos, de 52 anos. Ele estava internado desde o dia 28, quando foi atingido por uma árvore de grande porte enquanto fazia o corte de madeira em uma área rural aqui de Reserva. Ele sofreu graves ferimentos, precisou ser resgatado por equipes de emergência, mas infelizmente, gente, acabou não resistindo. Nós comunicamos então o falecimento desse senhor, lamentavelmente, vítima de um acidente de trabalho. Falando em nota de falecimento, Reni de Souza Bueno, 52 anos, velado na capela Monte Alegre, será sepultado hoje às 16 horas no cemitério Jardim da Saudade, aqui em nosso município. Então, a informação que a gente traz para os nossos amigos que acompanham a programação aqui pela Rádio Capital do Papel, tá bom, gente? Vamos continuando aqui com outras informações, outras notícias. Temos aqui mais uma nota de falecimento. Terezinha Farias faleceu aos 40 anos, velada na Capela Tamoio Preve, e será sepultada logo mais, né? Daqui a pouco, né? A partir das 9 horas da manhã, no cemitério Jardim da Saudade. Então estendemos aqui também as nossas condolências às famílias enlutadas. Vamos aqui, gente, trazendo mais notícias e informações para os nossos ouvintes. Olha, gente, Telêmaco abre seleção para expositores para a Feira da Lua em outubro. Havia uma grande expectativa para a Feira da Lua, pois então, gente, a Feira da Lua está de volta. Houveram algumas mudanças, algumas normas que foram estabelecidas. Então estão abertas as inscrições, são 48 vagas, 18 para a categoria de alimentos e 30 para categorias diversas. E a feira irá acontecer, marque aí na sua agenda, nos dias 22, 23 e 24 de outubro, no terminal rodoviário aqui de Telêmaco Borba. As inscrições são feitas pelo aplicativo Telêmaco Digital, viu, gente? O Fundo Previdenciário, FUNPREV, convoca beneficiários que não realizaram a prova de vida. Existe mais de uma centena de pessoas que ainda não fez a prova de vida, gente. Então foi estendido o prazo. Se não realizarem, né, até o final agora de outubro, o benefício de novembro não será recebido. Olha aí, hein? Então é importante que as pessoas fiquem atentas nesse sentido, até porque terão o benefício suspenso, viu? É só prestar bem atenção nesse aspecto, né? Não deixar passar, tem um prazo aí considerável. Então não perca, faça realmente a sua prova de vida. Inclusive no portal do município tem todos os nomes das pessoas que estão necessitando realizar a prova de vida. Olha, gente, os candidatos que irão

disputar o segundo turno das eleições, né? O Flávio Bolsonaro e o Luiz Inácio Lula da Silva, uma vez que haverá segundo turno, os eleitores voltam às urnas para o segundo turno no dia 25 de outubro. Vai ser o último domingo deste mês. Os candidatos já retomam as campanhas. E um detalhe importante, gente, que nós teremos o horário eleitoral obrigatório já a partir da próxima sexta-feira, dia 9, viu? Fica aqui o nosso destaque nesse sentido também, tá certo, gente? Trazemos essa informação. A prefeitura também abriu o chamamento para os permissionários da Feira do Produtor aqui em Telemocubamba. Então, algumas notícias, algumas notinhas que a gente traz aqui nesta manhã. Faltando um minutinho para as 9.

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2: 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Com alta de 51% nas exportações de papel e celulose desde que foi inaugurado, a parceria entre Klabin, Brado e TCP movimentou 523 mil toneladas no último ano, equivalente a quase 90 mil containers. 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A operação promove eficiência, segurança e sustentabilidade. Nesse mês, o KBT celebra 5 anos de operação, ajudando a conectar o Paraná com o mundo.
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7: Áries, 21 de março a 20 de abril.
8: Vamos lá agora com você do signo de Áries, começando aqui o giro astral de hoje no oferecimento de Hidroflex Utilidades, gente. 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

0: 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Vamos lá, Áries. Um bom dia para você, ariano. Seja bem-vindo, seja bem-vinda. Essa é sua capital do papel, a sua rádio preferida. O dia pedirá reflexões e transformações internas. Conversas mais profundas vão ajudar a desenhar os planos de longo prazo, viu? No amor, pensar em casamento dará segurança à relação. Encara aquela conversa mais delicada com muito humor.
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0: 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Então veja aqui, gente, Touro, vá mais fundo no diálogo com a família e com o par. Assuntos da casa ou moradia vão ter uma certa urgência. O dia também trará reencontros. A saúde pedirá rotina mais disciplinada. Retome os cuidados e mantenha a regularidade.
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0: 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Então, Gêmeos, as comunicações estarão abertas, tome iniciativas, amplie contatos no trabalho. Um ótimo momento para você apresentar ideias e marcar presença nas redes sociais, viu? Tá certo? Conte com mais organização e reserve tempo para cuidados de belezas corporais. 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Meu Último Amor, com Rio Negro e Solimões. Bom dia aqui para Dona Maria, a Jéssica, a Josiane, a Jo em Rolândia, o DJ Jarbas da Vila Rosa e para todos os ouvintes da Vila Esperança e de Telemaco Borba e região.

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5: Câncer. 21 de junho a 21 de julho.
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0: 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Então vamos agora com o signo de câncer, gente. Bom dia para você, canceriano. Uma ótima terça-feira, uma terça-feira com uma chuvinha leve, temperatura bem agradável. Olha, dinheiro será o assunto principal. Faça um planejamento financeiro, mude os padrões de consumo, olhe para o futuro com visão de longo prazo, viu, câncer? O dia também pedirá reflexões sobre a vida e sobre o que você deseja. Bases afetivas mais firmes darão sustentação à carreira. Estabilidade pela frente, viu, câncer?
1: Leão, 22 de julho a 22 de agosto.
0: 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Então vamos agora com você do signo de Leão. Energia e vontade de fazer acontecer não faltarão hoje. Seu brilho, empatia e autoconfiança atrairão olhares e apoios. Tome a frente de um projeto e mostre que você é capaz. Contatos e mensagens trarão boas notícias e boas motivações. Olha aí, planeje uma viagem com antecedência. E não dá para esquecer, né? O seu carisma está em alta. Tá certo, Leão?
1: Virgem, 23 de agosto a 22 de setembro.

0: Vamos agora conversando com você do signo de Virgem, no oferecimento de Targa Auto Center. 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Vamos lá, Virgem, comece o dia em um ritmo tranquilo, né? Dê espaço ao silêncio, conversa com os irmãos ou alguém próximo te fará bem. Releia uma mensagem, um documento antes de enviar para evitar confusões, viu? A intuição vai te ajudar muito. À noite, descanse, principalmente recarregue as suas baterias. Essa é uma homenagem a todo esse povo que produz, ao homem do campo, Dom Ravel.
1: Obrigado ao homem do campo.
0: Pedido do nosso amigo Candinho.

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0: Jesus.
1: Oração por Telêmaco Borba. Reze comigo agora pela nossa cidade. Vamos criar um campo lindo de força e de amor sobre todos nós. Abençoado seja o seu dia. Telêmaco Borba, eu te amo. Telêmaco Borba, eu te abençoo. Telêmaco Borba, me perdoe se eu, meus antepassados, te ferimos por causarmos dor, te macularmos, te causarmos prejuízo de alguma forma, com pensamentos, palavras, vibrações, emanações de desamor. Eu rogo que me perdoe, que nos perdoe. Sou infinitamente grata por cada segundo vivido aqui. Telêmaco Borba, e envio meu amor para esse lugar, para essa cidade linda, abençoada, cheia de pessoas do bem, cheia de consciências amorosas e iluminadas. Eu só vejo o bem onde eu estou, com quem estou, aqui e agora. Amém.

Fale de Deus com seu filho. Era uma tarefa de escola, passada para crianças de 6 e 7 anos. Cada um deveria, junto com os pais, observar o céu estrelado à noite e depois representar numa folha de papel o que viram e conversaram através de desenhos e palavras. Um desses meninos convidou seu pai para ajudá-lo. Ambos passaram alguns minutos olhando a noite e conversando, encantados. Como é grande tudo isso, não é, meu filho? E olha que grande parte dessas estrelas, galáxias e planetas nem conseguimos ver assim sem um telescópio. O que é um telescópio, pai? E a conversa seguiu por aí. O menino fez diversas perguntas sobre o tamanho de Júpiter, sobre qual era a estrela mais brilhante e muitas outras coisas. E você já pensou sobre quem fez tudo isso, filho? Sim, pai, eu sei. Foi Deus. Ele fez todas as coisas, todo o universo. E que tal colocarmos na sua tarefa de casa, junto aos seus desenhos dos planetas, uma pergunta? Assim, quem fez as estrelas? E depois lá embaixo, bem grande, escrito, Deus. Que tal? Terminou o pai super empolgado, quase querendo fazer a tarefa pelo filho. Não, pai, não quero desse jeito. Quero deixar apenas a pergunta e fazê-la para minha professora e aos meus amigos. A veia de filósofo do filho era bem maior que a do pai. Tudo bem, ótima ideia. Deixamos só a pergunta. E você a faz em sala para ver o que seus amigos vão dizer. Ao final do dia, o pai desejou saber como fora a apresentação da tarefa. E aí, filho, como foi? Eles gostaram? Fez a pergunta? Sim, pai. E o que eles disseram? Nada. Como nada? Não falaram nada, pai. Ninguém sabia a resposta. Só eu e a professora, falou o menino por fim, cheio de orgulho de si mesmo. Será que não estamos falando de Deus com nossos filhos? Nem mesmo essas questões simples, como quem criou o universo, as pessoas, a natureza? Será que durante cerca de 6 a 7 anos de vida, os pais daquelas crianças nunca citaram Deus dessa forma? Nunca mencionaram um possível Criador, seja lá o nome que possa ter? Não estamos aqui falando da menção de Deus da forma religiosa comum, com seus estereótipos e dogmas. Não. Refletimos, nesse caso, sobre essa ideia de uma força maior, de uma inteligência suprema e causal de tudo o que existe. Certamente as crianças precisam começar a questionar sobre isso desde cedo, sem receber respostas prontas, sem desejar fazer-lhes lavagem cerebral com ideias ininteligíveis sobre a figura divina. As crianças precisam refletir sobre sua origem, seus destinos. Precisam desde cedo entender ou recordar que fazemos parte de algo muito grande e importante. Fale de Deus com seu filho. Não do Deus vingativo, do Deus que tem preferidos, do Deus que castiga. Esse Deus não tem mais espaço nos dias.

0: de hoje. Já estamos maduros para entender o Criador de forma diferente. Fale de Deus com seu filho, mostrando que estamos amparados por mãos amorosas sempre. Fale de Deus com seu filho, inspirando-se na forma com que Jesus o mencionava. Pai. Se nossas crianças enxergarem em Deus a figura de um bom pai, criarão uma relação muito mais saudável desde pequenos. E serão adultos que levarão Deus em seus dias de forma muito natural. Fale de Deus com seu filho.
1: Passamos agora aos oferecimentos da reflexão desta terça-feira. Joseline Rodrigues do Bonavila para os seus familiares, Marcos Maurício Sinkowski, Nilza Rodrigues Kiatkovski, que ela pede oração por ela, pela família e pelos vizinhos. Sandra Bueno do São Jorge, ora conosco. O Hamilton e família. Roseli Nascimento, para o esposo Mirtão, para Dilga Luana, Luanda, filho Carlos, para Cantídia Célia, irmã Francisca, Maria Vitória, Silvana, para Marica na área 1 e toda a sua família. Pedimos aqui com muito carinho para Alice Assis. Ela oferece com muito carinho para minha mãe, olha que gentileza, para toda a sua família. A Lisandra no Bandeirantes, ela quer colocar aqui toda a família em oração. A Simone em Corumbá e família. Pedimos também pela Odete, pela nossa querida Maísa, oferecendo para Isilda e para Cida, a neta Helena e para todos os ouvintes. A Rosana, o Pedro Adora, a Carol, a Isadora oferecem com muito carinho para Fátima Gonçalves, que está de aniversário hoje. A Márcia de Lara coloca aqui em oração a neta Aurora, pedindo especialmente pela neta Aurora e por todos da sua família. Rosane da Luz Bueno, da área 2 e família, a Terezinha Marcondes, a Cirlei Caetano, o Délio Emerson, a Marli e a Jéssica, a Nice Lopes oferece o momento para o irmão Ailton, para a mãe Alice e o pai João. No plano espiritual, pedimos pela Dice 7 e família em reserva, pelo Sérgio, ele oferece para Marilda e para toda a sua família, o Candinho em Curitiba, o Romildo no bairro Bela Vista, a querida Glaci, lembrando que hoje estará ali na comunidade São Geraldo para receber as doações para o próximo bazar que acontece no dia 6 de novembro na comunidade São Geraldo, ali ao lado do mini centro esportivo. A Ruth Ribeiro, a Nice e Dona Alvina, o Nelsinho Pintor e toda a família. Pedimos ainda pela nossa querida ouvinte, a Joseline Rodrigues do Bonavila. E pedimos também pela saúde da Fátima. Peço pela, também pela saúde da minha mãezinha Edna, pela Vilma. E por toda a família e todos os ouvintes que acompanham aqui a Rádio Capital do Papel. E vamos ouvir a oração que a nossa querida Fátima Ribeiro faz para todos nós.
2: Neste momento, após ouvirmos a reflexão, após ouvirmos os oferecimentos, vamos nos unindo em pensamento. Neste momento, não importa a posição do nosso corpo. O importante é que o nosso espírito, que a nossa alma, esteja de joelhos. Por isso, mestre querido, pedimos por todas essas pessoas que foram aqui mencionadas, necessitadas do seu afago, necessitadas do seu medicamento. Traga, por caridade da farmácia espiritual, o medicamento certo para o alívio de todas as dores. Traga, mestre querido, conforto, a coragem, para que tenhamos sempre em mente que tudo nessa vida passa. Pensando assim, pedindo ao nosso Pai Maior que nos envolva e nos proteja, vamos fazer todos juntos a prece que um dia nos ensinastes. Pai nosso, que estais no céu e em toda parte, santificado seja o vosso nome. Que venha a nós o vosso reino de paz, de amor, e que possamos fazer a vossa vontade, aqui na terra, como em todo o universo. O pão nosso de cada dia, o pão que alimenta o corpo, mas principalmente o alimento do espírito, lhe pedimos hoje. Ajuda-nos, Pai, a

abrir o nosso coração para o perdão, porque todos nós necessitamos do perdão alheio. Mas para que possamos ser perdoados, temos que primeiro perdoar. Ajuda-nos, livra-nos de todas as maldades, mas principalmente daquelas que nós criamos, desenvolvemos e sustentamos contra nós mesmos. Pedimos e agradecemos porque seu é o reino, o poder e a glória para todo sempre. Que assim seja, graças a Deus.

0: Lauriette Palavras, nesse momento de reflexão desta terça-feira, 6 de outubro de 2026.
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0: E hoje, gente, é a primeira terça-feira do mês, né? Doutor Vinícius já está aqui conosco. Isso demonstra como o mês passa depressinha, né? Parece que foi ontem que nós falamos aqui com o doutor Vinícius e mais uma vez nós o recebemos com muito carinho para nos falar sobre um assunto extremamente importante, gente, sobre vitaminas, né? A importância das vitaminas no nosso organismo, o que elas representam para a nossa saúde. Doutor Vinícius Bonisson, é uma alegria poder recebê-lo aqui conosco, doutor que é médico e professor especialista em endocrinologia, disbiose intestinal, nutrologia do esporte e emagrecimento saudável. Doutor que atende na clínica Bem-Estar, especialidades na Chanceler Horácio Laffer, 115, no piso superior, aqui bem próximo ao IDF. Que prazer tê-lo conosco, doutor Vinícius. Bom dia.
2: Bom dia, Márcio. Bom dia, ouvinte. Bom dia especial para minha companheira de jornada, Fátima.
0: Olha que beleza, deve estar nos ouvindo lá em Maringá.
2: A gente está com saudade, Fátima.
0: É verdade, doutor Vinícius, não tenha dúvida disso.
2: É um prazer enorme estar aqui com você, Marcinho.
0: E doutor, falar de um assunto que mexe com todos nós, né? Independentemente da idade, a importância das vitaminas para o organismo, ou a falta delas, né, doutor? A deficiência em determinadas vitaminas. O que o doutor poderia esclarecer para nós sobre essas vitaminas, onde encontrá-las, né? E o cuidado que nós devemos ter com esse desequilíbrio, muitas vezes, pela falta de algumas vitaminas, doutor.
2: Márcio, é engraçado, né? Você falou em todas as idades. Então, uma das primeiras coisas que a gente faz quando uma criança nasce é dar para ela uma dose de vitamina K.
0: É mesmo, doutor?
2: É,
0: olha que
2: já para evitar episódios de sangramento. Então, assim, desde o nascimento, a gente atua nessa parte de vitaminas, nessa área tão importante. E por que que elas são importantes? O nome vem de vitaminas, são aminas vitais. Hoje, aminas, nem todas as vitaminas vitais são aminas. Mas, assim, são substâncias que estão presentes no nosso corpo em pequenas quantidades,

0: E que se falta, o nosso organismo não funciona direito e ele não é capaz de produzir sozinho. Ele precisa obter isso ou, por exemplo, da exposição solar, ou dos alimentos, ou da fermentação da microbiota, ou seja, lá no nosso intestino existem fermentações de restos alimentares, principalmente de verduras e legumes, de fibras, e isso vai produzir essas vitaminas para nós. Mas a maioria na alimentação, é lógico. Então, desde a infância, a gente precisa de olhar para isso. E, infelizmente, isso é algo que está caindo em desuso, não está na moda. A gente não está ligando muito para isso. E muitas vezes o paciente chega num estado muito complicado, muito avançado de adoecimento, seja por um problema de pele, seja por um problema neurológico, seja por uma incapacidade de limpar o organismo, já num estado avançado de adoecimento por conta de uma falta no diagnóstico das deficiências da vitamina, das vitaminas. Por exemplo, tem uma deficiência de vitamina chamada pelagra, que ela dá uma dermatite quando a gente toma sol. Então, nas áreas de exposição solar, o braço fica todo ferido. E geralmente o paciente fica por décadas sem o diagnóstico e quando a gente olha, vê, trata, melhora 100%. Então o paciente sofre por muitos anos por conta de uma falta no treinamento do diagnóstico dessa deficiência de vitaminas.
1: E doutor, em que momento avaliar a situação de vitaminas no organismo? O doutor falou sobre a importância já desde de criança a pessoa já ter essa observação.
0: Algumas vitaminas são muito importantes na infância. Vitamina K, você dá uma dose e já resolve. É uma dose alta que a gente dá para toda criança que nasce. Já o ferro, que é muito importante para o crescimento e para a imunidade, ele precisa ser visto de forma sistemática. Principalmente naquelas crianças que têm sintomas gastrointestinais, mas o quadro característico que eu sempre gosto de ensinar é quando a criança tem compulsão por gelo. Ela quer chupar gelo.
1: Olha isso.
0: Então, assim, precisa ter essa noção clínica. Quando a criança tem uma anemia, principalmente quando essa anemia é com hemácias pequenas. Vou explicar o que é isso. Então, a hemácia, ela tem um tamanho ideal, que é de 80 a 90 micrômetros. Quando eu tenho uma hemácia muito pequena, abaixo de 80, que a gente vê no hemograma, chama VCM, isso é um forte indicativo de deficiência de ferro. Já ao contrário, uma anemia com hemácias grandes é um forte indicativo de vitamina B12 baixa ou ácido fólico baixo. Então essas três substâncias, ferro, vitamina B12 e vitamina B9, que é o folato ou ácido fólico, são muito importantes para a formação de hemácia. Então, se eu tenho uma criança ou adulto, ou qualquer pessoa, principalmente mulheres também que sangram todo mês, que sangram muito. Então, assim, quando a gente fala de vitaminas, a gente também deve falar de minerais. É lógico, o ferro não é uma vitamina, o ferro é um mineral. Mas participa junto ali, a gente deve colocar tudo isso no mesmo bolo. Para quê? Para que a gente possa falar das deficiências nutricionais. Então, deficiências nutricionais são substâncias que eu preciso para funcionar e eu não tenho. E aí eu não consigo ter um rendimento. Então, assim, quadro clínico de cansaço. Quer ver? Eu vou dar uma dica, assim, por exemplo, pé rachado e lábio rachado. Isso é falta de vitamina B2 ou
1: B3. B2 e B3.
0: O pessoal acha que é tomate. Tem gente que acha que é... E aí o que vai acontecer? Vão ter infecções por fungos nessas lesões. Aí começa a doer, começa a coçar. Mas isso é basicamente uma deficiência nutricional. Você trata e melhora 100%. E a pessoa fica a vida toda com o pé todo rachado, acha que é trabalhador, que é por trabalhar em fazenda, mas tem um monte de gente na cidade que nem bota o pé no chão que tem isso.
1: E tem esse problema,
0: Tosse noturna, é falta de cálcio. Sabe aquela tosse que ninguém descobre o que é? Que à noite,
1: você falta de ser cálcio. Alérgico, doutor.
0: Então, assim, tem muita sensação de inseto na pele, isso é falta de vitamina B1. Pessoas que não tomam sol, a vitamina D hoje é considerada o hormônio D. Uma outra vitamina que está muito comum a falta hoje é a vitamina A. Principalmente em pacientes que têm gastrite crônica, úlcera crônica, lesões mucosas que não cicatrizam.

0: baixa imunidade. O mineral, o zinco, também está muito comum. Então, hoje, o solo empobreceu muito. O cultivo sistemático de alimentos, sem ter um descanso do solo adequado. O bom agricultor, o bom fazendeiro, o agrônomo, eles orientam sempre isso. Ó, precisa ter um descanso do solo. Hoje, uma agricultura mais orgânica, com vários tipos de cultura no solo. Então, essa monocultura de soja, de trigo, não está errado isso, não estou falando isso. Mas, assim, é muito importante a gente entender que, à medida que a gente vai exaurindo o solo, o alimento vai ficando mais pobre. E também um fenômeno que está acontecendo, as pessoas estão comendo cada vez menos comida de verdade. Então, hoje está na moda num jantar, isso aí não tem cabimento. A gente já precisa jantar duas vezes, precisa almoçar duas vezes, 4 refeições por dia, pelo menos, para garantir esse aporte de nutrientes. O paciente doente, ele está comendo cada vez menos proteínas. Proteína, geralmente, a fonte animal, que é o alimento que tem mais densidade de vitaminas. Por exemplo, o alimento mais nutritivo, que é o fígado de boi.
1: Fígado
0: em geral tem muitas vitaminas do complexo B, muito ferro, muito zinco. E assim, a gente está comendo muito. Saiu um estudo agora que mostrou assim, ó, pessoas o ideal é você comer pelo menos 1 grama por quilo de proteína para garantir essas vitaminas, mais 7 porções de verduras e legumes, mais 30 alimentos diferentes na semana. Na semana. A gente vai assim, ó. Pão com presunto e queijo, café com leite. Almoço. Aí come um almoço bom, mas com muito pouca coisa. Arroz, feijão, carne e um tomate. A vida toda comendo. A vida toda comendo.
1: Não, isso. Variação.
0: De tarde, pão de novo. Jantar, não janta, faz um lanche. Não tem como isso garantir a quantidade de vitaminas e minerais que essa pessoa precisa. Principalmente se ela já tem uma certa idade. Porque à medida que a gente envelhece, a gente tem dificuldade de absorver essas vitaminas. Pessoas com problema de tireoide têm dificuldade de absorver a vitamina B12. Pessoas com gastrite crônica têm dificuldade de absorver a vitamina B12. Então fica um quadro onde eu tenho uma base, uma origem do problema, que é uma deficiência de vitamina, e aí eu vou ter outros problemas. Por exemplo, uma neuropatia. Por exemplo, uma inflamação na língua. E aí, onde eu vou? Eu vou tratando com sintomático, com analgésico, com anti-inflamatório, e não olho para a raiz do problema. E acaba o quê? Dificultando muito a melhora. Porque se o problema é uma falta de uma determinada vitamina, como é que eu vou melhorar se não repondo essa vitamina? Então, buscar esse diagnóstico é muito importante. Coisa que está ficando cada vez mais incomum o médico sequer pensar nisso, tá? Então, tem lá um pé rachado. Ah, isso aí é normal. Ah, tem um pé rachado. Isso é ácido úrico. Tem um pé rachado. Isso é fungo. Não, isso é falta de vitamina B2 ou B3. Geralmente, a B3 cursa com rachadura na boca também. E cansaço. Quantas pessoas vivem cansadas por conta de falta de vitaminas?
1: Doutor, uma suplementação, ela seria feita de que maneira? Hoje a gente vê muitos produtos que já vêm prontos, né? De A a Z, como se todas as vitaminas estivessem ali. Como é que então, o doutor observa
0: essa,
1: isso?
0: Essa suplementação, então, primeira coisa, suplemento não substitui a refeição. Então, suplemento importante. É um algo a mais.
1: É um algo, okay? A mais, doutor, entendi.
0: O que você pode comprar sem receita médica, geralmente tem quantidades pequenas de vitaminas, mas são suplementos que vale a pena ser usados.
1: Auxiliam, doutor.
0: Auxiliam. Então, esses suplementos têm todos os complexos B, mais o zinco, mais o selênio, mais o cromo. Geralmente tem vitamina A, mas são doses pequenas.
1: São pequenas. Nossa.
0: Quando eu tenho um diagnóstico, por exemplo, diagnóstico de vitamina D, como é que é feito o tratamento? O tratamento é feito com uma dose médica, vamos dizer assim, com prescrição. Então, eu faço uma dose alta. Geralmente uma carga, uma dose alta por 4 dias ou uma injeção intramuscular. E depois eu faço uma manutenção, que pode ser uma vitamina normal da farmácia.
1: Entendi.
0: Mas quando eu tenho deficiência, dificilmente eu vou conseguir resolver com um suplemento multivitamínico. Porque as doses são muito pequenas.
1: Muito aqui.

0: Só que assim, se você puder ir num bom clínico, num bom profissional, ele rapidamente ele vai conseguir reconhecer isso. Através do quê? Dos sinais e sintomas que esse paciente apresenta. Então eu preciso estar o quê? Com isso na cabeça, e eu como médico ou como nutricionista, profissional de saúde que atua nessa área, eu preciso estar sempre estudando para quê? Para que esses sintomas estejam frescos na minha cabeça. E quando o paciente trouxer um sintoma desse, por exemplo, todo diabético é um paciente inflamado, desnutrido, intoxicado e imunossuprimido. Que na verdade ele é o quê? Ele tem uma imunidade muito reativa. Então, a gente não. É um termo que a gente usa, imunossupressão, mas na verdade ele é hiperreativo, ele implica muito com a própria célula, desenvolvendo uma doença autoimune, desenvolvendo alergias crônicas e uma resposta pró-inflamatória. Então eu tenho célula que regula a inflamação e tenho célula que ativa a inflamação. Então pacientes diabéticos, pacientes já com grau de adoecimento avançado, eles têm uma desregulação imunológica quando eu tenho uma resposta pró-inflamação e uma resposta praticamente zerada de regulação. E aí eu começo a ter alergias alimentares, eu começo a ter intolerâncias gastrointestinais, sintomas, por exemplo, estufamento, azia, má digestão. Então essas células da imunidade, elas ficam hiperativadas. E as vitaminas, principalmente as vitaminas do complexo B, elas participam do problema, do processo de desintoxicação do nosso organismo. O nosso organismo, ele produz o tempo todo substâncias nocivas para nós mesmos. Por exemplo, amônia, homocisteína. Então, essas substâncias, elas, o álcool depleta totalmente as vitaminas do complexo B. Vitamina B1, B2, B3, B6. Quando você bebe, você produz uma substância extremamente tóxica chamada acetoaldeído. O organismo mobiliza todas essas vitaminas para metabolizar o álcool. Então, os pacientes que bebem cronicamente, que bebem todo dia, que bebem todo final de semana, os alcoólatras principalmente, o melhor alcoólatra é aquele que reconhece que é alcoólatra. O problema é o alcoólatra que acha que não é. Ele bebe todo dia, vida toda, e acha que não é alcoólatra.
1: Olha
0: só. Entendeu? E aí, o que que acontece? Essa pessoa, ela tem uma depleção de vitaminas do complexo B, e o álcool, que já é tóxico, vai se tornando cada vez mais tóxico para esse indivíduo. E aí você vai ter um processo de adoecimento geralmente neurológico, uma demência, insônia, dores nas pernas, perda dos pelos da perna, dormência, sensação de inseto também, que é B12 e B1 que eu acabei de falar. Então tudo isso precisa ser relacionado principalmente com a alimentação. E se você fizer uma alimentação com rica em cor, pelo menos umas 7 cores em cada prato. Mas como é que eu consigo isso? Feira do produtor. Tem tudo quanto é tipo, eu vou lá sempre. Tem bertalha, tem chicória, tem mostarda, tem almeirão. São verduras que a gente não encontra no supermercado. No supermercado tem tomate, cenoura, beterraba,
1: alface.
0: De vez em quando um agrião, entendeu? Então precisa ter o quê? E aí o que que você está fazendo? Você está tendo uma diversidade de alimentação. Mais as frutas, mais os grãos, mais as proteínas. Não é tão difícil. Na verdade é bem fácil. Só que como está na correria, focado mais em só trabalhar, e aí não consegue fazer. Consegue. Mas quando a gente fala que não consegue, é porque a gente não quer. Né? Não é melhor nem tentar. Para não trabalhar com a culpa. Não, vale a pena, pessoal. Vale muito a pena. Por quê? Porque vocês vão funcionar melhor, vão ter um raciocínio melhor, ideias melhores e prospera muito mais. Tem relacionamentos melhores. Uma pessoa com deficiência de vitaminas e minerais, ela não tem muita paciência. Por quê? Porque ela não produz neurotransmissor. Não tem sensação de bem-estar. Para eu produzir melatonina, que é o hormônio do sono, eu preciso de vitaminas. Para eu produzir o hormônio do prazer, que é a serotonina,

0: E o hormônio da iniciativa, que é a dopamina, eu preciso de muita vitamina.
1: Isso é certo,
0: e muito mineral. Então o nosso corpo ele funciona através desse processo de quê? É um processo enzimático. Então o que, que são as vitaminas? São cofatores enzimáticos. O que, que é isso, meu Deus do céu? Então são peças para que as reações aconteçam. Então, por exemplo, eu transformar o triptofano, que é um aminoácido, num hormônio do sono, melatonina, eu preciso de um monte de vitaminas. Um monte. Cada etapa é uma vitamina. E aí, se eu não tenho isso, o que, que eu vou ter? Insônia. E aí eu tomo um monte de remédio, não funciona, acordo mais cansado ainda, a memória vai embora. E aí uma simples reposição pode ter um resultado muito significativo na vida dessa pessoa.
1: Doutor, nós percebemos que toda vitamina ela tem o seu papel e a sua importância, né? Mas existem vitaminas que são alicerces para as demais, que elas são indispensáveis, porque a gente sabe que normalmente é feito o exame, verificação da vitamina D, vitamina B12. Essas vitaminas têm um diferencial no organismo, assim, para essa análise, doutor Vinícius?
0: Sim. Então, todas essas vitaminas são extremamente importantes.
1: Certo.
0: São as vitaminas do complexo B.
1: Do B.
0: Tá? A vitamina A, vitamina E, vitamina D e vitamina K. Ok? Então, por exemplo, então, vitamina K, doutor? Ela é a base do processo de coagulação e anticoagulação.
1: Importante, né?
0: E ajuda também no metabolismo do cálcio e do fósforo, fixando o cálcio no osso. A vitamina A é muito importante para a regulação imunológica e para o reparo de mucosa. A vitamina D é extremamente importante para mais de 1000 reações enzimáticas. A gente chama a vitamina D de hormônio D. É o maestro de toda a cascata hormonal.
1: Se ele tiver em baixa, problemas graves.
0: Então, assim, uma pessoa que tem diarreia crônica, que perde gordura nas fezes, que operou a vesícula, que tem o gama GT aumentado, todas essas pessoas têm falta de vitaminas lipossolúveis. Elas não conseguem absorver gordura. E aí o reparo celular é muito ruim. A vitamina A é muito importante para o reparo celular junto com o zinco. Então, assim, cada vitamina tem uma função específica.
1: Então,
0: as vitaminas do complexo B, por exemplo, a B1, ela é muito importante para o nervo. A vitamina B2 é muito importante para geração de energia, para reparo. A B3, geração de energia, reparo, ação coenzimática, metabolismo do álcool. A gente produz álcool dentro do nosso intestino pela fermentação também. Então, quanto mais eu fermento, mais difícil manter essa quantidade boa. A vitamina B5 é muito importante para energia, para desintoxicação, para o cabelo. O ferro é importantíssimo para o cabelo, para o sistema imunológico. E eu falo, quem está comendo um prato de comida por dia, pode olhar que está totalmente cheio de deficiências. E a gente tem um problema muito sério que é o quê? A normalização da doença. Que é você pegar um grupo de pessoas, muitas delas doentes, e fazer exames e criar um valor de referência. Por exemplo, o valor de referência do zinco hoje, 70 a 140. Qual o valor de normalidade do zinco? Acima de 105. Então eu quero entre 105 e 140. Esse é o ideal. Então, aí, às vezes o médico pede o zinco dá 71. O normal é de 70 a 140. Tá 71. Tá tudo bem com o seu zinco. Não tá. Não tá. Tá faltando zinco. Principalmente se essa pessoa tem sintomas. Então, a dosagem da vitamina D, da vitamina, qualquer que seja, D, zinco, mineral, né? Então, a gente tá falando de vitaminas e minerais. A dosagem não pode ser mais importante do que o quadro clínico que o paciente apresenta. Por exemplo, a B12. A B12 no sangue ela está ligada a uma proteína. Se eu estou inflamado, se eu estou adoecendo, se eu tenho um problema interno que não está conseguindo ser resolvido, eu tenho um aumento da B12 no sangue com falta da B12 dentro da célula. Porque a B12 ela é um marcador de inflamação. A ferritina é um marcador de inflamação. Então, quanto mais inflamado, mais eu tenho deficiência de vitamina e mais difícil é o diagnóstico pelo sangue ou pela urina. Por quê? Porque a própria inflamação atrapalha. Então, é mais importante você avaliar o quadro clínico.
1: Tem que fazer uma análise mesmo.
0: Fazer uma anamnese.

0: bem feita, perguntar o que a pessoa sente e tá sempre pensando nisso, porque é muito comum.
1: Exato. Doutor Vinícius, nós temos aqui uma ouvinte que ela disse que toma medicação para tireoide, ela tem diabetes e também problemas com glaucoma e realmente ela procura saber aqui sobre as questões relacionadas à vitamina nesses aspectos todos aqui apontado por ela.
0: Então, a tireoide é o seguinte, a tireoide precisa de zinco, de selênio, de iodo, de ferro e de um aminoácido chamado tirosina que está presente nas proteínas animais. O paciente diabético, ele come em média 50 gramas de proteína por dia, que é muito pouco. Então, quanto menos proteína a gente come, maior o risco de desenvolver diabetes. Por quê? Porque troca proteína por alimentos ricos em gordura e açúcar. Geralmente, por exemplo, biscoito, água e sal, pão, arroz e feijão com farinha. Então, são alimentos que têm proteína? Tem, mas muito pouco. Feijão tem muito pouca proteína, tem mais que o arroz. Então, assim, um prato de arroz com feijão, você vai ter aí a cada 3 gramas de proteína no arroz e 6 no feijão. Entendeu? Um bife tem 20 gramas. Então, o paciente diabético, ele precisa de proteína, muita verdura, muito legume. Tireoide, precisa ver o iodo. Principalmente se come muito brócolis, muita couve, tem que repor o iodo. Então, começa a dar nódulo na tireoide também. Essas substâncias, essas verduras, elas têm uma substância chamada goitrina. Se ferver, melhora bastante. Mas o rabanete também são as crucíferas. Então, assim, quem tem problema de tireoide tem má absorção de vitamina B12. Tem uma falta ou total ou parcial do fator intrínseco, que é uma peça fundamental para absorver a B12. Então, todo mundo que tem problema de tireoide precisa ver ferro, zinco, selênio, vitamina B12, principalmente a vitamina B12 e o ferro. E se tiver gastrite, aí com certeza tem falta de vitamina B12 também, chama gastrite atrófica. Vem junto com o problema na tireoide. 10% das pessoas que têm problema na tireoide têm problema com anemia perniciosa, que é a falta da B12. O diabetes, tá? Diabetes é uma doença da má alimentação. Você comendo comida de verdade, se for diabetes tipo 2, em 6 meses você tá curado.
1: Veja, doutor, que informação importante.
0: Só quando é longa a data, não. É mais difícil, porque é mais difícil, perdeu, doutor, a função pancreática.
1: Poxa vida.
0: Mas assim, o diabetes é... Então assim, como é que é a pirâmide alimentar do paciente diabético? A base, proteína, não muita de uma vez só, precisa dividir em 4 refeições, mas muita verdura e muito legume. Em segundo, tá? Grãos, arroz, aveia, tá? Em terceiro, derivados do leite, no máximo 2 vezes por semana. Em quarto, pão integral. Último, lá em cima, não é pra comer esse negócio. Não é, tá? E aí o paciente melhora muito. Nem pão integral, nem pão branco, nem bolacha, nem macarrão. Diabetes é uma doença do alimento industrializado. Se melhorar, tiver uma rotina de exercício, principalmente ganhando massa muscular, melhora bastante. E vitaminas para melhorar a função da insulina, que é o cromo, tá? Que é um mineral, e o vanádio. Então, vitaminas e minerais. Vitamina D, muito importante no diabetes também. Vitamina A, as vitaminas lipossolúveis estão... Paciente diabético é um paciente já desnutrido, ele é multidesnutrido. Tem muitas faltas nutricionais ou está tudo no limite inferior. Até descobrir, fica fazendo xixi toda hora, 3 vezes, acorda 3 vezes para fazer xixi. Toda vez que o organismo tenta eliminar a glicose, ele elimina substâncias importantes, por exemplo, o potássio. Quer ver? Quadro típico de falta de potássio, inchaço no tornozelo no final do dia.
1: Olha só,
0: come 7 porções de verduras e legumes por dia, que melhora totalmente o inchaço. Você reduz uma medida. Você calçava 37, agora você calça 38, você vai voltar a calçar 37. Só com alimentação.
1: Só pela alimentação. Doutor Vinícius, a gente sabe que o seu tempo aqui, ele tem já um pré-determinado, que o doutor já tem compromissos para atendimento. A Nice mandou aqui, doutor. Eu quero ver se eu leio direitinho para o doutor.
0: Nice, tudo bem? Nice está sempre aí, né?
1: Sempre, doutor, sempre. E ela está tomando aqui complexo B, doutor, com metilfolato e metilcobalabina.
0: É a vitamina B9.

0: E B12, a melhor forma é o metilfolato. Tem o ácido fólico, tem o ácido folínico e o metilfolato. O metilfolato é o melhor. É muito importante dosar, se eu quero ver metilfolato e B12, dosar a homocisteína, que é uma substância tóxica produzida pelo fígado que necessita de um radical chamado metil, por isso que chama metilfolato.
1: Ah,
0: o metil é uma substância muito importante para a saúde, principalmente se eu tenho falta de memória, se eu tenho gordura no fígado, se eu tenho um processo de envelhecimento acelerado. Doença cardiovascular, principalmente. Doença cerebrovascular, cardiovascular e doença periférica. Obstrução das artérias do nosso organismo.
1: Certo. Doutora, aqui a Salma, mais rapidinho, mais uma perguntinha aqui, pelo menos, sem aproveitando problema. Doutor Vinícius. Ela disse que fez uma endoscopia, doutora, há um mês e realmente não apresentou nenhum problema, mas já há alguns dias ela tem sentido muita azia e boca amarga, né? De vez em quando ela toma ali um omeprazol para dar uma aliviada nessa situação. Pode ser alguma coisa, algum problema aí no estômago,
0: sim,
1: doutor?
0: Geralmente é uma gastroparesia. O estômago, ele é muito sensível ao estresse oxidativo.
1: Certo.
0: É toda forma de estresse, na verdade, inclusive o psicológico. E aí o estômago, ele não tem um esvaziamento satisfatório. Ele fermenta e aí produz um tipo de vinagre, chamado ácido acético, que na verdade é o vinagre, e um gás chamado acetato de metila, que dá o gosto amargo na boca. Dá um tipo um gosto e um cheiro, um hálito meio de maçã passada.
1: Certo.
0: Tá? Precisa tratar a origem do problema. O omeprazol, ele é um sintomático. Ele vai bloquear o sintoma. Mas ele não vai resolver a raiz do problema, que é o estresse oxidativo. Então é mastigar mais, não beber água nas refeições.
1: Olha isso.
0: E usar substância, por exemplo, não quero medicar ninguém por aqui, não é esse o objetivo, eu não vou fazer isso. Mas assim, quando eu tenho paciente com isso, eu gosto muito da espinheira santa. Ela é milagrosa.
1: Olha só.
0: Porque ela promove o esvaziamento gástrico, uma substância antioxidante, tem outras também. Por exemplo, o sangue de dragão, que é uma substância extremamente positiva, o próprio gengibre, que inclusive é o medicamento de escolha no tratamento da grávida, que tem náusea e vômito.
1: Isso, gente, olha aí.
0: Então, assim, eu gosto muito do tratamento natural. Qual o problema do omeprazol? Ele é muito bom para gastrite, é muito bom para úlcera, salva muita vida.
1: Sem dúvida.
0: Mas se ele for usado cronicamente, ele relaxa a válvula ileocecal, que é uma portinha que a gente tem entre o intestino grosso, que é lotado de bactérias, muitas, trilhões, e o intestino delgado, que precisa ter pouca. Então, relaxa a portinha, chama a válvula ileocecal. E aí essas bactérias vão, adentram o intestino delgado. É o SIBO. É o supercrescimento bacteriano do intestino delgado. Então, uma das causas significativas do aumento absurdo de SIBO é o uso indiscriminado de prazóis para tratar sintomas. Então, se você não deu nada na endoscopia, não tem por que você tomar esse medicamento. É melhor você tomar uma magnésia bisurada, que é um antiácido mais gentil para o organismo, que promove esvaziamento do estômago.
1: Isso em relação...
0: Procurar um bom profissional.
1: Em relação a refluxo, isso também serve, doutor?
0: Refluxo com esofagite aí já é diferente.
1: Já é diferente.
0: Eu preciso cicatrizar esse esôfago. Mas hoje, a gente vive um conflito nessa parte, que é o quê? Você prescreveu o prazol pro resto da vida pro paciente com esofagite.
1: Esofagite.
0: E ele vai ter SIBO, e ele vai ter queda de cabelo, ele vai ter má absorção, porque o ácido... Qual a função do ácido? Primeiro, digerir proteínas. Segunda função, evitar que micro-organismos, a sujeira do alimento, consiga viver dentro da gente.
1: Certo.
0: Então, ele é uma barreira de defesa, principalmente contra verme e bactéria.
1: Sem dúvida.
0: Então, se eu tenho uma boa acidez, eu não pego gastroenterite, eu não pego virose intestinal... Entendeu? Por quê? Porque o ácido mata tudo. Se eu bloqueio o ácido, o que eu vou ter? Eu vou ter diminuição da defesa e vou ter o quê? Relaxamento da portinha que eu falei lá do intestino grosso.
1: Isso, gente.
0: E aí essas bactérias, elas sobem e comem tudo que você come. E aí você fica com deficiência de vitamina.
1: Meu Deus, olha, é complexo, né, doutor?
0: Meu Deus. Não precisa ficar... ninguém precisa ficar assustado. É só comer comida de verdade... Beber água longe das refeições,
1: tá,
0: evitar
1: a
0: bebida adocicada,
1: né?
0: E procurar um bom profissional. Se você já está num processo de adoecimento acelerado, já tem diabetes, hipertensão.
1: Tem que ter um cuidado maior.
0: problemas neurológicos.

0: câncer aí precisa de um bom profissional.
1: Acompanhamento mesmo.
0: É, para quê? Para que você possa o quê? Fazer o tratamento adequado, diagnóstico, tratamento. Então tem um diagnóstico. Se eu não tenho um diagnóstico, eu fico dando tiro para tudo quanto é lado. Tomando um monte de vitamina. Então, ó, tem deficiência de ferro, vai fazer o ferro. Tem deficiência de zinco, vai fazer o zinco. Então, um monte de vitaminas, uma fórmula cara, cheia de... Muitos pacientes precisam de tudo, tá? Sem muitos dúvida. Precisam de tudo mesmo. Mas a maioria é algo mais pontual, que você consegue resolver conversando.
1: Qual seria um bom suplemento hoje, assim, doutor? Não falando em marca nem registro, mas o que, que ele deve conter essencialmente, assim?
0: Em termos de vitaminas, seria isso, essas vitaminas feitas para grávida.
1: Olha aí, gente.
0: Ou para pacientes bariátricos.
1: Pacientes bariátricos, não entendi.
0: Que tem complexo B e os minerais, numa quantidade pequena, é seguro para qualquer pessoa usar.
1: Entendi.
0: Entendeu? Cuidado com pessoas que têm problemas renais e problemas hepáticos. Suplemento com problemas de fígado e de rim. Aí pode ter algum problema. Mas pessoas saudáveis, a dose é muito pequena. A gente nunca passa o índice máximo, chama URL. Seria o quê? A quantidade máxima de vitamina que uma pessoa pode consumir ou mineral num dia. Então, esses suplementos respeitam essa recomendação diária. E aí você pode usar sem nenhum tipo de problema. Não é que é vendido na farmácia. O fato é, não vai ser um multivitamínico que vai resolver o problema. A cura, ela vem da mudança.
1: Da mudança.
0: Ela vem de dentro. Mudar o pensamento, mudar o sentimento e mudar as ações. Se não houver mudança de pensamento, sentimento e ação...
1: Não tem fórmula mágica daí, né, doutor?
0: Não tem vitamina que resolva.
1: Que resolva.
0: Sinceramente.
1: Veja aí, gente. Então, tá certo. Doutor Vinícius Bonisson, nosso agradecimento, doutor. Que Deus abençoe. Uma semana muito produtiva, que bom que o senhor pôde vir, né? Deu um jeito, apesar de toda a emergência, uma situação que normalmente o profissional médico está sempre disposto a atender, mas a gente reconhece o carinho e a atenção que o doutor tem aqui com os nossos ouvintes.
0: Ó, um abraço especial aí para todo mundo, um abraço para minha equipe lá da clínica,
1: nosso carinho,
0: a Mari, a Jô, a Letícia, a minha família também, e todas as famílias aí de Telêmaco e desse Brasilzão afora.
1: Olha aí, gente, foi o doutor Vinícius Bonisson, inclusive, eu aconselho você a acompanhar o doutor Vinícius aí nas redes sociais. Tudo isso que o doutor conversou conosco aqui, gente, tem um trabalho extraordinário, né? O doutor realmente explica direitinho, um bate-papo bem legal, bem elucidativo para você ouvinte. Você pode acompanhar no Instagram, @doutor.bonisson, no Facebook, doutor Vinícius Bonisson, ou você chega lá no Google, procura no YouTube, @doutor Vinícius Bonisson, e tenho certeza que você vai encontrar uma série de temas como o de hoje, né? Falando sobre vitaminas, para que você se aprofunde a respeito desse tema nas orientações que são passadas pelo nosso amigo, né? O médico amigo, doutor Vinícius Bonisson, que está sempre, né? Todo mês aqui conosco no Show da Manhã, essa parceria que já vem há mais de 10 anos aqui no programa. Vamos agradecendo o carinho de todos, gente.
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2: Simbora, gente, pois já são 10 horas e 16 minutos. 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Então vamos lá com o signo de Libra. Então, libriano, veja só, amigos e colegas vão animar o dia com convites e novidades para você, viu? Troque ideias, pois isso abrirá portas para um projeto. 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Confira suas contas ou as condições de um contrato, né? Nada de assumir uma despesa sem avaliação. Uma parceria estimulante poderá surgir no encontro casual. Circule e amplie a sua rede, viu, Libra?
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2: 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Escorpião, olha só, atenção às palavras e às escolhas. Uma conversa franca desfará um mal-entendido com alguém da família. Fortaleça a sua imagem profissional, uma lembrança afetiva mudará o seu olhar sobre um vínculo importante em sua vida, hein? Poder de atração em alta, Escorpião.
1: Sagitário, 22 de novembro a 20.

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Vamos lá com o Sagitário, às 10 horas e 21 minutos, como o tempo vai passando, hein, gente? Um sentimento guardado pedirá atenção. Amigos trarão apoio e boas ideias para um longo prazo. Evite prometer prazos curtos, viu? Um convite de viagem vai te animar, viu? Siga a intuição nas horas de decisão. Poder de influência e prestígio em alta. Vamos ver quem é que está chegando aqui conosco, gente. Vamos abraçando com muito carinho, essa audiência maravilhosa. Vamos aqui complementando, agradecendo aqui o carinho da Maria Aparecida, que compartilhou aqui conosco a conversa com o Dr. Vinícius, a Nice, sempre muito querida aqui conosco, a Elaine Catarina do Centro, está aqui participando, mandando um abraço para o filho Gabriel, ainda a filha Heloísa, Deus abençoe toda a sua família, agradeço de coração aqui a Salma, né? A Salma que também está sempre ligadinha conosco no Conjunto Tibagi, a Sandra, lá do Jardim Bandeirantes. Oi, Sandra. Bom dia, Sandra Gavilac. A Ana Paula do Jardim União. Um grande abraço para todos do Jardim União. O Crevinho, que está sempre na nossa companhia. O JJ, né? O Juarez, grande amigo, também está sintonizado. Mande o seu alô, o seu bom dia. É uma alegria receber a sua companhia aqui conosco, ter a sua companhia aqui conosco. Quero agradecer aqui a Alice. Ela oferece essa música aqui para todos os ouvintes do Show da Manhã. É o Amado Batista e a Simone Simaria, Folha Seca.

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10: Vamos lá, gente, encerrar esse giro astral desta terça-feira chuvosa. Temperatura lá embaixo, né? Um dia frio, um dia cinzento, mas o sol da justiça brilha aí nos nossos corações, né, gente? A máxima de hoje, para vocês terem uma ideia, vai ser de apenas 19 graus, estamos com 18,1. Então, chuva, né? 17 milímetros, muita chuva, né? O tempo amanhã deve seguir chuvoso. Aliás, na realidade, o mapa aponta aqui, gente, chuva até quinta-feira da semana que vem. É a água que não acaba mais. 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

0: 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Vamos nessa, então, Capricórnio. Alô, capricorniano, vamos lá com você agora, um acerto financeiro com o par ou sócio. Pedirá transparência, esclareça valores e divida responsabilidades de forma justa. Na vida íntima, o clima ficará mais intenso com as decisões de hoje. Reformulações trarão melhor qualidade de vida. Lembre, sucesso pela frente.
1: Aquário, 21 de janeiro a 19 de fevereiro.
0: 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Então vamos lá, Aquário. Casamento e associações estarão em destaque. Escute propostas com abertura, uma decisão conjunta será importante. Evite reagir por impulso diante de uma cobrança. Um programa 2 à noite vai renovar a cumplicidade, viu? Se estiver só, alguém especial chegando pra ficar.
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0: 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Coisa boa, é ou não é? Bom demais a conta, não? 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Vamos lá, gente. Vamos atender mais pedidos aqui. Eu vi o Nelsinho Pintor chegando por aqui. Dar um bom dia aqui para Célio Ortiz. Tudo bem?

0: O pessoal está dizendo aqui sobre as árvores da rua Chaqueada, né? Agora falta desentupir os bueiros. Essa é uma preocupação mesmo, né, Célia? Ficou dentro de casa, ela está muito nervosa em relação a essa situação, né? O pessoal tem que cuidar muito aí com os bueiros, não pode ficar entupidos, pois aí na hora da chuva a coisa pega, né? Enedina Bisol, um bom dia, que Deus te abençoe. Marili de Jesus Costa está conosco também. A Tereza de Souza, na área 7, parabenizando a Fátima Gonçalves, pedindo que Deus a abençoe. Agora sim, encontrei o Nelson Pinto. O Nelson, quando vem aqui, ele faz o seu pedido musical também, né, Nelson? Alô, bom dia.
1: Bom dia, meu amigo Marcinho. Daí, Nelsinho Pintor. Hoje toca pra nós aí, com roupa nova aí, linda demais. Ofereço aí pro Celso, Lataria e Pintura, pro BemTV, pessoal das ambulâncias da prefeitura, pessoal da sessão de obras, Panice Confeiteira, Palice, Paulo Locoves, e todo o pessoal aí que tá trabalhando, que trabalhou aí, e agora estão comemorando a vitória do Aliel Machado. Abraço, Marcinho.
0: Valeu, né?
1: Terça-feira.
0: Obrigado, irmão.
1: E qualquer coisa, coloca meu nome no sorteio aí. Nelson Magalhães, São Francisco de Assis. Abraço.
0: Aquele abraço pro grande amigo Nelsinho Pintor. Roupa nova, linda demais.
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1: Eu te beijo.
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1: 10 horas e 46 minutos, 10 e 46, faltando 14 minutinhos para as 11. 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
0: Só me deixa relembrar.
1: 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Grande Demetrios, né? Marcou tanto com essa música. Aliás, foi o grande sucesso do Demetrios, né? Um abraço aqui, vai. Deixa eu dizer aqui quem é que está chegando. Vamos lá, bom dia. Quero estar dedicando a música Um Dia Te Levo Comigo, do Jorge Mateus, pro meu maridinho Mateus, né? Diga que eu o amo muito. A sua esposa, né? A Gi. Olha, está dizendo aqui que está morrendo de saudades. Que beleza, que coisa boa. Oi, Zenilda. A Zenilda Nunes, que está ligadinha conosco. Bom dia aqui para Alessandra Mainades, no bairro Santa Rita. Bom dia, Alessandra. Quero abraçar aqui o nosso amigo, o Pedrão do INSS. Ele e toda a família, sempre na nossa companhia. Abraçando aqui o seu Altair do Monte Carlo. 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Abraçar aqui o nosso querido amigo, seu Altair. Seu Altair que trabalhou aqui tempo que o SUS antigo, aqui na Desembargadora de Mundo Mestre Júnior, ali ao lado do Correio, né? Depois foi trabalhar no PAN, Pronto Atendimento Municipal, agora aposentado, né, seu Altair? Amigo aqui de longa data. E ele quer recordar, gente, uma canção linda aqui do Júlio César. Essa música é uma das mais tocadas desse grande cantor, né? Cantor que já nos deixou, né? Júlio César, e não faz muito tempo, hein? Mas o legado permanece, essa música.

Júlio César, que viagem no tempo fizemos aqui, hein, seu Altair? Sempre com muito bom gosto. 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

Pontualmente na nossa Telêmaco Borba, cidade maravilhosa, cidade abençoada por Deus, 11 horas. Da pele morena, daquela colar. 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Agora são 11 horas e 2 minutos. Vem chegando aqui Jorge Matheus para Gi. Vem chegando Jorge Matheus para quem? Para o Matheus também. É isso mesmo? É Jorge Matheus, mas é para o Matheus essa música, tá bom? Vem chegando Jorge Matheus, pelo amor de Deus. Toca aí, Jorge Matheus. Um dia te levo comigo. Vamos lá. Música.

0: 11:06. Hoje a Lisa aqui tá muito saudosista, né? A gente tá fora do ar conversando de coisas do passado, coisas que fazem bem. E tem produtos, quando são bons, gente, passa de geração para geração. Estão aí até hoje, né, Lisa?
1: Verdade, né, Márcio? Acho que é o tempo que tá me deixando saudosista, assim.
0: Mas é bom a gente recordar, né? É tão bom a gente recordar.
1: Remetendo, né, a infância, né, as boas coisas, né? E hoje foi o Yakult que eu lembrei, né, Márcio? Que interessante que ele chegou no Brasil, gente, em 1966, tem a minha idade.
0: Olha, Lisa.
1: No Brasil ele chegou, Brasil, né? Então, meu Deus, 60 anos, né? Aqui é um produto que ainda tá muito grande, ainda uma venda muito grande nos mercados, né? Assim, eu gosto bastante do Yakult, eu faço uso até hoje. Estava contando pro Márcio Luiz que o meu irmão foi criado no Yakult, né? Então, o Marcelo, Márcio, assim, não tinha nos mercados, né? O Marcelo hoje tem 50 anos, né? Então, naquela época, não tinha ainda para venda como tem hoje, né? Nos mercados, daí vinha uma Kombi de Ponta Grossa e entregava nas casas, né? Deixava para a semana toda a quantidade. E daí, Márcio, uma coisa muito interessante, nós tínhamos ali a dona Maria... do seu José, a gente juntava de aquelas embalagenzinhas do Yakult, de cada 10, ela fazia uns bichinhos. Sabe, não tem aqueles
0: amiguri,
1: né? Ela fazia como se fosse aquele só que nas embalagens do Yakult.
0: Utilizando as embalagens.
1: Utilizando. Daí a gente juntava aquelas embalagenzinhas, se a gente juntasse uma quantidade, ela dava um pra gente. Um bichinho daquele.
0: Olha, que espetáculo, hein?
1: Que bacana.
0: Criatividade, né, Lisa?
1: Criatividade, né? Ela é a mãe da Alice, ali do GC Imóveis, né? A dona Maria, dos nossos vizinhos ali, né? Dona Maria e do seu Zé. É difícil a gente achar Maria e José, né?
0: Ali era... Só na música, a senhora dança com Mari Maria, dancemos com o padre José.
1: Tente lembrar quem você conhece que é Maria e José. Maria que é o José. Casal Maria e José. É difícil, Márcio.
0: E tem nomes que são Maria e José, né? E José Maria.
1: José Maria.
0: Já viu,
1: mas
0: né?
1: O casal é bem difícil, né?
0: É verdade.
1: Né? Mas assim, tão bem interessante, né? Então eu tava lendo essa reportagem ontem que veio, é de uma curiosidade. Eu achei, nossa, o Yakult não sabia que tinha tanto tempo. Como eu, tenho tanto tempo.
0: Que coisa boa, Lisa, que é
1: 66,
0: isso?
1: Né, Márcio? Mas é coisa interessante. Eu uso, eu gosto bastante, porque ele tem lactobacilo vivo, né, Márcio? Então não é uma propaganda, é algo assim que a gente sabe que é um produto de qualidade, né? Assim, ele foi desenvolvido mesmo para trazer este conforto, né, para nossa flora intestinal. Então, assim, até hoje... Eu gosto bastante e tenho certeza que muitas outras pessoas também fazem uso deste produto que é de qualidade mesmo. 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
1: Verdade,
0: a gente tem que
1: Márcio
0: preservar.

0: Gente, como assim? 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
0: 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Então, ela precisa conversar com você, ver o que está acontecendo, né? 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
1: E fica tristinho, né?
0: Fica um tristinho, quietinho, abatidos, né? Assim, amoadinho lá, né? Nos cantinhos. Então, é um tipo de depressão. 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
1: Que beleza, gente. Olha aí a Lisa nos passando essas notícias boas e para fazer bem pra gente, pro petzinho que a gente ama. Que se o bichinho tá triste, a gente entristece também, né?
0: Ninguém quer ver
1: o bichinho triste, né?
0: Só quem tem que sabe, né, Fátima? Então, assim, é realmente cuidar dos nossos cachorrinhos, cuidar dos nossos pets e cuidar do seu carro também, que é o pé de borracha aí,
1: é,
0: né? 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
0: Não, floral,
1: né?
0: Que resolva,
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0: 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E o pessoal, Márcio, ali da Cozinha Padre Caio está com a mão assim na massa mesmo. 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
1: Maravilha. Obrigado, Lisa.
0: Obrigada, Márcio.
1: Conosco, que alegria. Lisa ficou até mais animadinha.
0: Isso mesmo, né? Acho que é a chuva que tá me deixando meio...
1: A Lisa veio pensativa aqui.
0: Só de pensar que vai ter a semana toda de chuva.
1: Com água.
0: Né? Mas que vem assim, verdade, uma semana abençoada, iluminada, e que graças a Deus está vindo somente chuva, né, Márcio?
1: Graças
0: não está vindo
1: Deus.
0: Tempestade, não está vindo vendaval, que Deus permaneça, né, trazendo essa calmaria que a gente está vivendo, essa chuva mais calma. Ótima tarde para você, Márcio.
1: Deus
0: até amanhã,
1: abençoe,
0: se
1: Lisa.
0: Deus quiser.
1: Nossa querida Lisa, olha, a Glaci está comunicando aqui, gente, é importante, ela está precisando de uma cuidadora com experiência e referência. Atenção, hein? A Glaci, ela está dizendo aqui que está precisando de cuidadora que possua experiência e também referência, viu, gente? Então, se você é cuidadora, tem experiência, né, uma oportunidade para você, inclusive, né, de fazer o seu papel e, mais do que isso, né, é, claro, receber por isso, né? Tá bom, gente? Então, mais uma vez, frisando, se você tem interesse em atuar, nesse caso, como cuidadora, nos informe aqui, tá bom? Pelo 3910-1210, mandando a sua mensagem, ou pelo 3910-1200, ligando para a Duda, tá bom? É a Glaci quem está necessitando. Vou passar o telefone da Glaci, eu passei aqui o da emissora, que de repente fica mais fácil, né? Aí a gente entra em contato com a Glaci. O 429-9983-4861.

0: Começou o dia 3, vai até o dia 11, o novenário da padroeira Nossa Senhora Aparecida aqui no Socomim, viu, gente? Com novena e a participação das comunidades e entidades locais, sempre às 7:30 da noite. No dia 12 de outubro, na segunda-feira, haverá a missa solene de consagração das crianças, a missa dos motoristas, depois a famosa carreata com a bênção dos veículos. As mansões e os casebres, Santa Maria. Às 15 horas, missa com unção dos enfermos. 7:30 da noite, no dia 12, o dia de Nossa Senhora, missa solene com coroação de Nossa Senhora Aparecida e depois a procissão luminosa. Programação festiva, gente, dia 11 de outubro, o churrasco às 11 horas da manhã será servido, depois o show de prêmios eletrônico, valor da cartela R$20. Primeiro prêmio, 10 mil, segundo prêmio, 3 mil, terceiro prêmio, R$2.000. Fé, partilho e união, com praça de alimentação todos os dias, logo após as novenas. Então promessa. Coisa linda, né? Eu me arrepio com essa música, com esse louvor maravilhoso do saudoso Lindomar Castilho. A Tereza parece que tem um alô aqui pra nós, né, Tereza? Vamos lá, querida, bom dia.
1: Bom dia, Lisa, bom dia, mas aqui o meu esposo é José, mas Maria não tem.
0: É Tereza e José?
1: É José, mas Maria não tem.
0: Que legal.
1: A Terezinha de Madeira.
0: Bom dia, Terezinha. Deus te abençoe, viu, Terezinha? Vamos na íntegra com essa música linda do Lindomar Castilho, vamos lá?

O saudoso Lindomar Castilho, Santa Maria do Brasil. E assim, gente, vamos encerrando o show da manhã de hoje, nessa terça-feira. Agradecendo o carinho dessa audiência, da sua participação, que para nós é sempre muito importante. E na sequência, vem chegando o microfone aberto. E a última de hoje, vamos deixando com a música Preto no Branco, Ninguém Explica a Deus. É o momento gospel aqui da nossa programação. Bem, gente, esperamos nos encontrar amanhã a partir das 8 horas. Eu espero vocês, né? Um grande abraço aqui pro Adir, a dona Alexandrina e toda a família. A Marilza Bicudo, ô Marilza, está nos ouvindo lá sempre em Lucas do Rio Verde. Aquele abraço, que Deus abençoe a todos vocês. Na sequência, microfone aberto, muita notícia e informação. O Carlão já está aqui para levar essas informações para todos nós. Vamos lá.

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3: Confira a hora certa.
4: 11:31.
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1: Alô, amigos! Alô, amigas! Muito bom dia! Estamos chegando aqui pela sua Rádio Capital do Papel, Telêmaco Borba, Estado do Paraná, para mais um show de notícia, informação, utilidade pública, reportagens. Começa aqui! Microfone aberto!
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1: Tempo chuvoso em toda a região dos Campos Gerais. Neste momento, a temperatura marcando aqui em Telêmaco Borba, 18 graus. Semana chuvosa terá gangorra nas temperaturas no Paraná.
5: A semana começa com chuva e temperaturas mais amenas no Paraná devido à nebulosidade. De acordo com o Cimepar, o sol volta a aparecer entre quarta e quinta-feira, quando as temperaturas chegam perto dos 30 graus. Na quinta, porém, uma nova frente fria aumenta novamente o risco de tempestades e fortes rajadas de vento. Depois da chuva, as temperaturas caem um pouco na metade sul do estado.

0: Estado. Nesta segunda-feira, uma área de chuva que atua no Paraguai avança pelo Paraná. Entre a tarde e a noite, são esperadas chuvas volumosas, rajadas de vento e possibilidade de tempestades localizadas. A nebulosidade mantém as temperaturas mais baixas. No norte, a máxima chega a 24 graus. Entre Curitiba e o litoral, o céu fica mais fechado, com máximas de 18 graus na capital e 20 nas praias. Na terça-feira, a instabilidade continua, principalmente entre o leste e o norte do estado. No oeste e no sudoeste, o sol pode aparecer à tarde. A chuva ocorre de forma irregular, com raios e volumes mais expressivos, mas com menor risco de temporais fortes. Na quarta, o calor aumenta e as máximas chegam perto dos 30 graus no norte. O aquecimento pode provocar pancadas rápidas e localizadas à tarde. Já entre quinta e sexta, a formação de um novo sistema de baixa pressão e a passagem de uma frente fria aumentam novamente a instabilidade. Na quinta, as máximas passam dos 30 graus em muitas cidades, favorecendo novas tempestades. Depois da chuva, as temperaturas caem na metade sul, enquanto o norte segue abafado. O CIMEPAR orienta a população a se cadastrar para receber alertas da Defesa Civil Estadual. Basta enviar um SMS para 40199 com o CEP da residência. Repórter Gabriel Ramos.
1: E ainda hoje você acompanha aqui no nosso microfone aberto a previsão do tempo para todo o país.
2: Brasil!
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1: E nós estamos chegando aqui pela sua Rádio Capital do Papel e vamos juntos com você até uma da tarde, levando aqui mais um show de informação dentro do seu microfone aberto para você que vai ficar na minha companhia, na companhia de Carlos Roberto e equipe. O meu muito obrigado. Que você tenha uma ótima terça-feira de muita paz, muita tranquilidade e juntos a partir de agora, com muita informação dentro do seu microfone aberto.
5: Ô, potência!
1: E daqui a pouquinho já teremos os principais destaques daquilo que será notícia nesta terça-feira. 11:38, 11:38. 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Tudo por um único valor. E se quiser ampliar ainda mais, é possível adicionar até duas pessoas, como avós, netos ou sobrinhos, com um custo extra que cabe no seu bolso. E todos têm acesso aos mesmos benefícios.
6: Não.

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0: 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E ainda hoje, dentro do seu microfone aberto aqui pela sua Capital do Papel, você acompanha. Produtores rurais têm até 11 de outubro para adquirir fertilizante da Sanepar. Você vai acompanhar também série Idosos. Mobilidade urbana ainda cria barreiras para idosos. Garotinho desiste. TSE aguarda parecer da Procuradoria-Geral Eleitoral do Rio de Janeiro. Lula e Flávio Bolsonaro retorna à campanha no segundo turno. Ainda hoje aqui no nosso microfone aberto, você acompanha a primeira pesquisa após o primeiro turno para a presidência da República. Márcio Luiz vem com informação para você com a sua participação. Vamos saber do Corpo de Bombeiros e outros assuntos dentro da sua reportagem. Da Agência do Trabalhador, confira vagas de emprego para esta terça-feira. Começa aqui mais um show de informação para você. 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
0: E com chuva em toda a região aqui dos Campos Gerais, vamos saber com o Márcio Luiz como é que foram as últimas 24 horas em Telêmaco Borba, Corpo de Bombeiros. Alô, Márcio, bom dia.
4: Olá, Canão, bom dia para você, bom dia a todos os ouvintes. E a boa notícia é que não temos ocorrência do Corpo de Bombeiros nessas últimas horas, viu, Canão? Felizmente.
0: Muito bem, o pessoal ficou em casa, né? Com a chuvarada toda aí, ficou em casa, não fez nenhuma lambança, né? Graças a Deus, que boa notícia, né, Márcio?
4: Pois é, mas temos aqui uma notícia triste.
0: Mas temos notícia triste?
4: Temos um acidente fatal, infelizmente. Um motociclista, ele faleceu hoje num acidente na PR-239, que liga os municípios de Reserva e Cândido Abreu. O acidente foi na manhã de hoje, no trecho entre esses dois municípios, e segundo informações, o motociclista seguia para o trabalho quando acabou sofrendo uma queda. Ele sofreu graves ferimentos e, lamentavelmente, veio a óbito ainda no local. O SAMU de Reserva, ele foi acionado, verificou a situação, lamentavelmente, nada se pôde fazer. Então, judiação, né, Canão? O cidadão ia para o trabalho e, lamentavelmente, acabou caindo da motocicleta, vindo a falecer.

0: aqui na região de reserva. Uma informação que está aqui na página Atento à Rede, e a gente traz aqui para os ouvintes do Microfone Aberto, o que é muito triste. Falando em aspecto triste também, até esse caso aqui nós anunciamos no Microfone Aberto, não há de se lembrar, nós tivemos um senhor que prestava serviços florestais aqui na região e, lamentavelmente, ele veio a falecer, estava hospitalizado, ele acabou sendo atingido pela árvore, ele fazia corte de árvore. Esse caso também aconteceu, Carlão, aqui em reserva. Ele fazia ali o seu serviço, o senhor Luiz Carlos dos Santos, de 52 anos, fazia o corte de madeira em uma área rural aqui em reserva, quando uma árvore acabou atingindo esse senhor, né? Ele estava internado desde o dia 28 do mês anterior e, lamentavelmente, ele veio a falecer na segunda-feira ontem, portanto, estava internado aqui em Telêmaco Borba. Então, aqui nós estendemos os nossos mais sinceros sentimentos. Duas situações, né, Carlão? O motociclista que ia para o trabalho e esse cidadão que estava realizando o trabalho no corte de madeira, que também veio a falecer. Então, nós transmitimos aqui as nossas sinceras condolências às famílias enlutadas. Temos aqui, gente, olha só, uma informação importante. O Fundo Previdenciário de Telêmaco Borba, é bem verdade que nós mencionamos que a prova de vida deveria ter sido realizada até o último dia do mês de setembro, né? Agora nós entramos no mês de outubro, então houve uma possibilidade que pelo menos até o final desse mês as pessoas procurem o fundo previdenciário ou realizem a sua prova de vida.
1: Foi estendido então, né, Márcio?
0: Foi estendido. E até porque, Galão, se não houver agora procura, é aquilo que a gente sempre diz, é a última chamada, né? Então,
1: isso.
0: Quem não responder, obviamente vai ter o benefício cancelado. Então, gente, os nomes estão ali todos no portal da prefeitura, a relação dos beneficiários, eram 300, Carlão. Me parece que 170 ou 130, não me recordo agora o número, procuraram, quer dizer, a metade procurou, mas a outra metade ainda não. E o que é preocupante, né?
1: Exatamente. Agora, é importante salientar, mas tem pessoas que estão fazendo confusão. Até ontem me ligaram aqui perguntando, né, sobre isso, né? Acha que tem a ver com o INSS. Não tem nada a ver com o INSS, gente, tá bom? É Fundo Previdenciário da Prefeitura Municipal.
0: Isso, exatamente.
1: São funcionários que foram aposentados pelo Fundo Previdenciário pertencente ao município. Então, você deve chegar até o fundo e verificar essa situação, né, Marcinho? Vai até o final do mês?
0: Até o final do mês. Então, pessoal, mas não deixa para a última hora, né? Leva lá os documentos direitinho, faça a sua prova de vida. Né? E o Carlão até citou muito bem, né? O INSS, normalmente as pessoas fazem a prova de vida no banco pela qual ela recebe o benefício, viu, gente? Então, ficar prestando bem atenção, só tomar cuidado aí com esses links maliciosos que a turma manda.
1: Muito cuidado, viu? Muito golpe por aí, não dê informação, viu, Marcinho?
0: Exatamente, muitas pessoas mandam aí um link, uma coisa, prestem bem atenção, veja a fonte de onde vem direitinho, né? Então prestem atenção no momento que você for fazer a sua prova de vida, né? Normalmente, se você recebe benefício lá no banco, pergunta, né? Olha, já está no período aí de fazer a prova de vida, certifique ali pessoalmente, né? Faça ali diretamente para não ter nenhuma surpresa. Infelizmente, pessoas mesmo esclarecidas acabam sofrendo golpes também, né, Carlão?
1: É verdade. Inclusive, eu estive no INSS o ano passado, conversei com eles. Muita gente estava ligando para mim, conversando, perguntando, muito telefonema, dizendo, olha, você tem que fazer prova de vida, o INSS não liga para você para prova de vida, viu? Então, atenção, não apresente, não fale documentos para quem quer que seja, pode ser o Papa que ligue para você, não dê informação, tem gente caindo em golpe aqui ainda no município, Márcio. A informação que eu tenho é isso, tem gente que caiu em golpe aí, nego ligou dizendo, ah, aconteceu isso, compraram isso, você tem que passar essa informação.
0: Vai bloquear
1: a
0: sua conta, dar aquele
1: exato,
0: desespero.
1: Exato, vai ser bloqueado. Não passe informação, gente.
0: Exato.
1: Não dê informação que você está caindo num golpe. Vá no seu banco ou na sua cooperativa que você recebe o seu salário, faça a prova de vida, pergunte se pode fazer, se tem condição de fazer, mas ninguém liga para você. Os bancos não ligam para você. E se ligam, você tem que saber quem é o teu gerente.
0: Exatamente.
1: E para poder dar qualquer informação, tá
0: muito
1: bom?
0: Cuidado, gente. Olha aí.

0: A Glaci, a nossa querida Glaci, ali da comunidade São Geraldo, gente, ela está fazendo aqui um apelo e a gente reforça, está necessitando de uma cuidadora que tenha experiência e referência. Então, se você é cuidadora, tem experiência e tem referência, está precisando de trabalho, a oportunidade é agora, né? Então, a Glaci deixou até o telefone que nós possamos aqui divulgar, 429-9883, né? 999-834861. Se tiver dificuldade, que a gente sabe que na hora escrever o telefone é difícil, manda mensagem aqui para nós mesmo pelo 3910-1210. O canal recebendo o comunicado aqui, a gente avisa a Glaci, né, que não fica até mais fácil. O número da emissora aqui fica até mais fácil de você memorizar, tá bom, gente? E continua o novenário da padroeira Nossa Senhora Aparecida, vai até o dia 11, o novenário, vai até o domingo. E na segunda-feira, que é o dia de Nossa Senhora, haverá a missa solene às 9 horas da manhã, às 15 horas terá a missa da unção dos enfermos, serão 3 missas só no dia de Nossa Senhora, gente. E às 7:30 da noite, a missa com coroação de Nossa Senhora. E no domingo, no dia 11, haverá o churrasco, a entrega do churrasco às 11 horas da manhã e o show de prêmios, qual o Carlão vai fazer o sorteio já nessa sexta-feira agora, né, Carlão? Tá marcado aí o sorteio para a cartela desse show de prêmios. O pessoal pode participar aqui com o Carlão no microfone aberto e concorrer a esses prêmios fantásticos, viu, gente? 10 mil no primeiro, 3 mil no segundo e R$2.000 no terceiro prêmio. Convite, então, da comunidade Nossa Senhora Aparecida aqui no bairro Socomim. Seria isso por hoje, Carlão?
1: Não, por enquanto não. Você já volta aqui comigo, né? Na sua participação, trazendo informação de esporte, né?
0: Sim.
1: Aqui agora as coisas parecem que voltam, né? Depois dessa data FIFA, né? Voltam os jogos aqui também no nosso Brasileirão. Aliás, se não me falha a memória, amanhã já temos jogos, né?
0: Temos jogos amanhã.
1: Ou hoje, rodada. Não sei, ou quarta-feira, não. Quinta, quarta, já temos jogos amanhã. Aí. Não é isso, Marcinho?
0: Pela Série A teremos jogos amanhã, sim, cara. Uma rodada bem cheinha aí, depois desses amistosos extraordinários, né? Foi de encher os olhos a seleção brasileira. Misericórdia, né?
1: Misericórdia.
0: Acho que se tá classificar certo. Pra Copa do Mundo, nós já estamos no lucro, viu, Galo?
1: Estamos no lucro, né?
0: O homem tá mascando um chiclete, que Deus, ele tá num nervosismo lá, rapaz. Que olha.
1: Garoto, propaganda do chiclete.
0: Eu tô desconfiado, cara. Ele deve ter alguma marca aí que ele deve ganhar, rapaz. E aí, pensa num homem pra gostar de um chicletinho.
1: Vai
0: rapaz.
1: Lá, né?
0: É o Carlos Chicletão. Carlos Chicletão Ancelotti.
1: Ancelotti, vamos que vamos. Bom, Marcinho, já volto com informação rapidamente para você aí. Eu quero dizer o seguinte, atenção você que me acompanha, estamos precisando de pneus, né? Alô, meu amigo, minha amiga, de repente você tá na sua casa, pneu Aro 13, 175, 7065, né? Que seja Aro 13, entre em contato com a gente aqui na emissora, né? Pode ser zero, pode ser novo ou meia vida, que esteja bom. Em bom estado. Qualquer coisa, entre com a gente aqui pelo 3910-1210, que é o nosso WhatsApp, né? 3910-1210. Se você tem, precisamos de dois pneus, pode ser novo e queira vender, né? Tá certo? 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Que seja 13. Alonice Delfino, aquele abraço pra você. Romildo Ribeiro, do bairro Bela Vista, vizinho do Marcinho.
0: Santista
1: bons. Também, aquele abraço pra você, né? Quem mais mandou um abração aqui pra gente, deixa eu ver. Adir França. Alô, Adir, muito obrigado a você, tá bom? Agora, 11:54.
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1: Muito bem, Márcio Luiz, voltando com informação aqui no seu microfone aberto. Vamos lá, Marcinho.
0: Vamos lá, Carlão, 29ª rodada. A abertura dessa rodada será amanhã, 7:30 da noite. Nós teremos em Bragança Paulista o RB Bragantino enfrentando o Mirassol. A força do interior paulista aqui nesse clássico, hein, Canão? Amanhã também, 7:30 da noite, teremos Internacional e Corinthians no Beira-Rio. No Mangueirão, mesmo horário para Remo e Grêmio. Às 8 da noite, no Barradão, Vitória e Chapecoense. Ainda amanhã, 8:30 da noite, no Engenhão, Botafogo e Vasco da Gama. 9:30 da noite no Mineirão, Cruzeiro e São Paulo. Na quinta-feira, olha só o clássico, hein, Canon? Na Vila Belmiro, a vila mais famosa do Brasil, Santos e Flamengo, rapaz. Vai ser de sair faísca, hein? 8 da noite na quinta-feira, na Arena da Baixada, Atlético do Paraná contra o Atlético Mineiro.

0: No Maracanã, 9:30 da noite, Fluminense e Coritiba. E fechando a rodada, o Palmeiras em casa recebe o Bahia. Portanto, são os jogos que estão programados para quarta e quinta-feira pelo Campeonato Brasileiro da Série A. Vamos ver aqui também na Série B, Carlão. A Série B normalmente tem jogos, né? As terças, quintas. Então hoje nós teremos Sport contra o São Bernardo. Quem mais? Deixa eu ver os times aqui do Paraná principalmente, né? Amanhã o Operário vai enfrentar o Botafogo de Ribeirão Preto, de São Paulo, no Germano Krieger, 7:30 da noite. Mesmo horário para o Avaí contra o Londrina, gente. Vale lembrar que o Operário, ele está aqui na oitava colocação com 48 pontos. Já o Londrina, o Leque, o Tubarão tá mergulhado lá embaixo, viu, Galão? Tem que salvar o Tubarão, rapaz. O fantasma tá assustando mais os adversários. O Tubarão, o pessoal perdeu o respeito, rapaz.
1: Mas eu não sei se você sabe, Tubarão gosta de profundidade, né?
0: Mas tem que pensar melhor. Mas quando surge alguma coisinha boa pra ele dar uma beliscadinha,
1: ele vai lá
0: no alto e belisca, Galão. E nós queremos que ele volte a beliscar pra sair desse...
1: Com certeza, por que não, né?
0: Da profundidade da zona B aqui, da Série B, não tá bom não, hein, Galão? 18º, 28 pontos. Um pouquinho do esporte aí pro amigo ouvinte que acompanha essa programação sempre muito especial aqui do Microfone Aberto. Agora sim, Galão, tô indo nessa. Amanhã a gente volta trazendo, se Deus permitir, mais informações pro público ouvinte aqui no Microfone Aberto.
1: Marcinho Luiz, vai pela sombra, porque tá chovendo, não é verdade?
0: Já vou armar a capa literalmente, Galão. Você viu que eu tô com uma capa aqui.
1: Vendo?
0: Joga, arma
1: se
0: a capa.
1: Se vier o frio que você tá esperando, vou te contar uma coisa, viu? Vamos tudo pro Alasca, que melhora o tempo lá, né?
0: Se bater aquele minuano, eu tô preparado, cara. Me chama que eu vou, viu? Vamos
1: tá
0: lá.
1: Tá certo, então. Marcinho Luiz, um grande abraço, bom almoço e amanhã o Márcio volta aqui comigo com outras informações. Olha, casa à venda no Imbaú, alô Telêmaco Borba, toda a região, aonde quer que você esteja, tem interesse em adquirir uma casa no Imbaú, fica próximo à passarela da Vila do Reino, ali na rua Perobal 21, né? Tá certo? 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Agora são 11:58. 11:58. Obrigado, meu querido amigo Juarez. Jardim Kroll, também ligados aqui com a gente. Muito obrigado ele e toda a família, tá bom? E agora vamos até a Agência do Trabalhador em Telêmaco Borba, vagas de emprego nesta terça-feira.
2: Meus amigos, muito bom dia, Luiz Ademir, voltamos a falar da Agência do Trabalhador. Oportunidades de trabalho hoje, 2 vagas para vigilante com CNH AB ou B, que tenha curso de reciclagem. Vigência para sábados, domingos e feriados. 1 vaga para vendedor interno para loja de móveis e eletrodomésticos com ensino médio e experiência para esta vaga é diferencial. Também 1 vaga para vendedor interno para loja de materiais de construção. Vendedor externo para CIST e região para empresa distribuidora de produtos alimentícios. Técnico desenvolvedor de sustentação para a área de infraestrutura, que tem ensino médio completo e curso técnico de informática. Técnico de suporte para a empresa do ramo de tecnologia, que tem experiência em redes, análise de sistema e áreas correlatas. Também técnico de segurança do trabalho para trabalhar em Jaguariaíva e região. TI, com ensino técnico superior em tecnologia da informação e experiência e conhecimentos na área. São 5 vagas. Mais 4 vagas para servente de obras civis para trabalhar em Telêmaco Borba. Para a mesma função, temos vagas para a empresa que precisa contratar para Telêmaco Borba e cidades da nossa região, mais 5 vagas. 1 vaga para representante comercial para Telêmaco Borba região que tenha veículo próprio, preferencialmente já esteja atuando no ramo. 5 vagas para pedreiros profissionais para trabalhar em Telêmaco Borba e cidades aqui na nossa região. Para essa mesma.

0: mesma função, precisamos de pedreiros profissionais com experiência comprovada para trabalhar em obra civil aqui em nossa cidade. São 8 vagas. Uma vaga para operador para retroescavadeira, operador de prensa para material reciclável, são 2 vagas. Operador de pá carregadeira, também 2 vagas. Um operador de empilhadeira, com CNH e cursos da função, para atuar em turno 6 por 2, 4 vagas. Operador de empilhadeira para trabalhar em empresa madeireira, com ensino médio e CNHC, 2 vagas. E operador de caixa para panificadora, 3 vagas. Um operador de motosserras para empresa madeireira. 2 vagas para motorista entregador para loja de materiais de construção. 2 vagas para motorista carreteiro para rotas internacionais que a empresa tem base aqui na região sul do Brasil. O profissional deverá possuir CNH e cursos de cargas indivisíveis. Uma vaga para motorista carreteiro profissional para trabalho temporário. 5 vagas para monitora de cobrança para estacionamento aqui da nossa cidade. Mecânico auxiliar e mecânico eletricista para empresa revendedora de caminhões. Uma vaga para gerente comercial para loja de móveis e eletrodoméstico que tenha disponibilidade para residir em Ortigueira. Uma vaga para jardineiro com experiência para trabalho temporário. Vagas para engenheiro civil para obras aqui em Telêmaco Borba. Costureira profissional para indústria de confecções. Uma vaga bastante importante com ordenador administrativo, concurso superior em enfermagem, administração ou gestão hospitalar. Experiência anterior nesta função será um diferencial. Uma vaga para classificador de madeira para empresa madeireira, churrasqueiro profissional para restaurante, chapeiro para panificadoras, carpinteiro profissional para trabalhar em Telêmaco, Borba e cidades aqui na nossa região, auxiliar de produção para indústria madeireira, uma vaga para auxiliar de limpeza para trabalhar em panificadora, 10 vagas para atendente de supermercados, 5 vagas para atendente de loja em supermercados com disponibilidade para trabalhar em Irati, Paraná, no período das 12 às 20h30 e a empresa oferece moradia compartilhada. Mais 5 vagas para armador de ferragens, para construção civil, para trabalhar em Telêmaco, Borba e cidades aqui da nossa região. Também vagas para açougueiro, para casa de carnes e, finalmente, arquiteto para trabalho e acompanhamento em obras civis aqui em nossa cidade. Por hoje são essas as oportunidades de trabalho. Um grande abraço a todo mundo. Voltaremos amanhã, se Deus quiser.
1: E assim você acompanha aqui pela nossa Capital do Papel, dentro do nosso microfone aberto, informação vagas de emprego da Agência do Trabalhador.

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2: E nós vamos juntos até uma da tarde pela 101.9, Capital do Papel. Eu quero agradecer, né, o carinho das pessoas. Hoje, alguns setores da cidade, alguns mercados, né? Conversei com várias pessoas,

0: nos dando um abraço, dizendo: Carlão, estamos ouvindo, o microfone é aberto todos os dias, estamos aí na sua audiência. Muito obrigado, gente, muito obrigado pelo carinho. Infelizmente, às vezes não consigo guardar o nome de todo mundo, né? Mas você sabe, estou mandando aquele abraço para você, não só meu, como também do Giba, do Márcio, do Herbert, do Joãozinho, toda a equipe da Capital do Papel, né? Tá certo? Para vocês todos, muito obrigado pelo carinho, viu? Muito obrigado pela audiência, muito obrigado mesmo também à nossa região dos Campos Gerais. 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E no Girando com uma Notícia, eleições 2026, segundo turno, presidência da República, né? Como teremos em alguns estados também, para governador. Temer declara apoio a Flávio Bolsonaro no segundo turno. O ex-presidente Michel Temer declarou apoio ao candidato Flávio Bolsonaro PL no segundo turno, que terá presidente Lula PT como adversário. O ex-presidente Temer disse que o resultado das urnas mostra desejo de mudança. O ex-presidente divulgou uma declaração e afirmou que os eleitores demonstram querer novas ideias, novas atitudes, e associou a renovação política à candidatura de Flávio Bolsonaro, que terminou o primeiro turno na frente. As urnas falaram. O povo brasileiro, a autoridade única da democracia, deixou claro que deseja mudança, quer atenção, respeito. Quem entendeu isso foi reeleito. Com os demais, deu-se a renovação. Portanto, vamos então, Michel Temer declara apoio a Flávio Bolsonaro.
1: As urnas falaram. O povo brasileiro, autoridade única da democracia, deixou claro que deseja mudança, quer atenção, respeito. Quem entendeu isso foi reeleito. Com os demais, deu-se a renovação. Renovação que apareceu fortemente na composição do Congresso Nacional e na força da candidatura à presidência da República, que chegou ao segundo turno em primeiro lugar. A sociedade não quer fórmulas repetidas e discursos grosseiros. Quer novas ideias, novas atitudes, novos projetos e um caminho diferente. Quer, portanto, reconexão. E reconexão é Flávio. Um bom Brasil a todos.
0: Então tá aí, você acompanhou aqui no nosso microfone aberto as palavras do ex-presidente da República, Michel Temer, declarando, né, em redes sociais o seu apoio a Flávio Bolsonaro neste segundo turno. E também ontem já tivemos também por parte o ex-governador de Minas Gerais, o Zema, né? É onde ele também já declara o seu apoio neste segundo turno a Flávio Bolsonaro. E hoje, a partir das 14 horas e 30 minutos, em Goiânia, haverá uma reunião entre Caiado, que também foi candidato nesse primeiro turno à presidência do Brasil, juntamente com o Flávio Bolsonaro. Deverão conversar sobre o apoio, então, do Caiado já nesse segundo turno também para Flávio Bolsonaro. E nós vamos seguindo com mais informação. Eleições 2026. Garotinho desiste. TSE aguarda parecer da Procuradoria-Geral.

0: Eleitoral.
1: O Tribunal Superior Eleitoral só vai decidir se aceita o pedido de desistência de recurso apresentado pelo candidato ao governo do Rio de Janeiro, Antônio Garotinho, depois que a Procuradoria-Geral Eleitoral se manifestar sobre a questão. Nesta segunda-feira, o ministro Floriano de Azevedo Marques, do TSE, concedeu prazo de 2 dias para a PGE emitir um parecer. O caso também envolve a possibilidade de o candidato Douglas Ruas, do PL, ser declarado eleito no primeiro turno para comandar o governo estadual. Antes da votação, o ministro entendeu que os votos de Garotinho não poderiam ser considerados válidos e que deveriam constar como anulados sub judice. Conforme decisão da Justiça Eleitoral do Rio, Garotinho está inelegível por ter sido condenado por ato doloso de improbidade administrativa em 2018. No início da tarde desta segunda, a defesa de Garotinho, do Republicanos, desistiu do recurso protocolado contra a decisão do TRE. Se a solicitação for aceita, os votos de Garotinho podem ser anulados definitivamente. Dessa forma, uma nova totalização dos votos será determinada e o TRE poderá proclamar Douglas Ruas eleito já no primeiro turno. Com a nova contagem, Ruas passará a obter mais de 50% dos votos válidos, excluídos brancos e nulos, regra principal para que um candidato seja declarado vencedor sem a necessidade da segunda rodada de votação. Com informações da Agência Brasil, da Rádio Nacional no Rio de Janeiro, Cristiane Ribeiro.
0: E ainda hoje, dentro do seu microfone aberto, vamos trazer resultado da primeira pesquisa para o segundo turno para a presidência da República. Produtores Rural têm até 11 de outubro para adquirir fertilizante da Sanepar.
2: Produtores Rurais têm até domingo para adquirir o Sanebil, fertilizante agrícola desenvolvido pela Sanepar. Ainda estão disponíveis cerca de 2.700 toneladas do produto com destinação para a agricultura. A previsão é que um quarto edital seja lançado até o fim deste ano. A iniciativa faz parte do programa de valoração do lodo agrícola. Nesse terceiro edital foram disponibilizadas 5.580 toneladas do produto, mais do que o dobro do volume distribuído na primeira fase do programa, em março. Nos dois primeiros editais, todo o lodo disponível foi adquirido e vários agricultores ficaram em lista de espera para lotes subsequentes. A maior quantidade neste terceiro edital é para as regiões de Curitiba e Ponta Grossa. Os resultados conseguidos pelo Sanebil são amplamente reconhecidos pelos usuários com comprovação técnica e científica, além de premiações nacionais e internacionais. O lodo agrícola da Sanepar pode ser solicitado por produtores rurais de qualquer porte, de qualquer região do Paraná, mediante cadastro online, apresentação de documentos pessoais, comprovação de residência, informação de espécie cultivada, tamanho da área de aplicação e análise de fertilidade do solo. Todos os requisitos e documentos necessários estão na página do edital, onde é possível fazer a inscrição para participar. No site também é possível conferir os locais de produção do Sanebil para que o solicitante verifique a distância. O biossólido oferecido a pessoas físicas e jurídicas pelo Programa de Valoração do Lodo Agrícola tem um custo simbólico que pode variar entre R$ 20 e R$ 100 por tonelada do produto conforme o tipo. A classificação consta no edital e varia de acordo com o tratamento do lodo. Repórter Gustavo Vaz.
0: Doze horas, 14 minutos, 12:14. 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Vamos trazer informação para você. E agora, a informação que nos chega, né? Dentro da nossa programação de hoje, né? Você acompanha aqui no nosso microfone aberto. Olha só. Veritá, primeira pesquisa do segundo turno, mostra Flávio Bolsonaro com 51,56%, né? Vamos então a essa informação para você, já que tivemos o primeiro turno

percentuais. A pesquisa ouviu 40.500 pessoas nas 27 unidades da federação. As entrevistas foram realizadas entre os dias 26 a 2 de outubro de 2026. Flávio Bolsonaro com 51,56%, Lula PT com 48,44%, diferença de 3,12 pontos percentuais. Os percentuais divulgados consideram apenas os votos válidos, incluindo votos brancos e nulos. O levantamento também informa intervalo de confiança de 95%. A pesquisa foi registrada junto à Justiça Eleitoral, conforme números apresentados pelo Instituto de Divulgação. A nova pesquisa ocorre após a definição dos dois candidatos que avançaram para o segundo turno. Na pesquisa anterior divulgada pelo Veritá, realizada antes do primeiro turno, Flávio Bolsonaro aparece com 47 e Lula com 45 das intenções de voto no cenário estimulado. Agora, com apenas dois candidatos na disputa, o Instituto apresenta um cenário de 51,56% a Flávio Bolsonaro contra 48,44% nos votos válidos.

0: 12:17, 12:17. 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Servidora que autorizou fraudes no INSS é promovida pelo Instituto. Michele Manieri, responsável por coordenar o grupo que fiscalizava acordos para descontos de mensalidades associativas, havia perdido o cargo de confiança depois do escândalo, mas foi novamente nomeada. Decisões tomadas por integrantes da gestão passada voltaram ao centro das intenções durante com relação à servidora envolvida na autorização de descontos considerados legais para aposentados ter sido promovida pela nova presidência do órgão. Ana Cristina Silveira, uma das primeiras medidas sobre sua liderança. A nomeação da servidora aconteceu no dia 30 de abril. Michele Manieri, responsável por coordenar o grupo que fiscalizava acordos de descontos, mensalidades associativa, havia pedido, ou seja, perdido o cargo de confiança depois do escândalo revelado em 2023. Agora foi nomeada coordenadora geral de atendimento do INSS. Doze horas, 19 minutos, 12:19. Projeto leva exames gratuitos para mulheres na região de Guarapuava.
1: A partir desta terça-feira, Guarapuava recebe a carreta Saúde da Mulher, projeto itinerante que oferta exames especializados de forma gratuita. A unidade móvel fica estacionada em frente à prefeitura na rua Brigadeiro Rocha, número 2777, no centro, com atendimentos programados ao longo de 2 semanas até o dia 17. Além de contemplar a população local, a estrutura vai servir como um polo de atendimento para a macro-região. A ação foi organizada para disponibilizar exames também para as mulheres que residem nos municípios vizinhos de Pinhão, Prudentópolis, Turvo, Campina do Simão, Candói e Foz do Jordão. Na estrutura montada em Guarapuava, são disponibilizados exames fundamentais para o rastreio das principais doenças que afetam o público feminino. A programação inclui a mamografia de rastreamento, indicada para mulheres de 40 a 74 anos, o exame Papa Nicolau, voltado para a faixa etária de 25 a 64 anos, além de diversas modalidades de ultrassonografias. As moradoras locais e das cidades vizinhas que se enquadram nas faixas etárias devem buscar orientações diretamente com as secretarias de saúde de cada município para o agendamento prévio e para a realização dos exames. Repórter Gustavo Vaz.
0: E ainda, eleições 2026, a parada na apuração, a explicação de Nunes Marques e a lacuna que alimenta uma grave suspeita. Informação chegando aqui sobre o primeiro turno. TSE atribuiu atraso a um congestionamento de dados

0: Mais salto, cerca de 65 para 85 das urnas totalizadas durante a retomada da divulgação, levantou questionamento nas redes sociais. O presidente do Tribunal Superior Eleitoral, ministro Cássio Nunes Marques, afirmou neste domingo 4 que um congestionamento de dados provocou um atraso de quase uma hora na divulgação dos resultados do primeiro turno das eleições. Segundo o ministro, a equipe de tecnologia identificou um fluxo de dados acima do normal. Um protocolo de segurança teria sido acionado, com isolamento temporário de outros sistemas para permitir o escoamento de dados. Nunes Marques afirmou que o problema ficou restrito ao sistema de divulgação e não afetou a apuração e totalização dos votos. Por volta das 19 horas, a divulgação da disputa presidencial estava próxima de 64% das sessões totalizadas. Quando os dados voltaram a ser atualizados, o percentual passou para aproximadamente 84% sem a divulgação dos números intermediários durante o período de interrupção. O intervalo chamou atenção porque, antes da retomada, Flávio Bolsonaro aparecia à frente de Lula. Após a atualização, a diferença entre os candidatos havia diminuído. O TSE, porém, não apontou qualquer irregularidade relacionada aos votos. A explicação oficial apresentada até o momento é de que houve um problema de fluxo e dados no sistema responsável pela divulgação e não na totalização dos votos. O questionamento que permanece, o TSE explicou a causa técnica do atraso, mas ainda há interesse público em compreender detalhadamente como ocorreu a transição entre o último percentual divulgado antes da interrupção e o primeiro número apresentado após a retomada, via Jornal da Cidade. Doze horas e 23 minutos, daqui a pouquinho mais informação para você dentro do seu microfone aberto.
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6: Carlos Roberto Ramos. Agora são 12 horas 24 minutos, 12h24. 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
2: 12 horas 27 minutos. Alô, Hamilton Batista Miranda. Como é que tá você? Tudo bem? Um grande abraço. Ele mora lá na Vila Esperança, tá sempre com a gente, um abraço especial também a todos os moradores da Vila Esperança, Vila Cristina, Vila Rosa, essa região toda aí. Agradeço também ao pessoal do São Luís, alô Macopa, muito obrigado a vocês todos, Bela Vista, muito obrigado também os nossos amigos ali do Jardim Bandeirantes, aquele abraço, né? Alô Ademir Pinheiro, como é que tá você? Tudo bem? Trabalhando... ligado aqui no microfone aberto, né? Alô, Marli Gomes de Souza, viu? Felicidades pra você, viu? Zenilda Nunes, também na companhia aqui pra gente, né? Bom dia, Carlão, tá certo? Aquele abraço, quem mais aqui? Quem está na companhia? A nossa querida amiga Zenilda Nunes, né? Já falamos? Obrigado, Zenilda. Aquele abraço, né? E a Marli Gomes de Souza também, né? Candinho, alô Candinho, aquele abraço para você, meu amigo. Na nossa capital do estado, sempre ligados com o nosso microfone aberto. Ele e a família aqui em Telêmaco Borba, né? Ele na capital do estado, lá em Curitiba, e os familiares aqui em Telêmaco Borba. Muito obrigado, viu? Aquele abraço para você, né? Agora, 12 horas 28 minutos. Muito bem, girando com a notícia. Estado lança guia prático com orientações às escolas em preparação para El Niño.
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2: Muito bem, então tá aí, né? Estado lança guia prático com orientações das escolas em preparação para El Niño. Bom, nós tivemos então, desde domingo, né? Muita chuva, né? Aqui no nosso estado, aqui no Paraná e também em outros estados brasileiros, né? O Paraná envia 5.200 telhas para Laranjeira do Sul após vendaval. Vamos à informação.
4: Duas carretas com 2.600 telhas cada partiram da Central de Logística da Defesa Civil Estadual em Curitiba nesta segunda-feira com destino a Laranjeiras do Sul, no centro-sul do Paraná. Após um forte vendaval na cidade neste domingo, houve danos em 984 residências. A remessa de ajuda humanitária foi requerida ao estado pela Prefeitura diante da extensão dos estragos provocados pelo evento climático. Ao todo, 3.429 pessoas foram afetadas. Destas, 12 estão desalojadas temporariamente. Equipes do 9º Núcleo de Atuação Regional da Defesa Civil Estadual acompanham a ocorrência desde as primeiras horas após o incidente. Nesta segunda, as atividades se concentram na assistência aos moradores atingidos pelo vendaval e no preenchimento dos laudos necessários para a publicação do decreto de situação de emergência. Nos três últimos dias, 34 municípios registraram estragos provocados por vendavais e chuvas de granizo no Paraná. Além de Laranjeiras do Sul, contabilizaram prejuízos por vendaval Santa Isabel do Oeste e Cruzeiro do Sul, ambos com 250

0: 50 residências danificadas. A Prefeitura de Rio Bonito do Iguaçu informou danos em 180 casas e em Espigão Alto do Iguaçu, 150 imóveis foram afetados. Os itens de ajuda humanitária são encaminhados aos municípios sempre que solicitados pelas prefeituras. Repórter Gabriel Ramos.
1: 12 horas e 31 minutos, sites e apps de bets começam a ser bloqueados nesta terça-feira.
2: Sites e aplicativos de apostas esportivas e jogos virtuais, as bets, devem sair do ar a partir de hoje. O prazo começou a contar a 0 hora, conforme determina a medida provisória assinada no fim de setembro pelo governo federal. Segundo a MP, lojas de aplicativos, provedores de internet e o Comitê Gestor da Internet no Brasil deverão atuar no bloqueio dos sites e aplicativos. Quem tentar acessar as plataformas poderá ser direcionado para uma página com orientações sobre o resgate dos valores. Quem não sacou o dinheiro nas bets até ontem, o último dia para retirada voluntária, não perde o saldo. Os valores remanescentes deverão ser devolvidos posteriormente por meio das instituições financeiras. O prazo para devolução aos apostadores é de 9 a 14 de outubro. A partir dessa data, se houver algum obstáculo que impeça a devolução pelos bancos, a Caixa Econômica Federal recebe os recursos e providencia a restituição aos apostadores. Estimativas da Secretaria de Prêmios e Apostas do Ministério da Fazenda indicam que cerca de 23 milhões de apostadores mantinham contas com saldo nas plataformas regularizadas. Pelas contas do governo, R$1,7 bilhão deverão ser devolvidos. Com informações da Agência Brasil, da Rádio Nacional no Rio de Janeiro, Priscila Terezo.
1: 12 horas 33 minutos. Reaplicação do Enseja começa hoje. Confira.
3: O Enseja, Exame Nacional para Certificação de Competências de Jovens e Adultos, está sendo reaplicado hoje para aqueles que escolheram concluir o ensino fundamental. A avaliação é voltada para quem se inscreveu no exame, mas perdeu a prova no dia oficial, ou foi acometido por uma doença infecciosa prevista no edital uma semana antes da aplicação. Para fazer a prova, é obrigatório levar documento de identificação original com

0: 4:34. São Jerônimo da Serra e Jacarezinho recebe ações de inovação e empreendedorismo.
1: A Carreta da Inovação, iniciativa itinerante da Secretaria de Estado da Inovação e Inteligência Artificial, chega nesta semana aos municípios de São Jerônimo da Serra, na região norte, e Jacarezinho, no norte pioneiro do Paraná. O projeto leva gratuitamente à população atividades práticas e interativas relacionadas à ciência, tecnologia e empreendedorismo. Nas cidades, a estrutura estará aberta para visitação a partir desta terça e até sexta-feira, das 9 da manhã ao meio-dia e das 2 às 6 horas da tarde. Em São Jerônimo da Serra, a carreta ficará no Pátio dos Fundos da Prefeitura, na Praça Coronel Deolindo. Em Jacarezinho, as atividades serão realizadas no Centro de Eventos Prefeito José Antônio de Oliveira. A iniciativa busca ampliar o acesso da população a novos conhecimentos e despertar, principalmente entre crianças e jovens, o interesse pela ciência, inovação e tecnologia. Para isso, a unidade proporciona experiências que aproximam esses temas do cotidiano de forma prática, acessível e divertida. Repórter Vitor Luiz.
0: E da Rússia vem a seguinte informação: morte de pesquisadora da peste que gera alerta na Sibéria.
2: Morreu uma funcionária do Instituto Russo de Pesquisa sobre a Peste, a mesma doença que devastou a Europa séculos atrás e ficou conhecida como Peste Negra. O instituto fica na região da Sibéria. A vítima foi identificada pela imprensa local como Daria Shipilova, de 28 anos. A morte da pesquisadora gerou medo para a saúde pública e levou as autoridades a colocar dezenas de pessoas que tiveram contato com ela sob quarentena. Mas as autoridades locais disseram que a situação está sob controle. O governador da região, Igor Kobzev, declarou que a especialista morreu de pneumonia

0: de origem não determinada, por causa dos rumores que a funcionária teria deixado cair um tubo de ensaio com bactérias vivas. O órgão de saúde da Rússia disse que não há evidência de acidente de laboratório. Os contatos da pesquisadora foram identificados, examinados e colocados sob acompanhamento. Nenhum outro funcionário do instituto procurou atendimento médico. Segundo a agência Reuters, a peste é uma doença endêmica na Sibéria e mantida na natureza entre roedores selvagens e transmitida por pulgas. Embora o contágio em humanos seja raro, a infecção pode afetar os pulmões. Hoje, a doença é tratável com antibióticos, mas sem o tratamento adequado, ela pode ser fatal no período de 1 a 6 dias. Da Rádio Nacional em São Luís, Gabriel Correa.
1: Sem pôr fim à crise habitacional, Espanha antecipa eleições gerais.
2: A Espanha antecipou as eleições gerais para 29 de novembro. A decisão ocorreu após o parlamento ter derrubado 2 decretos do governo sobre moradia. O país vive uma crise habitacional que provocou manifestações em várias cidades. O primeiro-ministro espanhol, Pedro Sánchez, fez o anúncio da nova data das eleições na tentativa de fortalecer o seu mandato, após a derrubada dos decretos que tentavam conter a crise habitacional. De acordo com ele, a derrota no Congresso constatou a falta de maioria para aprovar medidas urgentes. O processo eleitoral vai ocorrer no momento em que a extrema-direita conquista avanços. Pesquisas de opinião mostram que uma coalizão liderada pelo conservador Partido Popular, com o apoio do Vox, sai na frente. Enquanto isso, os manifestantes continuam reivindicando o congelamento dos altos valores nos aluguéis e as medidas regulatórias que ofereçam mais segurança à população. No norte da França, na região de Pas-de-Calais, um jovem de 15 anos perdeu a mão durante um protesto na cidade de Lens. De acordo com o noticiário local, o adolescente teria pegado uma granada de dispersão após confronto com a polícia. Há cerca de 2 semanas, estudantes se manifestam contra a falta de verbas na educação, a superlotação nas salas de aulas e as condições precárias das escolas. A porta-voz do governo, Maude Bregeon, disse que entre 400 e 500 escolas permanecem fechadas por causa dos distúrbios. Ela ainda ressaltou que a prioridade agora é conter a violência e restaurar a ordem. Os protestos têm sido marcados pelos confrontos com as tropas de choque, enquanto as reivindicações se espalham pelo país. Nos Estados Unidos, uma festa de rua no estado da Geórgia terminou em tragédia. Um tiroteio deixou 2 pessoas mortas e cerca de 30 feridos. De acordo com as autoridades locais, 2 homens suspeitos foram mortos a tiros. Os policiais afirmaram que não há indícios de ameaça contínua. Durante a confusão, centenas de pessoas estavam nas ruas durante um evento de celebrações estudantis organizado por uma escola de ensino médio. Na Suécia, a Assembleia do Nobel anunciou os vencedores do Prêmio Nobel de Medicina de 2026. O americano Karl Deisseroth e os alemães Peter Hagmann e Georg Nagel foram premiados por suas descobertas sobre luz e optogenética, que ajudaram a compreender o funcionamento do cérebro. Eles descobriram como as células nervosas moldam memórias, sentimentos e comportamentos. Os 3 cientistas dividirão um prêmio de 12 milhões de coroas suecas, cerca de 6 milhões de reais. O método utilizado na pesquisa é considerado uma das bases para uma nova era no estudo da neurociência.
3: Com informações da agência Reuters, da TV Brasil em Brasília, William Martins.
1: Doze horas e 40 minutos, obrigado. Deixa eu ver quem está conosco aqui, José Henrique Ribeiro Joia. Grande abraço para você, muito obrigado pela audiência. Também Cristiane Mendes do São Francisco, um grande abraço. E voltamos daqui a pouquinho com mais informação.
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0: 12:41, 12:41. Alô, Telêmaco Borba. Muito obrigado, pessoal da nossa Horácio Clabin, comerciantes, empresários, né? Pessoal do setor industrial aqui em Telêmaco Borba. Muito obrigado pela audiência. Estão almoçando. Bom almoço a todos, né? E acompanhando o nosso microfone aberto. Pessoal também na Clabin, ou seja, Monte Alegre, e lá no Puma, né? Projeto Puma. Um grande abraço a vocês e obrigado pela audiência. Quero mandar um abraço especial também para os meus irmãos caminhoneiros, né? Temos muitos aqui em Telêmaco Borba que sempre estão com a gente, trabalhando na área florestal da Clabin ou viajando, transportando o papel, né? A nossa riqueza aqui em Telêmaco Borba, o papel. Um abraço especial para vocês pela audiência. Vá devagar, tua família te espera, tá bom? Principalmente nesse momento de muita chuva, né? No nosso Paraná, no Brasil aí, tá bom? Meus amigos caminhoneiros, aquele abraço para você, viu? Agradecendo meu querido amigo Alex. Alô, Alex, caminhoneiro, né? Um grande abraço para você, sempre com a gente também, tá bom? Agora 12:42, 12:42. Agora é o momento de você acompanhar a previsão do tempo para todo o país. Vamos saber como é que fica então? Principalmente para aqueles que estão viajando também fora aqui do Paraná. Vamos saber como é que fica a nível de Brasil.
1: Previsão do tempo para terça-feira, 6 de outubro de 2026. Região Centro-Oeste. Em Brasília, capital federal, o dia vai ser de céu encoberto. Os termômetros registram mínima de 19 e máxima de 28 graus. A umidade relativa do ar gira em torno de 90 a 30%. Cáceres, Mato Grosso. A previsão para o aniversário da cidade aponta para céu encoberto com chuvisco. A temperatura mínima é de 23 e a máxima de 40 graus. A umidade relativa do ar é de 100 a 30%. Região Nordeste. Em Fortaleza, Ceará, a previsão é de céu com muitas nuvens. A temperatura marca mínima de 24 e máxima de 31 graus. A umidade relativa do ar vai de 90 a 50%. Taperoá, na Paraíba, sopra velhinhas diante de um céu nublado. A temperatura mínima é de 19 e a máxima de 30 graus. A umidade do ar varia de 90 a 40%. Região Norte. Em Palmas, Tocantins, a terça-feira vai ser de céu encoberto. A temperatura mínima é de 23 e a máxima de 36 graus. A umidade do ar é de 100 a 30%. Em Manaus, Amazonas, a previsão é de céu encoberto com temperatura mínima de 27 e a máxima de 37 graus. Umidade relativa do ar é de 90 a 50%. Região Sudeste, em Belo Horizonte, Minas Gerais, o dia vai ser de céu encoberto. Os termômetros registram mínima de 20 e máxima de 29 graus. A umidade relativa do ar vai de 90 a 30%. Em Conceição da Barra, Espírito Santo, a previsão para o aniversário da cidade aponta para céu encoberto, com temperatura mínima de 19 e a máxima de 32 graus. A umidade relativa do ar é de 100 a 40%. Região Sul, em Porto Alegre, Rio Grande do Sul. A terça-feira vai ser de céu encoberto, mas pode chover durante a manhã. Os termômetros registram mínima de 15 e máxima de 21 graus. A umidade relativa do ar oscila entre 95% e 70%. Quilombo, Santa Catarina. Sopra velhinhas com céu encoberto, mas pode chover durante a tarde. Os termômetros registram mínima de 16 e máxima de 26 graus. A umidade relativa do ar fica em...

0: entre 90% e 60%. Você ouviu a previsão do tempo para terça-feira, 6 de outubro de 2026, com informações do IBGE Cidades e do Instituto Nacional de Meteorologia, INMET, com redação de Diego Freitas, da agência Rádio Gov, em Brasília, Vladimir Filipim.
1: Então tá aí, você acompanhou a previsão do tempo para todo o país. Agora são 12 horas 46 minutos, 12h46. Deixa eu ver quem está conosco aqui. Boa tarde, Carlão. Aqui, Osias Vaz, o bigode branco da área 1, né? Grande abraço para você, ao Ziba, ao Vlad do estacionamento, ao Romildo da Bela Vista, ao Foguinho, ao Virola e todos os seus ouvintes. Obrigado, viu, meu querido amigo, bigode branco Osias, lá do Parque Limeira, área 1. Me solicitaram aqui para repetir, né, essa última pesquisa Veritá, né, para o segundo turno para a presidência da República, né? Então vamos lá, vamos então repetir para você, meu amigo, atenção, aqueles que não acompanharam, você acompanha agora, né, da pesquisa Veritá. A primeira pesquisa que saiu para segundo turno, né? Para as eleições 2026 para presidente da República. Vamos então às informações, né? Essa pesquisa saiu ontem. Veritá, primeira pesquisa do segundo turno, mostra Flávio Bolsonaro com 51,56% e Lula com 48,44%. O Instituto Veritá divulgou na segunda-feira 5 a primeira pesquisa nacional de intenção de voto para o segundo turno da eleição presidencial de 2026. De acordo com o levantamento, Flávio Bolsonaro PL aparece com 51,56% dos votos válidos, enquanto Lula PT registra 48,44%. A diferença entre os dois candidatos é de 3,12 pontos percentuais. A pesquisa ouviu 40.500 pessoas nas 27 unidades da federação. As entrevistas foram realizadas entre os dias 26 de setembro e 2 de outubro. Agora são 12 horas 48 minutos.

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1: E no nosso plantão de polícia, após prisão de um suspeito de roubo que utilizou dinheiro subtraído para comprar entorpecentes, equipes do 26º Batalhão da Polícia Militar prende o traficante que realizou a venda. Na sexta-feira, após a prisão de um homem suspeito de efetuar um roubo a um estabelecimento comercial em Telêmaco Borba, equipes da ROTAM do 26º Batalhão da Polícia Militar iniciaram diligências para localizar o possível receptor do dinheiro subtraído no roubo. De posse das informações de que o possível suspeito estaria em um estabelecimento comercial de bebidas na cidade, uma equipe foi até o local e naquele endereço indicado para averiguar. Ao notar a aproximação policial, o homem que estava no estabelecimento dispensou um pequeno objeto no chão e tentou correr para os fundos do imóvel. Ele desobedeceu às ordens de abordagem e avançou contra a equipe, sendo necessário o emprego de técnicas de imobilização e uso de algemas para conter e garantir a segurança no local. Na varredura, os agentes recuperaram o item dispensado no solo, uma pedra de craque envolta em papel alumínio. No cômodo onde o suspeito tentou se esconder, equipes localizaram um pote contendo mais 40 pedras da mesma substância, embalada de forma idêntica e prontas para comercialização, somando 14,3 gramas de entorpecente. No local foram apreendidas duas máquinas de cartão de crédito e um aparelho celular. O homem detido foi encaminhado, juntamente com as drogas e os objetos apreendidos à delegacia de polícia, para as providências.

ocorrências da Polícia Judiciária. A ação do 26º Batalhão da Polícia Militar resulta em prisão por tráfico e apreensão de mais de 1 quilo de maconha em Ventania. Durante patrulhamento no município de Ventania, uma equipe do 26º Batalhão da Polícia Militar avistou um homem carregando mochila nas costas em atitude suspeita. Ao perceber a aproximação da viatura, o indivíduo fugiu em direção final da rua e entrou em uma área da mata. Os policiais realizaram um acompanhamento tático, conseguiram abordar o suspeito no local. Em vistoria da mochila do abordado, os policiais encontraram, né, maconha, 40 pacotes plásticos do tipo Ziploc, contendo porções fracionadas do mesmo entorpecente prontas para venda, além de outros invólucros com a substância e uma balança de precisão com resquícios de droga. No total, a apreensão somou 1,065 quilos de maconha. O homem, as drogas e a balança foram entregues à delegacia de polícia para formalização do flagrante e devidos procedimentos à polícia judiciária. 3 homens são presos após disparo de arma de fogo no centro de Tibagi. Uma ação da equipe do 26º Batalhão da Polícia Militar resultou na prisão de 3 homens na apreensão de uma arma de fogo com numeração raspada na madrugada de domingo 4 no município de Tibagi. A ocorrência teve início quando os policiais, em patrulhamento pela região central da cidade, ouviram um disparo de arma de fogo e foram alertados por testemunhas de que ocupantes de um veículo de cor escura havia acabado de atirar em via pública antes de deixar o local. Durante as buscas na região, a equipe avistou o veículo com características compatíveis, transitando em sentido contrário. Ao receber ordem de parada por meio dos sinais sonoros e luminosos, o condutor desobedeceu e iniciou uma fuga em alta velocidade por diversas ruas do centro, avançando preferenciais e subindo em canteiros. O acompanhamento tático se estendeu até o momento em que o automóvel parou e os 3 ocupantes desembarcaram, sendo abordados com apoio da equipe da Rotan. Em vistoria ao veículo, os policiais encontraram um revólver calibre 38 de cor prata com numeração suprimida, escondido sob tecido do encosto de um dos bancos dianteiros. A arma estava carregada com 5 munições intactas. Nenhum dos abordados assumiu a propriedade do armamento e todos optaram por permanecer em silêncio. Diante do flagrante, os 3 suspeitos foram encaminhados à delegacia de polícia civil para as providências da polícia judiciária. A arma e as munições foram devidamente apreendidas e o veículo utilizado na fuga foi recolhido ao pátio da delegacia. Polícia Militar age rápido e prende suspeito de agredir gravemente a sua ex-companheira em Ortigueira. A equipe do 26º Batalhão da Polícia Militar responsável no município de Ortigueira foi acionada na manhã de terça-feira 6, após uma mulher da entrada no hospital municipal apresentando ferimentos decorrentes de agressão física. Segundo o relato da vítima aos policiais, ela teria sido agredida pelo ex-companheiro, mesmo havendo uma medida protetiva de urgência vigente contra ele. Conforme informado, durante um desentendimento, o homem teria desferido socos e chutes contra a vítima, derrubando-a e, posteriormente, arrastando a mesma e puxando pelos cabelos. As agressões provocaram diversos hematomas, além de luxação e fratura na clavícula. Devido à gravidade do ferimento, a equipe médica informou que teria necessária a transferência da vítima para uma unidade hospitalar de maior suporte em outro município. Rapidamente, os policiais iniciaram a busca pelo suspeito, que foi localizado nas proximidades do hospital. Durante a abordagem, ele confirmou ter conhecimento da medida protetiva e admitiu ter agredido a vítima após um desentendimento motivado por ciúmes. Diante dos fatos, o homem recebeu voz de prisão e foi encaminhado à delegacia de polícia para as providências
cabível.

Idoso de 75 anos morre em colisão frontal entre carreta e carro. Um homem de 75 anos morreu após uma colisão frontal envolvendo um caminhão Volvo FH-440 e um Fiat Uno na tarde desta segunda-feira 5, na PRC-466, em Boa Ventura de São Roque, na região central do Paraná. Segundo o posto policial rodoviário de Guarapuava, o acidente aconteceu por volta das 17h20, no quilômetro 210. O caminhão emplacado em Campo Mourão seguia sentido Pitanga, Guarapuava, acoplado a dois semi-reboques, quando colidiu frontalmente com o Fiat, que trafegava no sentido contrário. O condutor do Uno, de 75 anos, não resistiu aos ferimentos e morreu no local. O corpo foi encaminhado ao Instituto Médico Legal de Guarapuava. O motorista do caminhão, de 39 anos, não sofreu ferimentos. Ele realizou o teste do bafômetro e marcou 0 mg/L. Portanto, essas foram as informações colhidas dentro do nosso plantão de polícia. 12 horas 58 minutos. Bem, amigos, bem, amigas, estamos sinalizando aqui pela sua Capital do Papel mais um show de notícia e informação para você. A todos que estiveram na minha companhia, meu muito obrigado. Que você tenha uma ótima terça-feira, de muita paz, muita tranquilidade. E nós voltamos amanhã, né? A partir das 11h30, levando até você muito mais informação. Fiquem agora na boa companhia de Gilberto Alves. Boa tarde a nossa, com muita música e informação para você. E a partir das 5 da tarde, Dimas Barbosa com Tarde Sertaneja. Amigos e amigas, ao finalizarmos, dizemos: Senhor, fazei de mim um instrumento de vossa paz. Obrigado e até amanhã, se Deus quiser.

0: Senhor.
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Olá, você! Muito boa tarde! Gilberto Alves, chegando com a tarde é nossa. Aqui pela Capital do Papel, FM, transmitindo na frequência de 101.9 MHz, de Telêmaco Borba, Estado do Paraná. Seja muito bem-vindo, seja muito bem-vinda. Afinal de contas, aqui é o seu lugar, aqui é bem melhor. Hoje é terça-feira, dia 6 de outubro de 2026. Você no carro, na rua, no trabalho,

Do escritório, em casa, acompanhando nossa programação. Obrigado pela sua sintonia, obrigado pela sua companhia. E para você interagir conosco, registrar a sua audiência, confirmar a sua participação é muito fácil. É muito simples. 3910-1210, código de área 42. 3910-1210, esse é o WhatsApp da Capital para você interagir conosco. Diga, você nos acompanha em que rua? Em que bairro? Em que cidade? Em que estado? Em que país você acompanha a programação da Capital do Papel? Você nos acompanha pelo rádio em 101.9 ou você nos acompanha pela internet, pelo site, pelo aplicativo? Fique à vontade. E é importante a gente ficar sabendo, né, se você está nos ouvindo pelo rádio ou pela internet, em que lugar do planeta você acompanha a nossa programação. 3910-1210, código de área 42. E hoje uma chuvinha tranquila, sossegada, bem gostosa. A temperatura neste momento, segundo o Cinepar, é de 18,6, a sensação térmica de 19 graus. E não esqueça, fé em Deus, força, ânimo, coragem, com certeza, dias melhores virão. 1:02, tô chegando no pedaço, tô pintando na área. E na Tarde Capital, sempre o melhor da música, sempre os melhores ritmos.

0: Here Comes the Rain Again é o que nós ouvimos com El Ritz Mix aqui na capital. Agora 1h18, intervalinho. Já já eu volto com você. Continue na nossa companhia.
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Nossa! E que beleza, já estamos de volta aqui pela capital do Patel com a Tarde é Nossa e o pessoal interagindo conosco. Oi, boa tarde, grande abração muito carinhoso. É, pra ela que está nos acompanhando, a dona Rosimere, na Avenida Papa João 23, a mãe da Rosângela e da Juliana, né? Deus abençoe, obrigado pelo carinho da sua audiência. Um abraço pro Xuxa, pra Mirene também, né? Um grande abração muito carinhoso. O Chiquinho da Ercília, grande abração muito carinhoso. Um abraço ao seu João Araújo, o Chiquinho da Ercília e toda a moçada do Posto Jerusalém, um abração carinhoso. Pessoal do Posto Guapo também conosco, né? Um abraço especial. Pessoal do Posto Aliança, grande abraço aos frentistas, pessoal trabalhando e acompanhando a programação aqui da nossa Rádio Capital do Papel. Um abraço pro Áureo, bem pertinho do asilo, na sintonia da nossa Capital do Papel, né, Áureo? Grande abração carinhoso pra você. Tarde chuvosa, né, Áureo? Tem que ficar em casa mesmo, ouvindo rádio, numa boa, sossegado, né, Áureo? Grande abraço pra você. Um abraço também pro Gilmar Andurinha, né? Sempre nos acompanhando. E chegando por aqui, o Corvo, direto da capital do estado, nosso amigo internauta, o Candinho. Ele diz: olá, meu amigo Giba, bom ver vocês aí na Capital do Papel. Olha só, rapaz, 14 graus na Grande Curitiba, com chuva contínua. Temperatura bem baixa mesmo, hein? Ele quer ouvir música com Cleiton e Cledir Paixão. Beleza, Candinho? Grande abraço pra você. É, o pessoal da capital do estado sofrendo hoje com frio, né? 14 graus e chuva contínua. Aqui até que não tá tão baixa a temperatura não, né? Tá um clima até gostoso, né? Quem mais tá chegando por aqui interagindo conosco? Ah, a mulher que produz delícias. Sempre acompanhando a nossa programação, produzindo delícias ali do Alto das Oliveiras, né? Ela diz: boa tarde, Giba. Boa tarde. Toca pra nós, Demétrios, Ritmo da Chuva, nossa querida Anice Delfino, Anice Confeiteira do Alto das Oliveiras, né, Anice? Grande abraço pra você, 1:21.

Cleiton e Cledir, Paixão. 1h28, você acompanhando aqui pela Capital do Papel, a tarde é nossa. Eu quero abraçar com muito carinho ele que com certeza está nos acompanhando, né? Trabalhando e acompanhando a programação aqui da Capital do Papel. Grande abraço ao Tiago, esposo da Sandrine, né, Tiago? Grande abraço para você, bom trabalho, obrigado pela sua companhia. Um abraço para a Sandrine, para o filho também, né? Um abração muito carinhoso para toda a família do Tiago, sempre nos acompanhando. E quem está chegando por aqui é a Camila Furquim com a sua linda filhinha, né? Grande abraço, Camila. Tudo de bom para você. Ela diz boa tarde. Quero ouvir essa música, oferecer para todas as meninas da Plastipel. Think Aloud, com Ed Sheeran. Então tá bom, daqui a pouquinho eu vou trazer na nossa programação. Quem é que tá chegando por aqui? Opa, é a Francisca Heroína? É ela mesma que tá chegando por aqui. Boa tarde, Giba, meu querido. Tudo bem com você? Tudo e com você. Gostaria de pedir essa música para oferecer para as meninas, para as minhas amigas da Plastipel. A Camila Furquim, Márcia de Lara, Aninha Maiele, Irma, Maria e a Viviane. Para você também, meu querido, um abraço. Francisca Heroína, do bairro Santa Rita. Grande abração para todo esse pessoal da Plastipel, sempre nos acompanhando, né? Tudo de bom para vocês aí. Tá chegando. Gavin James, Always.

0: Era uma vez, Kel Smith. 1h41, já eu volto com você. Fica por aí.
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4: 1h43, registrando a sua audiência, confirmando a sua participação, ela me cumprimenta dizendo assim: boa tarde, Giba, tudo bem? Boa tarde, tudo bem com você? Tá tudo bem, minha querida? Essa é a nossa querida Dirce Sete de José Lacerda, né, Dirce? Um abração carinhoso para você, tudo tranquilo? Está nos acompanhando pelo rádio ou pela internet, minha querida? Hã? Pelo rádio ou pela internet? Um abração carinhoso para você e para toda a família. Grande abraço ao pessoal de reserva nos acompanhando, né? Antônia Sionec, grande abraço a você, as mulheres, as meninas da Biosaúde, grande abração carinhoso. Um abraço para o Cândido Gomes, tenho certeza que o Cândido, né, também está acompanhando a nossa programação. Em Tibagi, alô Adélio, grande abraço a você e a esposa Liliane. E a nossa querida Dirce Sete, compartilha conosco. Encontros preciosos não são necessariamente os que nos trazem jardins já floridos. São um bocado de vezes aqueles que nos ofertam mudas. Tem gente que chega na nossa vida pronta, fácil, já trazendo flores. E tem gente que chega como uma mudinha, frágil, pequena, que precisa de cuidado, de tempo, de paciência, de água, todo dia. Esses são os encontros mais preciosos, porque são eles que nos convidam a cultivar, a colocar a mão na terra, a aprender a esperar o tempo de cada coisa. A entender que o amor não é só colher, é também regar. Hoje agradeça pelas mudinhas que a vida te ofereceu, te ofertou. Aquela amizade que começou tímida, aquele amor que foi crescendo aos poucos, aquele recomeço que parecia pequeno, mas que hoje está florescendo dentro de você. Nem todo jardim nasce pronto. Os mais bonitos são aqueles que a gente cultiva juntos. Um dia de cada vez. Que hoje você tenha sabedoria para cuidar das suas mudinhas e gratidão por quem tem cuidado das suas.

0: Legião Urbana, Monte Castelo. Quem está chegando por aqui interagindo conosco é a Milton Batista Miranda, da Vila Esperança. Ele quer ouvir música com Elton John. Daqui a pouquinho eu vou trazer para você Can You Feel the Love Tonight? Ele oferece a programação para todos os amigos ouvintes da Vila Esperança, também para Dona Maria, Jéssica e Josiane do bairro Bonavila, oferece para Jô Sorriso de Rolândia, oferece para o DJ Jarbas da Vila Rosa. Muito bem, DJ Jarbas, grande abraço. Aliás, DJ Jarbas não, grande abração ao Hamilton Batista, né? Um abraço sim pro DJ Jarbas, sempre nos acompanhando. Quem é que tá chegando por aqui?
1: Boa tarde,
0: Jô. Boa tarde, Giba, sumida.
1: Jô de Rolândia.
0: Tudo bem, Jô de Rolândia?
1: Bora lá.
0: Bora lá.
1: Com o Peninha. Peninha, o cantor Peninha.
0: Que pena, hein?
1: Que pena. Acho que é isso, tá? Ajuda a sua amiga aí. Oferecer para Marinês com os filhos, Maria Bichinha, Daiane, Isabela, a família toda da Daiane, Hamilton Batista, Virola, os filhos, a esposa, o Jarbas DJ, Noemi, a Lia Lima, com a mamãe dela, para Rosenilda e o esposo Márcio aí de Telêmaco, Gilbertinho com a Marta, e por que não pro Dimas?
0: Dimas Mamosa.
1: Aí para ele não reclamar, né? Que a gente não oferece para ele. E também para todas as pessoinhas, né? Que estão na tarde nossa, nessa terça chuvosa. Tá chovendo aí?
0: De vez aqui em quando tá chove.
1: Vai aquela chuvinha, sabe? Que molha trouxa, molha bobo. Ainda bem que nós não somos de açúcar, né? Porque senão nós derretia tudo. E para todos lá do grupo Capital do Papel. Bye, bye.
0: Bye, bye, Jô Sorriso. Grande abração carinhoso para você, para o Rosildo. Pessoal nos acompanhando em Rolândia, né? Grande abraço para vocês aí de Rolândia. Hamilton, me perdoe, hein? Eu vou deixar a tua música para depois, mais tarde, tá? Que não vai dar tempo de tocar as duas, então. Tá chegando Peninha e daqui a pouquinho tem informação.

E nós ouvimos com Peninha, Que Pena. Hamilton, fique ligado, hein? Daqui a pouquinho, mais tarde, eu toco o Elton John pra você, tá bom, meu querido? Um abração carinhoso pro nosso querido Hamilton Batista Miranda, da Vila Esperança.

0: 1h59, repórter Capital no ar.
1: Todas as estações meteorológicas do CIMEPAR ultrapassaram a média histórica de chuva para setembro de 2026. Em pelo menos 14 delas, distribuídas entre o leste, os Campos Gerais, o centro e o norte do estado, o volume registrado foi o maior da série histórica. Em algumas cidades, choveu mais do que em qualquer setembro dos últimos 25 anos. Segundo o CIMEPAR, o El Niño, que estava em forte intensidade sobre o Oceano Pacífico Equatorial, contribuiu para aumentar a quantidade de calor e umidade na atmosfera. Com isso, as frentes frias passaram com mais frequência e intensidade pelo Paraná, provocando grandes volumes de chuva. Entre as estações instaladas pelo CIMEPAR em 1997, Cambará, Cerro Azul, Ponta Grossa e Telêmaco Borba registraram o setembro mais chuvoso desde o início das medições. Em Cambará, por exemplo, a média histórica para o mês é de cerca de 89 milímetros, mas o acumulado passou de 330 milímetros. Antonina e Pinhais, que têm estações instaladas desde 1998, também registraram o maior volume de chuva para setembro desde o início das medições. Em Antonina, foram quase 477 milímetros, enquanto a média histórica é de cerca de 157. Apucarana e Jaguariaíva também tiveram recordes de chuva para setembro. No litoral, as estações APA Antonina, Paranaguá e Guaraqueçaba registraram o maior volume para o mês desde o início das medições. Em Curitiba, choveu cerca de 339 milímetros em setembro, enquanto a média histórica é de aproximadamente 130. O volume ficou próximo do recorde registrado em 1998, de cerca de 359 milímetros. Na região metropolitana, Fazenda Rio Grande também teve o setembro mais chuvoso desde o início das medições. No interior, Cornélio Procópio, Cruzeiro do Iguaçu e Loanda registraram o maior volume de chuva para setembro na série histórica. O mesmo ocorreu no distrito de Horizonte, em Palmas, Santa Maria do Oeste e Santo Antônio da Platina. Repórter Gabriel Ramos.
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1: E nesta tarde de terça-feira, neste momento, segundo o CIMEPAR, a temperatura é de 19 graus. Hoje é terça-feira, dia 6 de outubro de 2026. E quem continua com você, com a Tarde é Nossa aqui pela capital, sou eu, Gilberto Alves, o Giba. Para você interagir conosco, registrar a sua audiência, confirmar a sua participação, 3910-1210, código de área 42, 3910-1210. Esse é o WhatsApp da capital para você interagir conosco. 2:03, uma ótima tarde para você. Seja muito bem-vindo, seja muito bem-vinda. Afinal de contas, aqui é o seu lugar, aqui é bem melhor.

0: Grande sucesso que nós ouvimos com Robin Gibb, Like a Fool. Agora 2h19, já eu volto.
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0: Demorou, mas chegou a sua vez, a Milton Batista Miranda, da Vila Esperança. Ele quer ouvir Elton John e oferece, né? Para todos os amigos ouvintes da Vila Esperança, oferece para Dona Maria, Jéssica e Josiane do bairro Bonavila, oferece para Jô Sorriso de Rolândia. Oferece pro DJ Jarbas da Vila Rosa, né, Milton? Grande abração pra você. Desculpe a demora aí, tá bom, meu querido? Grande abração pro primo também, nos acompanhando, né? Ali bem pertinho da rodoviária, no Caldo de Cana, né? O Vanderlei, um grande abração pra ele sempre na sintonia da Capital do Papel. 2h20. Elton John, Can You Feel the Love Tonight?

0: Belíssima, lindíssima canção que nós ouvimos com Emílio Santiago e Verônica Sabino. Tudo o que se quer. 2:28, você acompanhando pela capital, a tarde é nossa. E também interagindo conosco. E quem chega por aqui, boa tarde, meu amigo Giba. Mande uma do Titãs. É o Marcos Maurício Sinkoski, o Xixo Sinkoski, do Rio Alegre, né, Xixo? Daqui a pouquinho eu vou trazer para você, Titãs, pela paz. Quem é que tá chegando por aqui?
1: Boa tarde, meu amigo
0: Boa
1: Giba.
0: Boa tarde.
1: Daí,
0: Nelsinho Pintor. Tudo bem, Nelsinho?
1: Ô, Giba, hoje estamos com um problemão grande aqui.
0: Problema?
1: Um problema bom, né?
0: O que que tá acontecendo?
1: Que, você sabe que eu sou santista.
0: Uh-huh.
1: E daí tem mais 3 santistas aqui trabalhando comigo aqui. E daí estão falando para mim que ligar para você, para tocar o hino do Santos para nós aí. E falei, não sei se ele vai tocar, né? Não sei se pode, né? Mas se puder, larga o hino do Santos para nós aí. Eu ofereço também, não sei se o Celcinho da Lataria lá é corintiano, palmeirense, mas faz ele escutar o hino do Santos também. Daí eu ofereço aí pro BTV, pro pessoal das ambulâncias lá do UPA, e manda para todos nós aqui no Hospital IDF.
0: Esse é o Nelsinho Pintor. Grande abraço, Nelsinho, para você e para toda essa moçada do IDF.

0: E essa nós ouvimos com Titãs pela Paz, 2 horas e 39 minutos.
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0: Faltando 20 minutos para as 3 da tarde, já estamos de volta com a Tarde é Nossa, aqui pela capital do Patel. Eu quero desejar boa tarde, bom trabalho, um abração muito carinhoso para a Natália Dias, na recepção de nossa emissora. Nos enviou aqui para os estúdios, né, Natália? Um grande abração para você, obrigado pela colaboração. A Sônia Ribeiro, do bairro Macopa, a Sandra, a Daiane e o Divonzinho, né, estão oferecendo a programação para a dona Frida, né, que hoje está completando 92 anos. Olha que idade bonita, hein? Grande abraço, dona Frida. Feliz aniversário, muitos e muitos anos de vida. Que Deus continue lhe abençoando, concedendo muita graça, muita paz. Tudo de bom, hein? Que seus sonhos se tornem realidade. Que Deus continue agindo em sua vida, né? Lhe dando saúde, paz, alegria e felicidade junto com os seus aí. É homenagem nossa aqui da Rádio Capital do Papel e também da Sônia Ribeiro, da Sandra, da Daiane, do Divonzir, de todos que amam muito a senhora, tá bom, querida? Sônia, música sertaneja é só no horário do Dimas, tá bom? A partir das 5 da tarde, no Tarde Sertaneja. A Rosilda quer ouvir a música Caminhoneiro com Roberto Carlos, né, Rosilda? Grande abraço pra você. Eu falo da Rosilda, eu já lembro da Rosilda da Área 4, né? Por que será? Grande abraço a Rosilda da Área 4. Ela que é irmã da... Lá da Área 2, né? Agora me fugiu o nome, né? A mãe do Gustavo, né? É, a mãe do Gustavo da Área 2, né? Um grande abraço. A Cida Martins, isso mesmo, hein? Grande abraço, Cida, pra você, a Cida Martins da Área 2, a mãe do Gustavo. E na Área 4, a Rosilda, né? Nos acompanhando. Um abração muito carinhoso. Quem é que tá chegando por aqui?
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0: Boa tarde.
1: Abençoe nossa tarde, essa chuvinha maravilhosa que Deus manda, né? Dá um abraço pro Nelsinho, pro Bentivinho, pro Jacaré, pra todos os teus ouvintes. E mande uma pra nós aí, um louvor bem bagualado, tá bom? Que Deus abençoe tua tarde, bom trabalho.
0: Esse é o Celcinho da Lataria e Pintura. Ô, Celcinho, dá um puxão de orelha aí no Valdir Sodinho. O que tá acontecendo? Não tem participado comigo, não tem me ouvido mais. O que tá acontecendo? Tá de mal comigo?

0: Como eu sempre digo, né? As mais lindas canções fazendo parte da programação da capital. Nós ouvimos com 14 Bis e Boca Livre, Canção da América. 2:57, já já tem Marcelo Correia falando de esporte.
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2: Boa tarde, Gilberto Alves.
3: Boa tarde, Marcelo Correia.
2: Boa tarde, ouvintes da Rádio Capital do Papel FM 101.9. Estamos chegando nesta tarde de terça-feira, uma tarde chuvosa aqui em Telêmaco Borba, na nossa região. E você vai ficar bem informado agora com o Esporte Capital. E hoje nós vamos falar aí sobre a situação difícil que está enfrentando um grande clube aqui do nosso país, né? O São Paulo, que é tricampeão mundial, mas está passando aí por uma fase realmente desastrada, né? São Paulo pode perder pontos no Brasileirão por transfer ban da FIFA. Entenda a situação. Olha só em que ponto que chegou aí o São Paulo. O São Paulo corre o risco de perder pontos no Campeonato Brasileiro da Série A caso não pague os agentes de Galopo e mantenha o transfer ban imposto pela FIFA por 60 dias. A punição foi aplicada na última sexta-feira e o valor da dívida é de $300 mil, o equivalente a 1,5 milhão. Um transfer ban por dívida não gera automaticamente a perda de pontos, mas a cláusula de dedução de pontos está expressa na decisão da entidade. O motivo pode ter sido um pedido do reclamante, que leva em consideração o histórico de problemas financeiros do São Paulo. O Código Disciplinar da FIFA prevê a possibilidade de perda de pontos em casos de descumprimento persistente, reincidência ou infrações graves. A medida, porém, não é consequência automática de um transfer ban. Para casos de inadimplência persistente, a entidade cita como parâmetro a permanência do clube sob a proibição de registros por mais de 3 janelas inteiras e consecutivas. Essas sanções estão previstas no artigo 21 do Código Disciplinar, que trata do descumprimento de decisões da FIFA e estabelece as medidas que podem ser aplicadas a clubes que não cumprem obrigações financeiras determinadas pela entidade. Além do transfer ban, o dispositivo permite o agravamento da punição, inclusive com a perda de pontos ou rebaixamento, em casos de reincidência ou infrações graves. O São Paulo se enquadra no ponto que trata da reincidência. Nesta temporada, o clube sofreu 2 transfer bans da FIFA, o atual relacionado à dívida com os agentes de Galopo e outro pelo atraso no pagamento a Lazio pela contratação de Marcos Antônio, quitado no mês de agosto. A inclusão da dedução de pontos, portanto, aumenta a pressão para que o clube quite a dívida dentro do prazo estabelecido e evite o agravamento da punição. O prazo de 60 dias será completado no dia 2 de dezembro, data da última rodada do Brasileirão. A decisão da FIFA no processo do São Paulo prevê a perda de até 6 pontos em casos de descumprimento. Procurado pela reportagem, a FIFA não comentou. São Paulo hoje ocupa atualmente a 11ª posição com 36 pontos. Em um cenário hipotético, caso a dedução de 6 pontos fosse aplicada nesta rodada, a equipe cairia para a 16ª colocação, apenas 1 ponto à frente do Grêmio, primeiro clube dentro do Z4. A diretoria está confiante em quitar a pendência ainda nesta semana. Apesar do risco previsto no processo, o clube entende que há condições favoráveis para realizar o pagamento. Então tá aí nessa informação para os torcedores de São Paulo, o momento difícil, delicado que passa o clube, né, com vários problemas financeiros, escândalos envolvendo diretores. Torcemos para que o São Paulo consiga superar essa fase difícil, porque é um grande clube, né, do nosso país, um clube aí que representa o nome do Brasil em competições internacionais. Esporte Capital fica por aqui, deixando o nosso abraço a todos os ouvintes e voltamos amanhã, se Deus quiser, com novas informações.
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1: É, graças a Deus, uma chuvinha sossegada, tranquila, sem nenhum problema. A temperatura neste momento, 19,8, a sensação térmica de 20 graus, segundo o Cimepar. Hoje é terça-feira, dia 6 de outubro de 2026. E quem tem o prazer de continuar com você, até às 5 da tarde aqui pela capital com a Tarde é Nossa, sou eu, Gilberto Alves, o Giba. E para você interagir conosco, registrar a sua audiência, confirmar a sua participação, é fácil demais, é muito simples. 3910-1210, código de área 42. Diga, você está nos acompanhando em que rua, em que bairro, em que cidade, em que estado, em que país você acompanha a programação da Capital FM. Você nos acompanha pelo rádio em 101.9 ou você nos acompanha pela internet, pelo site, pelo aplicativo. É importante nós ficarmos sabendo, né? Se você está nos acompanhando pelo rádio, pela internet, enfim, em que lugar do país, em que lugar do planeta, né? Você acompanha a nossa programação. É importante demais nós ficarmos sabendo, né? Onde você está nos acompanhando. Uma ótima tarde para você, agora 3 horas e 4 minutos. Seguimos com a Tarde Nossa aqui pela Capital.

0: Aqui na Tarde Capital, você ouve o melhor da música de todos os tempos. Grande sucesso com Gloria Gaynor, I Will Survive. 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
0: Crimes escancarados. Desmascarado pela morte de Arthur, Ademir arma fuga em Quem Ama, Cuida. 3 horas e 22 minutos, você acompanhando aqui pela Capital do Papel, A Tarde é Nossa. E para você que acompanha a novela Quem Ama Cuida, né? A novela das 9 da Globo, olha só, Ademir vai se preparar para fugir do país ao perceber que o cerco está se fechando em Quem Ama Cuida. Após ter a sua participação na armação que condenou Adriana pela morte de Arthur, escancarada, o criminalista pedirá ajuda a Pilar para desaparecer. A situação do assediador vai se complicar depois que o Ministério Público aceitar a revisão criminal do assassinato do joalheiro. O laudo pericial verdadeiro revelou que o milionário sofreu um golpe na cabeça antes da queda, contrariando a versão que sustentou a condenação da fisioterapeuta. Na trama, o advogado já admitiu sua participação na fraude. Ele subornou o perito Dalto para alterar o laudo e ainda comprou o depoimento de Tom, usado como testemunha contra Adriana. Ambos os crimes agora serão investigados e Ademir ficará encurralado com o avanço do processo. Ele próprio avisará Pilar de que Pedro tem boas chances

conseguir limpar o nome de Adriana. Enquanto a megera reagirá tentando matar o mocinho. Ademir escolherá outra saída. O criminalista pedirá ajuda à megera sem saber que estará recorrendo justamente à responsável pelo ataque ao idealista. O carro do personagem de Chay Suede sairá da pista durante uma perseguição comandada por Tom, mas Adriana conseguirá salvá-lo na hora H. Pedro, então, contará ao pai que terá sofrido um atentado. Alarmado, Ademir sugerirá que os dois deixem o país juntos. A situação ficará ainda pior para o personagem quando o idealista confrontar Tom. O faz de tudo, né? Enfim, confessará que foi subornado para depor contra Adriana no julgamento. E tem mais aqui, tem mais alguma coisa que eu quero passar para você da novela Quem Ama Cuida, sobre o Tom, né? Ah, só abrindo aqui, olha só, hein? Tom vai cometer um erro que o levará direto para o Chilindró nos próximos capítulos de Quem Ama Cuida. Afinal, ele confessará um de seus maiores crimes justamente para Pedro, afirmando com todas as letras que mentiu durante o julgamento de Adriana na novela das 9 da Globo. O marido de Helenice usará a informação para atrair o advogado para uma emboscada no folhetim de Valcir Carrasco e Cláudia Souto. A informação é da colunista Ana Luísa Santiago, do jornal O Globo, né? A mando de Pilar, o mau caráter vai armar um atentado, né, contra o personagem de Chay Suede. Ele dirá que tem um segredo para revelar, a fim de atraí-lo até um posto de gasolina, onde seus capangas sabotarão o carro do filho de Ademir. Após perder o controle do veículo, Pedro cairá em um rio, mas o pior será evitado por Yuri. O segurança da família Brandão ajudará Adriana não só a salvar o namorado, como também a conseguir mais uma prova contra seus inimigos. Afinal, depois de sobreviver ao atentado, Pedro irá atrás de Tom e obrigará a dizer o que ele tinha para lhe dizer na fatídica noite. Contra a parede, ele acabará confessando que foi Pilar que pediu para Ademir suborná-lo no julgamento de Adriano. O depoimento de Tom foi fundamental para colocar a fisioterapeuta atrás das grades. E não é à toa, ele se tornará um dos seus próximos alvos de vingança. É o que vai acontecer aí nos próximos capítulos da novela das 9 da Globo, Quem Ama, Cuida.

0: Os grandes sucessos aqui na Terra de Catão, nós ouvimos Supertramp, Free as a Bird. E quem está chegando por aqui é o Rivaldo Lima. Fala, Rivaldo.
1: Quero mandar um abraço pro meu filho Leonardo da Silva Lima, que está em Telemaco Borba. Filhão, estou com muita saudade de você, filho. Em breve estarei aí contigo para te abraçar fisicamente. Nós podemos estar longe fisicamente, filhão, mas você e os nossos corações pulsam 24 horas um pelo outro. Te amo muito, filhão. Estou com muita saudade de você. Te amo. Fique em paz, na paz de Deus, que Deus é contigo 24 horas por dia.
0: É o recado do Rivaldo Lima, né? Tem mais alguém chegando por aqui. Essa é a Cleide Lima, né, Cleide? Fala aí, Cleide.
2: Olá, boa tarde a todos.
0: Boa tarde.
2: Aqui é a Cleide de Campinas, mãe do Leonardo da Silva Lima, que se encontra em Telemaco Borba. Gostaria de estar mandando um forte abraço para ele, saudar ele com a paz de Deus e dizer a ele que eu amo muito ele, tô com muita saudade.
0: Essa é a Cleide Lima, né, interagindo conosco. Faltando 20 minutos para as 4 da tarde.
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1: Eu quero abraçar com muito carinho o fazendeiro da Vila Rural Brilho do Sol nos acompanhando nesta tarde, né, fazendeiro? Grande abraço a você, a esposa Suelen, toda a sua família, o Toninho Guilherme por aí também na Vila Rural. Um abração muito carinhoso para ele, tudo de bom, hein? Abraçando também o pessoal em Ivaí, né, Jorge? Sempre nos acompanhando. Em Rosário do Ivaí nós temos o Claudeir, ele que cuida muito bem das mimosas e sempre que pode sintoniza a capital e nos acompanha, né? Um grande abraço também em Rio Branco do Ivaí, a Lourdes Santos, né, Lourdes? Um abração carinhoso para você. Faxinal Fino, né, em Reserva nós temos a audiência da Francisca, ela que participa bastante no sábado, né, com a FIA, no Alegria do Senhor, né? Grande abraço a Francisca sempre nos acompanhando, né? Grande abraço ao pessoal de Sapopema também, né? Silvia Mainades, o esposo Pedro. Grande abraço também a Luzia Queiroz, né? Um grande abração muito carinhoso. Em Piraí do Sul nós temos a dona Ana Dirce, temos o Dirceu Galo, também temos o Bodinho nos acompanhando. Pessoal nos acompanhando também em Castro, né? Um grande abração muito carinhoso, pessoal de Castro. Em Ponta Grossa nós temos a Fátima, né? Que morou muitos anos aqui em Telêmaco, na Vila Rural Brilho do Sol, hoje está na Coronel Cláudio em Ponta Grossa. Grande abração, viu, Fátima? Grande abraço, nossa amiga internauta, né? Outra amiga internauta também que nos acompanha é a Thelma, na capital do estado, né, Thelma? Um abração carinhoso para você, muito obrigado pelo carinho, muito obrigado pela sua audiência. Pessoal nos acompanhando também em Cândido de Abreu, pessoal em Ortigueira, Tibagi, Reserva, Embaú, Figueira, Ventania, né? Um grande abração, muito carinhoso. Obrigado pela grande audiência. 3 horas e 43 minutos, Lady Gaga.

E essa lindíssima canção nós ouvimos com elas, Zizi Posse, O Amor Vem Pra Cada Um. Faltando 20 minutos para as 4 da tarde, você acompanhando a Tarde é Nossa, aqui pela Capital do Papel, abraçando com muito carinho a Maria Elizabeth de Oliveira e o esposo Dirceu, sempre nos acompanhando, né, Maria Elizabeth? Grande abração, carinhoso para você, obrigado pela companhia. E seguimos ao som de Coldplay.

Tribalistas Velha Infância. Daqui a pouquinho, olha que assunto hoje, hein? Higiene do sono. Você vai conhecer 15 dicas para dormir melhor. Esse assunto fica para daqui a pouquinho. Muitas vozes.

0: 3:59, está no ar, Repórter Capital.
1: O Departamento de Estradas de Rodagem do Paraná informa que a PR-340 tem tráfego no sistema Parisiga na altura do quilômetro 213, próximo ao acesso a Castrolanda. Ao trafegar por trechos em obras, os motoristas devem reduzir a velocidade e seguir com cautela, obedecendo a sinalização e orientações de trabalhadores no local. O trecho está recebendo melhorias nos acostamentos, com execução de camada de binder de concreto asfáltico usinado a quente, corrigindo o degrau em relação à pista e melhorando as condições deste pavimento. Em casos de emergências de saúde ou panes, os veículos podem usar esta faixa da pista. Repórter Vitor Luiz.
2: O IMET divulgou alerta laranja para perigo de chuvas intensas em áreas de São Paulo e do Paraná nesta terça-feira. Em algumas áreas pode chover entre 30 e 100 milímetros por dia. A previsão é de pancadas de chuva, rajadas de vento e até queda de granizo. A Defesa Civil Paulista mobilizou o gabinete de crise para reforçar as ações de prevenção, preparação e resposta. Segundo a Tenente PM Ludmilla, o cenário de instabilidade acontece em todo o estado.
3: Na região centro-oeste do estado e os municípios que fazem divisa com o estado de Minas Gerais, teremos uma condição favorável para alagamentos. Para a região metropolitana, litoral, capital e Vale do Paraíba, teremos uma condição favorável para deslizamentos.
2: Nesta terça-feira, chove forte em áreas de Mato Grosso do Sul, Mato Grosso e Goiás, além de Amazonas, Rondônia e Pará. Brasília segue com muitas nuvens, pancadas de chuva isoladas e temperatura máxima de 25 graus. Já em outras regiões, a previsão é de calor. O IMET divulgou alerta para baixa umidade em partes de Minas Gerais e dos estados do Nordeste. A umidade relativa do ar em algumas cidades pode variar entre 30% e 12%. O sol forte atinge principalmente Maranhão e Piauí, onde os termômetros podem chegar aos 40 graus. Além de áreas da Bahia, de Pernambuco, do Rio Grande do Norte, do Ceará e da Paraíba. Também a previsão de calor em Roraima, no Amapá e no Tocantins. Da Rádio Nacional em Brasília, Renato Ribeiro.
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Mossa. É, e nós estamos na tarde de terça-feira, hoje é dia 6 de outubro de 2026. A temperatura neste momento, segundo o Cimepar, é de 19,2, a sensação térmica de 20 graus. E quem continua com você até as 5 da tarde aqui pela capital com a Tarde é Nossa, sou eu, Gilberto Alves, o Giba. Para você interagir conosco, registrar a sua audiência, confirmar a sua participação, é muito fácil, é muito simples, 3910-1210, código de área 42, 3910-1210. Esse é o WhatsApp da Capital para você interagir conosco. Uma ótima tarde de terça-feira para você. Higiene do sono. Você vai conhecer 15 dicas para dormir melhor. Higiene do sono é um conjunto de hábitos ao longo do dia a dia que ajuda a adormecer com mais facilidade e a manter o sono durante a noite. Sono ruim está ligado a problemas de saúde e mudanças no bem-estar. A falta de descanso adequado se associa à obesidade, dor de cabeça, mudanças de humor, queda da libido, disfunção erétil e maior propensão à pressão alta, arritmia cardíaca, AVC, insuficiência cardíaca e diabetes. Higiene do sono reúne atitudes simples que preparam o corpo para dormir melhor. A ideia é criar condições para o organismo entrar no ritmo do descanso, em vez de tentar resolver tudo só nas horas imediatamente antes de deitar. Rotina e regularidade ajudam o corpo a entender a hora de dormir e acordar. Como o sono ocupa cerca de um terço da vida, vale cuidar desse período com hábitos constantes, afirma Erika Trampton, pneumologista certificada em medicina do sono pela Associação Médica Brasileira. Vamos lá então com 15 dicas para dormir melhor. Crie uma rotina de horários para dormir e acordar. Tente manter a regularidade inclusive em feriados e fins de semana para facilitar o ajuste do corpo. Diminua a luminosidade ao anoitecer, para sinalizar que o dia acabou. Ambientes com baixa iluminação favorecem a produção de melatonina, hormônio regulador do sono. Pratique exercícios físicos, mas evite treinar perto da hora de dormir. A atividade ajuda o sono, porém, a recomendação é não se exercitar até uma hora e meia antes de dormir. Cuide da alimentação e evite refeições pesadas antes de dormir. Respeite o intervalo de até 2 horas entre comer e se deitar para não ficar com sensação de estômago cheio. Restrinja o uso da cama para dormir. Evite trabalhar, comer ou estudar na cama e procure se deitar apenas quando estiver com sono. Fique atento à cafeína e tente evitá-la depois das 3 horas da tarde. Ela está em refrigerantes, chocolates, café e alguns chás e pode atrapalhar o início do sono. Portanto, cafeína não está apenas no café, né? Tem muita gente que pensa, eu não tomo café por causa da cafeína, mas come chocolate, toma refrigerante, chá e outras coisas mais que tem, né? A cafeína. Faça algo que ajude a relaxar antes de dormir. Banho quente ou morno, aromaterapia com óleos essenciais e chás como camomila e lavanda entram na lista. Também vale evitar música alta e atividades que acelerem o cérebro. Deixe o quarto confortável e apropriado para o sono. Roupas de cama confortáveis, colchão e travesseiros adequados e um ambiente sem barulhos, telas e luz alta ajudam a melhorar a qualidade do descanso. Evite telas e leituras muito estimulantes à noite. A luz azul de celular, TV e computador pode atrapalhar a melatonina. E a orientação é se afastar das telas 2 horas antes de dormir. Não monitore o relógio se acordar no meio da noite. Mantenha celular e relógio distante para reduzir a ansiedade de checar o horário. No meu caso, já não dá certo, hein? Eu tenho um rádio relógio no quarto e toda vez que eu levanto e olho para o rádio relógio. É incrível, né? Aproveite a luz.

0: natural pela manhã para regular o relógio biológico. A exposição ao sol matinal ajuda a manter o ritmo circadiano, relógio do corpo, mais estável. Cuide da temperatura do ambiente para dormir com conforto. Especialistas citam conforto térmico entre 15 e 20 graus, com boa ventilação e roupas de cama adequadas. Controle a ingestão de líquidos para evitar despertares à noite. Beber de forma apropriada pode reduzir acordadas por sede ou para ir ao banheiro. Preste atenção nos cochilos durante o dia, principalmente se você tem insônia. A soneca após o almoço pode ajudar, mas a orientação é que dure de 10 a 20 minutos para quem tem dificuldade de dormir à noite. O ideal é não cochilar. Evite bebidas alcoólicas, mesmo que pareçam dar sono. O álcool pode favorecer o início do sono, mas tende a manter a pessoa em estágios mais leves, sem passar adequadamente por sono leve e sono profundo. Então tá aí algumas dicas valiosas para você, né? Que o teu sono realmente possa ser tranquilo, viu? Bem sossegado, bem numa boa mesmo, hein? 4 horas e 10 minutos. Uma ótima tarde para você que acompanha a Tarde Nossa aqui pela Capital.
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Todo o romantismo com Whitney Houston, Where the Broken Hearts Go. 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
5: Boa tarde, Giba. Que bom que não veio chuva forte daquelas que dá medo, com vento e granizo. Que Deus nos abençoe a todos. É a Mila Costa interagindo conosco, né, Mila? E vamos continuar pedindo a Deus mesmo que não venha de jeito nenhum, né? Chega de temporal, chega de ventania, chega de granizo, né? Que venha a chuva bem sossegada, bem tranquila, que não cause danos a ninguém, né? Um abração para você, Mila, no Socomim, né? A mãe da Renata Miller nos acompanhando. No Socomim nós temos a Célia Alves também, a Mulher Maravilha também nos acompanhando. Lá no Jardim Bandeirantes, a família Andrade. Grande abraço ao Marlon, à Vilma, sempre na sintonia da Capital do Papel. É, no Jardim Alegre, a Roseli Nascimento, esposo Mirtão. Na área 7, a família Charneski, seu Luiz Carlos e a Dona Lourdes. A Isabel Cristina, também a Célia Ortiz. Ah, tem a Tereza Almeida, da área 7, né, Tereza? Um grande abração carinhoso para você, obrigado pela sua companhia. Quem chega por aqui, Giba, estou na escuta, mande a programação pro Celcinho da Lataria e também pro Nelsinho Pintor. É o Renê José Soares, o Bem TV, um dos filhos queridos da dona Sebastiana, né, Bem TV? Grande abração carinhoso para você, meu amigo.
6: Oi, Giba.
5: Opa, boa tarde, Giba. Boa tarde.
6: Como é que... E você está tudo tranquilo?
5: Tranquilo, e você, Luiz?
6: Giba, ontem eu tive em Telêmaco, eu ia dar uma passadinha aí, mas acabou não dando tempo. Fui ao cardiologista ontem aí fazer uns exames para terminar um tratamento dentário que eu estou fazendo aqui, rapaz. Mas o mais é tranquilo. É, Giba, eu gostaria de ouvir aí, se for possível você tocar para mim, Summer Holiday com Terry Winter, a qual eu ofereço para Marli e para Nina aqui da cidade de Baixi. Eu sou o Luiz Botafogo. E desejo uma ótima tarde aí para você e a todos os telemacobardenses. Tchau, tchau.
5: Esse é o Luiz Botafogo. Deus abençoe, Luiz. Tudo de bom para você, para as meninas, né? A Marli e a Nina, né? Pessoal de Ibaiti nos acompanhando. E tem mesmo, né? Cuidar do coração, cuidar também dos dentes, né? Importante demais, hein? Grande abraço, Luiz. Tudo de bom para você. 4h24.

nós ouvimos Creedence, Who Stop the Rain. Grande abração muito carinhoso para ela que está sempre acompanhando a nossa programação, né? Um grande abração à família Baena, sempre na sintonia da nossa capital do papel, né? Um grande abraço. Poxa vida, agora me deu um branco. É incrível, né? Veio o nome da pessoa, acabei esquecendo, né? A Marli Baena, isso mesmo, né, Marli? Um grande abração carinhoso para você, a todos da família Baena, né? A Miraci, o Dr. Marcos Baena, o Renato Baena, toda a família Baena, um abração muito carinhoso, muito obrigado pela companhia. Um abração pro Toto, né, nosso vereador Toto, né, Toto? Grande abração para você, sempre acompanhando a programação aqui da Capital do Papel. E quem tá chegando por aqui é ele, diz assim, olá, Giba, Deus abençoe nossa tarde, por favor. Cidadão com Zé Ramalho, ofereço para todos os ouvintes, e meus filhos e para vocês da rádio, e também pro Marcinho, né, e também o Dimas, e ao Toto, e ao Fofo, e a todos que curtem aqui, é o Clésio Rodrigues. Olha que interessante, eu mandei alô pro Toto, eu nem tinha aberto ainda, daí fui abrir aqui, ele oferecendo pro Toto também, né? Grande abraço, Clésio Rodrigues, tudo de bom para você, obrigado pela sua companhia. Boa tarde, Giba, e a todos que ouvem seu programa. É a Rosane da Área 2, com o filho que amo,

Fontanini, tenha fé e esperança, meu filho. Deus no comando e controle de tudo. Fica em paz. É o recado da Rosane para o filho Fábio Fontanini, né, Rosane? Grande abração para você. Obrigado pela companhia. 4:34.

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0: E nós ouvimos aqui na 101.9 com Joana, Uma Canção de Amor. 4h41.
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1: 4:42, o tempo passa, o tempo voa e você passa os seus melhores momentos sintonizado com a 101.9 Capital, acompanhando a tarde é nossa e também interagindo conosco. Falando nisso, quem é que tá chegando por aqui? Vanderléia da Área 3, ela diz: olá, Giba, você pode tocar Roberto Carlos, Quando a Gente Ama? Ofereço pro meu pai Orlando, da Área 3, meu irmão Wilson, irmã Romilda de Ventania, Dirce, da Área 3, Jô de Rolândia, Thiago Chamorra e família e a todos os ouvintes. Desde já agradeço, é a nossa querida Vanderléia da Área 3, né, Vanderléia? Um abração carinhoso para você. Música.

0: É, aqui nós ouvimos o melhor da música de todos os tempos. Essa foi com Raimundo Fagner, Revelação. 4:51. Eu quero agradecer a sua participação, a sintonia, a grande audiência. Se Deus quiser, com a tarde é nossa, eu volto amanhã, à 1:00 PM, logo após o Microfone Aberto com Carlos Roberto Ramos, o Carnão. Não desligue seu rádio, hein? Continue sintonizado com a 101.9 na sequência da nossa programação. Daqui a pouquinho, Tarde Sertaneja com ele, Dimas Barbosa. E às 7 PM tem a Voz do Brasil. Grande abraço e até lá, se Deus quiser.
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0: A programação gostosa da sua tarde para fechar com chave de ouro o seu dia, trazendo o melhor da música sertaneja e também músicas gaúchas aqui na programação. E você é o nosso parceiro, é o nosso convidado para a partir de agora já mandar o seu oi, já mandar o seu recado pra gente através do nosso WhatsApp, aonde você manda o seu recado e ouve o seu sucesso aqui na programação. Porque se a tarde é boa, só podia ser aqui, ó, na sua Tarde Sertaneja.
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0: 42-39-10-12-10 é o WhatsApp pra você mandar o seu recado, tá? 42-39-10-12-10. Eu quero falar o nome, o bairro ou a cidade aonde você está acompanhando a nossa Capital do Papel, a rádio que vai longe para ficar grudadinho com você. Estamos aqui ao vivo nessa tarde chuvosa em toda a nossa região do Estadão do Paraná. Tá chovendo aí?
3: Tá chovendo aí, aqui tá chovendo.
0: Aqui tá chovendo também, a ideia, né, gente, segundo o CIMEPAR, é que continue chovendo assim durante mais horário da noite, com uma paradinha à madrugada, mas a previsão é de chuva até na semana inteira. Então, a semana inteira, previsão de chuvas aqui em Telêmaco Borba e também na nossa região. Mas o que eu quero mesmo é chuva, chuva, chuva de ouvintes aqui na nossa Capital do Papel. Se você não tiver WhatsApp e quiser ligar pra gente, também pode, tá? O telefone pra você ligar é o 3910-1200. Você vai conversar com a nossa amiga Natália Dias e ela vai atender você, vai anotar o seu pedido e você vai curtir a sua programação aqui na nossa tarde. Então vem pra cá, vem com tudo, manda o seu recado, manda o seu oi, mensagem de áudio ou mensagem de texto no 3910-1210. 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Agora são 17 horas mais 3 minutos.

juntos até às 7 da noite. Então aumenta o volume, aumenta o som, porque Tarde Sertaneja está começando. Zezé e Luciano.

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0: na melhor, tá bom demais. Aí pra vocês, Paulinha Fernandes, Um Ser Amor. Também foi Eduardo Costa, Chama Ela Pra Mim. Chama ela lá pra nós, né? Pra curtir a 101.9. Chama, chama, chama, chama, chama. Ai, ai, ai. E também você curtiu aqui na programação Zezé de Camargo Luciano, Irmão da Lua e também Amigo das Estrelas. É a programação top da sua maravilhosa terça-feira, dia 6 de outubro de 2026. Muito prazer, né? Dimas Barbosa fazendo companhia pra vocês até às 19 horas. E você manda o seu recado e partilha com a gente também essa alegria de estarmos juntos na nossa capital do papel.
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0: Esse cara sou eu, esse cara sou eu.
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0: Deixa eu mandar um super abraço pra quem já está por aqui chegando, já está aqui na programação com a gente. Cadê o nome dele ou o nome dela? Cadê o nome dela aqui? Deixa eu ver aqui. É a Célia Ortiz, né? Oi, Célia, tudo bem, Célia? Ela mandou pra nós aqui umas fotos. Aonde foi isso, Célia? Conta pra nós, onde foi isso? Tem árvores caídas em cima de uma rede, rede elétrica da rua. Será que é da rua isso aqui, Zé? Dá uma olhadinha aqui, ó. A Célia Ortiz mandou pra nós aqui umas fotos aqui. Vamos encaminhar para o pessoal aqui do jornalismo, né? Pessoal do jornalismo correr atrás para ver essa informação também aqui, tá bom? Obrigado, Célia. Um abração para você, nossa amiga Célia Ortiz. Quem mais? Boa tarde, Dimas Barbosa. Ô, Dimas, aqui é a Márcia Ferreira, de Piraí do Sul. Eu quero pedir uma música com Henrique e Juliano e oferecer pro Arielson Ferreira, de Telêmaco Borba. Então tá certo. Valeu, Márcia. Um abração pra você, pessoal em Piraí do Sul. Tá oferecendo pra o Arielson Ferreira, de Telêmaco Borba. Quem mais também tá chegando? Boa tarde, Dimas Barbosa. Dimas, eu gostaria de oferecer uma música pro amor da minha vida, o meu esposo, Leandro Borges de Almeida. Oi, Gordelícia, saiba que te amo muito, tá? Beijos, meu ciumento possessivo, saudade de ti, vida. Então tá aí o recado pra o Leandro Borges de Almeida. Quem mandou o recado é a Viviane. Valeu, um abraço, Viviane. Abraço também lá pro Leandro. Quem mais também com a gente? Oi, Dimas Barbosa. Tudo bem, Dimas? Toca pra mim a música Adeus Mariana. Obrigado. É a Cecília. Cecília Lavino, aqui da Vila Rosa. Valeu, Cecília. Um abração pra você. Obrigado pela audiência. Aqui na Vila Rosa, também só da capital do papel. 101.9. Aumente o volume, bora!

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6: 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Agora são 17 horas mais 25, 17:25. E tá chegando o dia de Nossa Senhora Aparecida, né? E as festividades já começaram dia 3 com o lançamento do novenário da festa da padroeira Nossa Senhora Aparecida. Começou dia 3 e vai até o dia 12. Os novenários e também a festa social acontecendo ali na comunidade do Socomim, né? Nossa Senhora Aparecida do Socomim. Temos também no dia 11, no domingo, teremos o show de prêmios com cartela eletrônica, aonde você compra a cartela por R$20 e concorre ao primeiro prêmio R$10.000. Ao segundo prêmio, R$3.000 e ao terceiro prêmio, R$2.000. E a vantagem dessa cartela, que você pode conversar com o pessoal da organização, pode comprar a cartela, se você tem uma viagem marcada, se você vai ter horário de trabalho desse dia, não tem problema não, tá? É eletrônico, né? É show de prêmios eletrônico. Então, o sistema vai avisar a cartela ganhadora. Então, não precisa estar ali acompanhando as marcações. Se você, claro, for assim como eu, vai estar aí com horário livre e gosta de festar, então a gente vai lá estar presente lá ao vivo pra gente marcar os números lá, né? Porque o gostoso é marcar os números. Eu gosto de marcar os números, né, Zé? Eu gosto de ficar ali, né? 12, opa, aqui. 13, opa, aqui, né? Eu gosto de marcar os números ali, tá? Mas se você comprar sua cartela e não puder estar presente, não tem problema não, porque o sistema vai avisar a cartela ganhadora. Então, você que quer participar, vai, converse com o pessoal da organização e compra a sua cartela do show de prêmios ali da padroeira de nosso Brasil, Nossa Senhora Aparecida. Lembrando que todos os dias está acontecendo o novenário às 19h30, com a presença das comunidades, e você é convidado também para fazer parte desse novenário, tá bom? Quero mandar um abraço pro Joaquim, mandar um abraço também lá pra Marta, mandar um abraço pra todo o pessoal da organização da festa em louvor à padroeira Nossa Senhora Aparecida. 17:27 agora, lembrando mais uma vez também que a promoção que está dando o que falar é a promoção da Mamal Materiais de Construção. 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

Bom demais. A tarde mais gostosa do rádio é aqui na 101. Aumente o volume porque vem chegando eles. Milionário e José Rico.

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0: Aí pra vocês na 101.9, Zé Neto mais o Cristiano, Cadeira de Aço. Vamos atendendo os ouvintes que já estão por aqui chegando na programação, mandando o seu recado, mandando o seu oi aqui pra gente. Oi.
1: Boa tarde, Dimas.
0: Tarde.
1: A Jô de Rolândia. Rapaz.
0: Fala,
1: o
0: Jô.
1: O tempo hoje não me deixou ouvi o sertanejão.
0: É.
1: Ronquei até 8:30.
0: Dormiu até tarde.
1: Bora
0: hoje,
1: lá.
0: Mulher. Ah,
1: Juliano,
0: meu Deus
1: Cego,
0: do céu.
1: Casar pra quê? Ai, se eu gosto de gandaia.
0: Ah, aí fechou o pacote, né?
1: Oferecer, Divas, pra minha compadre Esther, compadre Luiz, os filhos, as noras, as netas,
0: uhum.
1: Pro Valderir, pro Índio Cantor,
0: Índio
1: pro
0: Cantor.
1: Claudir e pro... E aquele menino.
0: Qual menino?
1: O Zé Luiz, ele tem participado do Galo? Ei, Lasqueira.
0: Lá no Atibuí, né?
1: E pra todos os seus ouvintes de perto,
0: tá,
1: e de longe,
0: uhum.
1: O Rosidão aqui, que é tudo de bom, e as meninas lá do grupo, os meninos, uhum. E todas as pessoinhas.
0: Tá bom.
1: Que está na Tarde Sertaneja.
0: Aí sim.
1: Vai embora.
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0: Ô, Jô, eu conversei com o Luiz Galo domingo, né? Nas eleições, ele veio pra cá visitar os parentes aqui em Telêmaco Borba. Ele é lá do Natingui, né? Ele é do Natingui. Eu encontrei com ele ali no Colégio das 100 Casas, onde eu voto. E nos encontramos ali, conversamos, ele disse assim, Dimas, eu ouço você todo dia, tá? Eu só não mando mensagem porque eu perdi meu celular, tá? Comprando celular novo, aí no que ele compra o celular novo, ele vai mandar recado pra gente novamente aqui também, tá bom? Jô, mas graças a Deus ele tá tudo beleza com ele lá, né? Tá tudo legal lá com o nosso parceiraço, o Luiz Galo, aqui do Natingui, né? O Galo, aquele que solta a voz e canta mais ou menos assim, ó. Quem mais também tá com a gente aqui na programação, interagindo aqui com a gente? Cadê você, Virola? Fala comigo! Oi!
3: Boa tarde, Dima, tudo bem?
0: Bom.
3: Manda uma música pra nós.
0: Qual a música?
3: Do Amado Batista. Feiticeira, ofereço pra minha esposa, que eu amo tanto. Pro Zé da Cução, pro Alisson.
0: Certo.
3: Pro Zé do Bairro do Leal, pro Djalma, pro Foguinho Jardim Itália, pra Jô de Rolândia,
0: Jô de Rolândia.
3: Pra turma aqui da Amado Silva.
0: Pessoal da Amado Silva. Beijo
3: pra Janaína, pra Rose, pra Márcio.
0: Uhum.
3: O Patrick.
0: Patrick.
3: O Felipe. Pra Piazada aqui de fora.
0: Certo.
3: Pra minhas meninas.
0: Uhum.
3: Já.
0: Beleza.
3: Beleza, Dima. Se eu for atendido, agradeço. Tenha uma boa tarde.
0: Obrigado pra você também, meu parceiraço Virola. Um abraço, boa tarde pra você também, tá? Ô, Dimas Barbosa. Tudo bem, Dimas? Eu sou o Luiz. Estou na área da Clabin MA e queria mandar um abraço pro meu filho Kelvin Henrique, dizer que estou com saudades e estamos aguardando a volta dele, Dimas. Se Deus quiser, será breve. Com certeza, Luiz, na graça de Deus, será breve também, tá bom? Dimas, Deus abençoe vocês e da rádio e um grande abraço, meu amigo. Valeu, eu que agradeço você, tá bom? Nosso parceiraço Luiz, lá da área da Clabin, trabalhando e também nos acompanhando. Quem mais? Oi.
4: Boa tarde, Dimas.
0: Boa tarde.
4: Neiva, do bairro Santos Velho.
0: Fala, dona Neiva.
4: Queria que você tocasse.

0: Essa música para mim, mãe, com Rick Renner.
1: Rick Renner?
0: Fez para a turma São José, para os ouvintes, para meu senhor Neto, para
1: Certo.
0: você e tua família, para a equipe da rádio, para o aniversário da Fátima.
1: Da Fátima?
0: Da rádio, da capital, para a Helena, para o Léo Eduardo e os companheiros. Amanhã, meu filho, estaremos juntos. Espere em Deus que nada vai impedir, tudo vai dar certo.
1: Tá certo.
0: E para você, Arlequim Dourada, que tá do papel,
1: Muito obrigado, dona
0: até
1: Neiva.
0: a tarde, amanhã, é
1: Até amanhã de
0: de
1: manhã.
0: tarde.
1: É.
0: Não sei se vai dar tempo de escutar amanhã cedo. Tchau, fique com Deus.
1: Tchau, tchau,
0: Uma boa
1: obrigado.
0: tarde.
1: Até amanhã à tarde, então, tá bom? Um abração lá, amiga, a minha amiga Neiva, lá do bairro São Silvestre. Ô, Dimas Barbosa, tudo beleza? Olha, Dimas, eu sou a Tereza, aqui de Itararé. Eu amo ouvir o seu programa. Ele é maravilhoso, Dimas. Quero curtir aí na programação César e Paulinho, Morto de Saudade Sua. E mandando um alô para os meus amigos, o Gilberto, o Everaldo, o Samuel, também para minha família e especialmente para o Daniel, com todo o amor. Que você e todos da Rádio Dimas tenha uma abençoada terça-feira. Abraços, muito grata, tá bom? É a Tereza aqui de Itararé. Valeu, Tereza. Um abraço para você e para esse povo lindo e maravilhoso e demais de bonito aqui da cidade de Itararé.
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1: Agora são 17 horas mais 40 minutos.
3: Como vai você?
1: César e Paulinho.
3: Ainda estou aqui.
1: Tá na capital, tá bom demais, tá bom demais.

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0: A rádio que vai longe pra fazer companhia pra vocês. Agora são 17 horas mais 49. Quero mandar um abraço pro pessoal da Clabin que já estão chegando em casa, né? Pessoal que estão indo pra casa do Puma e também da Clabin MA. Um abração pra vocês e muito obrigado pela companhia, pelo carinho, pela audiência que nos traz todas as tardes também aqui na nossa Tarde Sertaneja. Que Deus abençoe vocês, bom descanso e claro, né, gente? Tomando aquela aguinha que passarinho não bebe ou tomando aquele cafezinho preto, forte, gostoso e com o rádio ligado, curtindo a Tarde Sertaneja. E quem já está por aqui com a gente, fala minha amiga Bruna. Oi, Bruna.
2: Boa tarde, Dimas. Tudo bem com você?
0: Graças a Deus, melhor
2: hoje,
0: agora.
2: Hoje você já começou o programa com a musicona.
0: É.
2: Mas eu adoro aquela na madrugada. Um jantar à luz de vela depois.
0: Olha só, a música linda também,
2: fala,
0: né?
2: Fala com nós.
0: Ô, oh, coisa boa demais, hein?
2: É, viu, Dimas? Hoje você manda um abraço pro seu Ulisses, pra Terezinha.
0: Uh-huh.
2: Você sabe que eu amo eles,
0: pessoal,
2: né?
0: Pessoal lá da Poste, um abração.
2: Pro tio Ayrton, o Dene, pro meu amigo João, pro minha amiga Cida.
0: Beleza.
2: Tá bom?
0: Uh-huh.
2: E outro pra você.
0: Obrigado, Bruna.
2: E pra Dina. A Dina da prefeitura.
0: A Dina? Tá bom, então.
2: Fique com Deus.
0: Amém.
2: É a Bruna. Aqui da Socomi.
0: Valeu, Bruna, um abração pra você, a Bruna do Socomi, ela já mandou pra mim também um convite aqui, Dimas, vamos lá no Jantar Dançante ali na Poste, dia 31 de outubro, né? Jantar Dançante da Poste com animação do meu parceiro Kiko, um abraço pro Kiko, tecladista e cantor Kiko, né? Ele e também lá pro Cowboy, o Cláudio Cowboy, até o Cláudio eu vi ele hoje, ontem, né? Ontem eu estive lá na UPA, né? Fomos buscar lá um cilindro de oxigênio para uma vizinha e o Cowboy tava lá, o Claudião Cowboy, nosso parceiraço também lá. Um abração lá, pessoal do UPA. Obrigado pelo carinho também, pela companhia. Sempre com a gente lá, né? E dia 31 de outubro tem então esse jantar dançante. É só o pessoal ir lá na Poste conversar com os meninos ali. Vocês retiram o seu convite lá na Poste. Custa R$50 por pessoas. Então tá bom, dia 31, eu vou ver como é que tá a minha agenda, né? Se a minha agenda deixar, eu vou, tá? A minha agenda, ela fala pra mim assim, ó, vai ou não vai? Hã? O que? Como é que ela vai falar pra mim? A minha agenda vai falar pra mim?
3: Não vai não, ele não vai não.
0: Ô mulher, deixa eu ir no jantar, mulher.
4: Vou não, quero não, passo não, minha mulher não deixa não.
0: Valeu, Bruna, um abraço pra você, boa tarde, obrigado pelo convite, tá bom? Vamos ver como é que vai ficar a agenda, qualquer coisa a gente dá um pulo lá, né?
3: Vai não, ele não vai não.
0: Oi, quem mais tá por aqui com a gente?
5: Bem, aqui é a Vanderleia.
0: Oi, Vanderleia.
5: Da Área 3.
0: Da Área 3.
5: Você pode tocar o Cia Muniz, Mensagens de Amor?
0: Vou ver se acho novamente aqui, tá?
5: Minha irmã Romilda de Ventania. Pro meu irmão Wilson, da Área 3, pro meu pai Orlando, da Área 3, pra Dirce, ali da Área 3, pra Jô Sorriso de Rolândia.
0: Legal.
5: Pro Foguinho do Jardim Itália, meu primo.
0: Certo. Quem mais?
5: Todos os ouvintes da Rádio Capital do Papel, pro Clésio. E
0: meu parceiraço Clésio.
5: Também um grande abraço.
0: Obrigado.
5: Dimas, fica com Deus, anjo da guarda.
0: Amém.
5: E até 5 horas da manhã.
0: Até às 5 horas da manhã, se Deus quiser, com o sertanejão da capital, né? Você tem Dimas Barbosa em dois horários aqui. De madrugada, pra gente acordar já animado com o astral.

0: Em cima e também à tarde pra gente fechar o dia, né? A gente abre e fecha o dia em alto astral. Valeu, ô Vanderleia. Um abração pra você. Obrigado pela companhia. Mais mensagens.
1: Boa tarde, Edirma Barbosa.
0: Tarde.
1: Muita chuva aí, rapaz.
0: Bastante água, rapaz.
1: Aqui você tá difícil
2: tá sair. Chovendo. Tá chovendo aí. Aqui
1: pinga
2: tá
1: mais
2: chovendo.
1: Aqui dentro que lá fora.
0: É, e pinga.
1: Manda
0: é
1: uma música bonita, né? Pra nós aí, ó. Velha Porteira.
0: Velha Porteira.
1: Chico Reis, o Paraná.
0: Certo.
1: E pra todos os ouvintes aí da capital.
0: Tá bom.
1: Agora mesmo você tava falando uma música lá, Deus Mariana, eu lembrei aí.
0: Uhum.
1: Ainda bem que é Deus Mariana, não é Deus Mariana. Tchau, Dima, fica com Deus.
0: Ai, ai, ai.
1: Tudo
0: valeu,
1: de bom
0: um abração,
1: pra vocês,
0: né?
1: Aí, tá? Pra família. Tchau, amigo.
0: Ai, ai, se Deus quiser, o adeus Mariano vai demorar pra nós falar, viu, seu Mariano? Se Deus quiser, vai ter muita água pra rolar ainda antes nós dizer adeus Mariano. Quem mais? Também tá chegando. Tem mais mensagem? Então fala comigo! A menina da voz de ouro também, né? É isso? É a Ingrid? Fala, Ingrid!
3: Fala comigo, Dinamas Barbosa,
0: Oi. Alecrim
3: Dourada, capital, algodão
0: Deus
3: mais conhecido
0: do
3: como algodão doce.
0: Ah, não inventa moda, menina! O pessoal tá esquecendo esse negócio, você vem falar isso, a triste!
3: Ô, Dimas, viu? Vou cantar uma musiquinha pra você.
0: Ah, meu Deus!
3: Vem em mim! Sexta-feira, sua linda!
0: Sexta, hoje é terça.
3: Eu sei trabalhar essa semana. Dimas do céu, só chove.
0: É.
3: Chuva, chuva, chuva.
0: Você Meu
3: vai
0: Deus
3: chuva,
0: do
3: você
0: céu.
3: Sai chuva, você se moia. Cabelo vai virar de uma grimpa. Ô, Dimas, viu? Vamos pedir uma música aí. A Helena, aqui, eu tô passando a buscar ela aqui.
0: Um beijo pra Heleninha, um beijo pra ela. Heleninha, conheci ela lá no São Francisco, na festa da igreja lá, né?
3: Helena e o Augusto.
0: Uhum.
3: E eles gostam de escutar a música.
0: Qual?
3: Madrugada, solidão. Parece que está vindo alguém.
0: Uhum.
3: E a Helena, você sabe, né? Que não pode te ver que ela pede essa música.
0: Pede essa música aí,
3: Mãe,
0: né?
3: O Dimas, pede essa música Madrugada Solidão. É essa música que ela quer escutar.
0: Tá bom.
3: Não tem o que faça.
0: Não tem o que faça.
3: Toca essa uma pra nós. E uma boa tarde aí pra você.
0: Valeu, Ingrid.
3: Tchau, menina.
0: Tchau, Ingrid. Um abraço pra você, também pro Augusto e também pra menina Helena. Um

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1: E já estamos de volta aqui na 101.9 com a sua Tarde Sertaneja. Agora são 18h09, 18h09. 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E deixa eu mandar um recado, mandar um abraço também para quem já está ligadinho com a gente, curtindo a nossa programação. Ô Dimas, boa tarde para você, meu amigo Dimas. É o Clodoaldo por aqui. Olha, manda um abraço para a equipe da Balança do Puma. Estamos todos aqui trabalhando e na escuta. Valeu, Clodoaldo. Um abração aí pro pessoal da Balança, aqui da empresa Puma, também com a gente na Tarde Sertaneja. Quem mais? Oi, fala comigo.
2: Boa tarde, Giba. Aqui é a Dalvina de Umbaú.
1: Boa tarde, Dalvina.
2: Escuta.
1: É.
2: Quero mandar um abração, um beijo para meu filho Leandro Borges.
1: Uhum.
2: Eu falei que depois de amanhã, se Deus quiser, nós já se encontramos.
1: Tá certo.
2: Estamos tudo bem.
1: Tá bom.
2: Que amamos muito ele.
1: Beleza.
2: Um abração, um beijão para ele. Obrigadão, Dimas.
1: Valeu, Dalvina. Um abração para você. Eu que agradeço a companhia e a audiência, tá? É a Dalvina aqui do Imbaú. Ô Dimas Barbosa, boa tarde, é a Nice Delfino. Valeu, Nice, um abração pra você, tá? Nossa amiga Nice, aqui do Alto das Oliveiras, um abraço. Quem mais? Oi.
3: Boa tarde, Dimas, tudo bem?
1: Bem.
3: Yasmin, queria mandar um beijo,
1: Yasmin,
3: um abraço pro meu pai e falar que a gente ama muito ele.
1: Certo, um abração pra você também.
4: Boa tarde, Dimas, tudo bem?
1: Tarde.
4: Queria mandar um recado pro meu pai Rony.
1: Uhum.
4: Falar que a gente ama muito ele e que ele é o melhor pai do mundo.
1: Tá certo.
4: Te amo muito, papai lindo do meu coração, minha vida, meu tudo.
1: Um abração lá para o Rony, né? E para todo o pessoal que estão lá nos acompanhando. E também um abraço para a Érica e também para a Yasmin, né? Que eu tive o prazer de conhecer aí também. Olha, gente, abração para vocês e obrigado pelo carinho, pela companhia. E foi um prazer conhecer vocês, tá bom? Grande abraço. Quem mais também tá por aqui com a gente? Cadê você? Fala comigo. Oi.
5: Boa tarde, Gibas. Aqui quem fala é a Cauane, de Siqueira Campos, Paraná.
1: Fala, Cauane, Siqueira Campos com a gente.

0: Oi.
1: Gostaria de mandar um abraço pro meu esposo, dizer que eu amo muito ele, que eu já tô morrendo de saudade.
0: Certo.
1: Tô contando os dias pra poder ver ele novamente.
0: Tá bom.
1: Te amo, amor. Beijo. E queria oferecer a música pra... Na Linha do Tempo, do Victor e Léo.
0: Tá bom, valeu, um abraço pra vocês, pessoal lá em Siqueira Campos, nos acompanhando. Um abração pra vocês também, tá? Ô, Dimas Barbosa, Dimas, vamos de Bicho do Paraná hoje? Boa noite, um abração pra você e também pra o Dimas Barbosa e sua família, seus ouvintes, e fiquem todos com Deus, tá, Dimas? É a dona Juraci Gonçalves aqui do bairro Socomim, né? Dona Juraci e família do bairro Socomim, um abraço pra vocês aí, obrigado também pela audiência. Tem muita gente pra colocar no ar ainda, deixa eu mandar mais um recado. Oi, boa tarde, Dimas Barbosa. Dimas, aqui é a Simone. Quero mandar um abraço pro meu esposo Ariel, falar que eu amo muito ele e queria poder ter você aqui, dividir os momentos simples do dia a dia, conversar, rir, sentir seu abraço. Enquanto a distância não acaba, eu vou guardando cada lembrança nossa e esperando ansiosamente no dia em que estaremos juntos novamente. É a Simone mandando esse recado lá pro Ariel. Valeu, um abraço pra vocês. Ô, Dimas, boa tarde. É a Giovana Gabriele, aqui de Piraí do Sul. Quero mandar um abraço e uma mensagem lá pro meu pai, Arielson, que está em Telêmaco. Pai, só tô passando pra mandar um beijo e dizer que eu te amo muito. Se cuida, tá? Tô com saudades. Valeu, Gabriele. Um abraço, pessoal lá em Piraí do Sul. Ô, Dimas, boa tarde. Toca pra nós aí a Pequitita com Dudu e Dalvan. É a Rosilda. Valeu, Rosilda. Um abraço pra você. Boa tarde. Ô, Dimas Barbosa, é a Sônia do Macopa. Quero oferecer a programação pra Sandra, pra Dayana, pra Daiane e também pro Dilvonzir. E oferecer a música com Gustavo Lima, Apelido Carinhoso, oferecendo para Frida, que está fazendo 92 aninhos hoje. Olha só, tá na flor da idade, 92 aninhos.

Falando sempre, menina, saúde! Vamos de sucesso? Vamos trazer aí pra vocês Gustavo Lima, lá pra Frida.

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0: Tá na capital, tá bom demais aí pra vocês, Michel Teló, música linda, maravilhosa, pai, mãe, que você curte aqui na sua Tarde Sertaneja.
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0: Agora são 18 horas mais 27, 18:27, deixa eu mandar um super abraço, quem tá com a gente por aqui é a nossa amiga Inês aqui na Marinha, né, Inês? Ela tá mandando um recado lá pro filho Kelvin, que estamos confiantes que logo vai estar junto com nós, né? Te amo muito, meu filho. Grande abraço, meu lindo da minha vida. Um abração para todos vocês também aí da rádio e que Deus abençoe todos. Obrigado. É a Inês aqui do bairro Marinha, da Marinha. Um abraço para você, tá? Ô, Dimas Barbosa, Dimas, olha, estou voltando pra casa e na escuta, tá? Manda um alô pra minha mãe Zula, pro meu pai Gauchinho, pro meu esposo Guilherme e pro meu filho Gabriel. É a Alexandra Bueno. Valeu, Alexandra, bom descanso pra você, tá? A Alexandra tá voltando do trabalho e está aí ligado com a gente, mandando um abraço pra toda a família. Boa tarde, Dimas. Aqui é o José Carlos Ferreira, de Piraí do Sul. Quero ouvir uma música com Henrique Juliano, oferecer para o meu irmão Arielson Ferreira, de Telêmaco Borba. Também para vocês aí da Rádio Capital do Papel. Grande abraço para o meu irmão Arielson. Estou com saudades e logo vamos estar juntos, meu irmão. Grande abraço para você e também um abraço pro pessoal da rádio. Valeu, um abração para você, José Carlos Ferreira, de Piraí do Sul. Quem mais tá chegando? Oi!
2: Ô, Dimas, estão nas contas aí, Dimas. Tô escutando a gente falar aí, chamando você da Gudão Doce, hein?
0: Mas que...
2: Essa é a figura, hein?
0: O Alilson.
2: Gente boa tá aí.
0: Gente boa tá ali,
2: Dimas,
0: né?
2: Gostaria de ouvir com... É. Mato Grosso Matias, o Voo do Condor, oferece a todo mundo que estiver na escuta, beleza, meu amigo? Aquele abraço, Arilson Vaz, ô bonitão.
0: Valeu, Arilson, um abração pra você, obrigado pela companhia. O Arilson Vaz, segundo a mamãe dele, ô bonitão. É. Valeu, Arilson, um abração pra você. E realmente a Ingrid é uma figuraça, né? A Ingrid e o Gabriel são um casal fantástico. Mas a Heleninha também, né? Que eu tive o prazer de conhecer. A Heleninha também é uma figurinha carimbada também, né? Um abração, Arilson! Oiê, Dimas! Tudo bem, Dimas? É a Érica. Queria mandar uma música pro meu esposo Rony. Dizer pra ele que amo muito, amo ele demais, tá? Ele é o amor da minha vida. Toca pra nós aí uma música com Jorge Mateus, tá? Deus abençoe sua vida, Dimas. Amém. Obrigado, Érica. Deus abençoe você também. E obrigado aí por fazer parte com a gente da nossa programação, tá bom? Nossa parceiraça, Érica. Quem mais também com a gente? Dimas, boa tarde. Quero mandar um recado para o Kelvin. Eu e a Ailey.

0: mandando um abraço e um beijo pra ele. Muita fé que tudo se ajeita conforme Deus quiser, tá bom? Tá certo, tá mandado o recado então lá para o Kevin. Um abraço também lá pra Ayla e também pra a esposa dele também, né? Um abração pra vocês aí, obrigado pelo carinho. Tem mais mensagem, tem gente chegando, então fala comigo.
1: Boa noite, tudo bem?
0: Boa noite.
1: Eu sou aqui de Ventania e eu queria pedir uma música do Henrique e Juliano, Vem Pra Minha Vida.
0: Certo.
1: E eu quero dedicar ela pro meu marido, o nome dele é Luan.
0: Luan.
1: Já queria aproveitar pra dizer pra você, meu amor, que eu vou lutar pelo nosso amor, eu vou lutar pela gente quanto tempo for preciso. E eu vou estar sempre do seu lado, tá bom? Eu te amo.
0: Valeu, um abraço! Quem mais? Thelma, aqui da cidade de Curitiba. Fala, Thelma.
2: Boa noite, Dimas.
0: Boa noite.
2: Tudo bem com você?
0: Graças a Deus.
2: Comigo tá tudo bem, graças
0: a Deus.
2: Que bom,
0: que bom.
2: Queria pedir uma música, se for possível.
0: Qual música?
2: É Leandro Leonardo, Amor Vampiro.
0: Amor Vampiro.
2: Um abraço pra você aí. Fica com Deus.
0: Amém, você também, tá? É a nossa amiga Thelma, aqui da cidade de Curitiba. Oi, fala comigo, Butina. Boa tarde.
3: Aô, Dimas. Melhor locutor do sul do mundo aí. Manda um abraço aí pra todos os seus ouvintes aí.
0: Certo.
3: De norte a sul, de leste a oeste. Todo canto do Brasil e do mundo, hein?
0: Tá bom.
3: Um abraço, tamo junto.
0: Tamo junto sempre. Valeu, Emerson. Um abração pra você, pra dona Michele e também pra filhona aí, a nossa grande amiga Ana Lívia. Um abração pra vocês. Ô, Dimas, boa noite, Dimas. Estou escutando você aqui na Vila São Francisco e quero oferecer o programa para todos vocês da rádio, para todo o pessoal do bairro São Francisco e também para o Thomas, que está lá no apartamento nos acompanhando também, né? Estão lá na escuta e, claro, curtindo a programação. Um abração para todos que estão lá, tá bom, Dimas? É a Isabel aqui do São Francisco. Então tá certo, um abraço para Isabel lá do bairro São Francisco. Ela tá mandando também aí toda a programação lá pro Thomas e o pessoal que estão lá também nos acompanhando. Abraço! Ô, Dimas, boa tarde, Dimas. Eu me chamo Cineia. Quero mandar aí a música para o meu esposo Juliano. Quero você do jeito que quiser. Que é a música, né? A música com Marília Mendonça, Quero Você do Jeito que Quiser. Dizer que eu estou sempre pensando nele a todo momento. Que eu amo demais, demais ele. Valeu, Cineia. Um abração para você e também pro Juliano. É áudio, então deixa, fala comigo. É o Foguinho? Fala, Foguinho.
4: Boa tarde, Dimas Barbosa. Tudo bem? Tudo jóia? Dimas, hoje eu quero a música com Zezé de Camargo, Luciano. É Andorinha Machucada.
0: Andorinha
4: Só pra
0: Machucada.
4: Nós ouvir e marcar audiência na cidade em Imbaú.
0: Certo.
4: Desejar, agradeço você pelo carinho. Obrigado. Deus abençoe.
0: Amém.
4: Tá
0: nós
4: na capital,
0: todos.
4: Tá legal. Tá com Dimas Barbosa, é bom demais.
0: Bom demais, bom demais.
4: Um grande abraço pra você e uma ótima terça-feira.
0: Terço.
4: De tarde, uma boa noite.
0: Terça-feira já, rapaz.
4: Com a bênção de Deus.
0: Amém.
4: Fica com Deus, eu sou Eliandro da cidade Imbaú, Sadá, Dimas Barbosa.
0: Valeu,
4: grande abraço.
0: Um abração pra você
4: tudo
0: também.
4: Tudo de bom. Dimas. Esse tempinho é bom tomar um chazinho de alecrim, né, Dimas?
0: Ah, vai te lascar.
4: Esse tempinho é bom tomar um chazinho de alecrim, é bom demais. Bom demais pra gripe.
5: Ele gosta.
4: Grande abraço aí, tudo de bom.
0: Tchau, tchau, tchau, tchau, Eliandro. Um abraço pro meu amigo Eliandro e também lá para a dona Marli Bertazzoni. Família maravilhosa aqui na cidade do Imbaú.

Tá na capital, tá na melhor, tá bom demais. Aí pra vocês, Leandro e também o Leonardo, Amor Vampiro. Agora são 18h44, 18h44. Mandar um abraço também lá pra Jaqueline, ela tá mandando um abraço também lá pro Thomas. Um abração então lá pro Thomas e também pra Jaqueline. Quem mais também com a gente? Ô, fala comigo, quem

0: Tá por aqui com a gente? Oi!
1: Boa tarde, Dima. Tu na Santa Paz, tudo tranquilo?
0: Boa tarde.
1: Aqui tá chovendo, sabe?
0: Tá chovendo aí, seu
1: tá
0: Ayrton.
1: Tá ótimo de bom programão teu aí.
0: Opa,
1: sabe,
0: obrigado.
1: Dima? Manda uma musicona lá pra Bruna lá e pra tudo que tá na escuta lá. Tá tudo de bom pra você.
0: Valeu, seu Ayrton. Um abração pro senhor e obrigado pela participação, tá? A programação tá legal porque os ouvintes fazem a melhor programação do rádio aqui na 101.9. Oi, quero mandar um recado aí na Rádio Capital, tá? Meu nome é Júlia e eu quero dizer pro meu marido Eduardo que eu o amo mais que tudo e que quero que ele saiba que a saudade não passa, só aumenta, mas Deus é conosco e iremos vencer tudo isso. Valeu, Júlia, um abraço pra você e também pro esposo, né, pro Eduardo, e força! Com Deus na frente, tudo se ajeita. Ô Dimas, boa noite, é o Candinho de Curitiba. Valeu, Candinho, um abraço pra você. Pessoal lá em Curitiba, obrigado pela companhia. Boa noite, Dimas Barbosa. Dimas, eu sou a Marli Baena e quero oferecer a programação pro Bomba. Então tá bom, Marli, um abração pra você, tá? Seja bem-vinda aqui na nossa Tarde Sertaneja e mandando um abraço também, oferecendo toda a programação pro Bomba. Boa noite, eu quero mandar um abraço bem grande para o meu menino Eduardo Henrique, dizer que amanhã pela manhã eu estou indo ver ele, é a Cristina Lopes da Área 6. Valeu, Cristina, um abração para você e também um abração lá pro Eduardo Henrique, tá bom? Quem mais também por aqui com a gente? O Dimas, é o Marco Antônio da Área 6. Dimas, estamos aqui já no finalzinho do programa, mas dá tempo de curtir a programação ainda, né? É, dá tempo ainda, temos mais alguns minutos ainda, né, Marcos? Um abração pra você, nosso parceiro Marco Antônio, ele que é motorista. Também quero mandar um super abraço pro meu parceiro, meu grande amigo Paulo Marcelo. Ele diz assim, olha, Dimas Barbosa, meu amigo Dimas, peguei o caminhão agora, mas vai... Ah, meu Deus do céu. Eita, mundo velho sem porqueira, sou... Ô, Paulo, tá de brincadeira comigo, Paulo? É. Não vai passar em branco, não. Pega a pistola lá, pega a pistola lá. Dá tempo ainda? Dá tempo de dar uns tiros aqui? Então, ô, Paulo Marcelo, ó pra você, ó. Ai, ai, ai. Estamos iniciando mais uma noite de trabalho com as graças de Deus, Dimas. E que Deus abençoe sempre, meu amigo. Obrigado você também, tá, Paulo Marcelo? Deus abençoe, guarde e proteja sempre, tá? Bom trabalho pra você. Agora esse negócio que tô pegando o caminhão e já tô colocando aí, já não dá certo mais, não. Aí já não tem jeito, não, né? Ai, ai, ai. Tem mais mensagens? Solta a voz. Fala, Gavião.
2: Boa noite, meu amigo Dimas Barbosa.
0: Boa noite, Gavião.
2: Como você tá, meu querido?
0: Beleza?
2: Tudo bom contigo?
0: Graças a Deus.
2: É o Gaviãozão por cá.
0: Olá, Gaviãozão, velho.
2: Passando pra desejar uma ótima tarde pra todos os ouvintes teu aí, Dimas.
0: Beleza?
2: Tamo junto e misturado,
0: sempre, sempre, sempre, meu guri.
2: Um abraço aí, Dimas.
0: Mando.
2: Tudo especial pra minha esposa, Suzana Batista.
0: Suzana Batista.
2: Meus filhos.
0: Aham.
2: Davi, Henrique e Maria Paula, que estamos todos aqui na sintonia.
0: Certo.
2: Na melhor rádio do Paraná. É
0: aí
2: o Gavião
0: sim.
2: Pai que vos fala aqui, Dima. Tamo
0: Olá,
2: junto, meu
0: Gavião.
2: Guri.
0: Valeu, Gavião. Um abraço, uma ótima noite pra você, pra dona Suzana e pra toda essa família maravilhosa. Uma excelente noite pra vocês. 18:49.

na melhor, tá bom demais. Aí pra vocês, do Duca e Dalvan, a Piquitita. Também foi Mato Grosso e Matias, o voo do Condor. Agora são 18 horas mais 56, 18 e 56. Quero agradecer mais uma vez a grande audiência, agradecer a você que faz a nossa tarde ser ainda muito melhor. Muito obrigado e amanhã, se Deus quiser, estamos de volta a partir das 5 da manhã com o Sertanejão da Capital e também à tarde a partir das 17 horas com o Tarde Sertaneja. Grande abraço, fiquem todos com Deus, fiquem aí também com a programação gostosa da sua Capital do Papel FM e a Voz do Brasil. Eu volto amanhã.

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0: do governo federal que movimentaram o país no dia de hoje.
1: Olá, boa noite.
2: Boa noite para você que nos acompanha em todo o país.
1: Terça-feira, 6 de outubro de 2026.
2: Vamos aos destaques do dia.
1: Sites e aplicativos de apostas online estão oficialmente proibidos no Brasil a partir de hoje.
2: Empresas de bets têm até amanhã para enviar relatório com saldos finais de apostadores.
1: E mais de 26 milhões de usuários não fizeram resgate voluntário dos valores disponíveis. Nazi Brum.
3: Segundo a Secretaria de Prêmios e Apostas do Ministério da Fazenda, ainda restam 1 bilhão 325 milhões de reais na carteira das bets.
2: Alerta climático.
1: Novo boletim sobre o El Niño aponta risco de eventos extremos e altas temperaturas em boa parte do Brasil entre outubro e o início de 2027.
2: Plataforma digital reúne alertas meteorológicos e orientações para produtores rurais durante o fenômeno. Cleide Lopes.
4: Essas ações têm como foco fortalecer a gestão integrada e prevenir cenários e reduzir riscos.
1: Educação profissional e tecnológica.
2: Modelo de ensino completa 117 anos com oferta de qualificação técnica e ingresso no mercado de trabalho. Gabriela Noronha.
5: Hoje são mais de 3 milhões de matrículas na educação profissional técnica de nível médio, segundo o Censo Escolar da Educação Básica.
1: Hoje na apresentação da Voz do Brasil, eu, Mariana Jungmann e Luciano Seixas.
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1: Quem ainda tem dinheiro nas plataformas de apostas online, as chamadas bets, vai receber os valores diretamente na conta bancária nos próximos dias.
2: A Secretaria de Prêmios e Apostas do Ministério da Fazenda divulgou um novo cronograma para a devolução.
1: De acordo com a pasta, um total de 1 bilhão e 300 milhões de reais ainda não foram resgatados pelos usuários.
3: Foi encerrado ontem, segunda-feira, o prazo para o resgate voluntário dos valores disponíveis nas plataformas de apostas, as bets. Mas, segundo a Secretaria de Prêmios e Apostas do Ministério da Fazenda, ainda restam 1 bilhão 325 milhões de reais na carteira das bets, que devem ser devolvidos aos apostadores. A retirada vale para as empresas que tiveram a autorização de funcionamento no país. Segundo a secretaria, um dos fatos para a demora na retirada é a quantidade de contas com valores reduzidos. Pelo menos 86 milhões de contas possuem saldos de até 99 centavos, totalizando mais de 15 milhões de reais. Agora, as empresas têm até amanhã, dia 7, para informar as instituições financeiras os saldos de cada apostador. De acordo com o ministro da Fazenda, Dario Durigan, o dinheiro deve estar disponível nas contas entre os dias 9 e 14 de outubro.
6: As bets vão ter que informar para os bancos qual é o saldo no seu CPF que ficou lá sobrando. E os bancos, no dia 9 a 14 de outubro, vão devolver o seu dinheiro. Caso tenha qualquer problema, a Caixa vai receber o recurso e intermediar a devolução do seu dinheiro. Não confie em sites, em links que te mandarem, que facilitem a devolução do seu dinheiro.
3: O fim das atividades das bets no país foi determinado por uma medida provisória. Só no dia de hoje, 1.500 sites de plataformas de apostas foram derrubados. Com isso, a partir desta terça-feira, os sites de aplicativos das plataformas deverão ficar indisponíveis. Reportagem Nazi Brum.
2: E para fortalecer as ações de combate à oferta de apostas de cota fixa no país, o Ministério da Justiça e Segurança criou novas estruturas no âmbito da Secretaria Nacional do Consumidor, a Senacom.
1: O Departamento de Fiscalização e Prevenção de Danos ao Consumidor vai atuar na prevenção e repressão das apostas ilegais e também na manipulação de resultados esportivos.
2: Já a Secretaria Nacional de Direitos Digitais vai acompanhar sistemas e políticas adotados pelas plataformas, analisar relatórios de transparência e notificar provedores e aplicativos que violem a medida provisória.
1: Pagar a mesma conta duas vezes por engano ou ter dor de cabeça com golpes e fraudes são alguns dos problemas enfrentados pelos usuários do Pix.
2: Para evitar situações como essas, o Banco Central aprovou novas regras para reforçar as operações financeiras no país.
1: Além de novas medidas de segurança, trabalhadores poderão utilizar o Pix automático em contas salários para pagamentos recorrentes.
7: O Banco Central aprovou novas regras para aperfeiçoar o Pix, ampliar suas funcionalidades e reforçar a segurança do sistema. As mudanças incluem novidades no Pix automático, regras específicas para cobrança

0: híbridas e novos procedimentos contra fraudes. A partir de 1º de julho de 2027, o Pix automático poderá ser usado em contas salários para pagamentos recorrentes autorizados pelo cliente. A medida amplia as possibilidades de uso da ferramenta, mantendo as restrições já existentes para recebimento e outras operações nessas contas. Outra novidade envolve a cobrança híbrida, que reúne boleto e QR Code do Pix no mesmo documento. Para evitar pagamentos em duplicidade, a nova regra determina o cancelamento automático de um dos instrumentos assim que o outro for pago. Em caso de falhas, o regulamento define responsabilidades das instituições que devem comunicar ao usuário quando houver registro de suspeita de fraude, informar a data da marcação e permitir a revisão da medida. Se a suspeita não for confirmada, o registro deve ser cancelado. Claudimário Carvalho, para a Voz do Brasil.
1: A balança comercial brasileira registrou superávit de 7 bilhões 740 milhões de dólares em setembro, uma alta de 146% em relação ao mesmo período do ano passado.
2: Isso significa que o Brasil vendeu mais mercadorias e serviços para outros países do que comprou, resultando em um saldo positivo para a economia do país.
1: Os dados foram divulgados hoje pela Secretaria de Comércio Exterior do Ministério do Desenvolvimento, Indústria, Comércio e Serviços.
2: Os destaques nas vendas foram para o petróleo bruto, minério de cobre, combustíveis, soja, farelo de soja e café não torrado.
1: Aparelhos auditivos, cadeiras de rodas, camas hospitalares e até mesmo mudanças em imóveis para pessoas com algum tipo de deficiência.
2: Esses são alguns dos itens que podem ser financiados através de crédito acessibilidade, que oferece linha de crédito nos bancos públicos federais para aquisição de produtos e serviços de tecnologia assistiva.
1: Os equipamentos e dispositivos são voltados para dar mais autonomia e independência às pessoas com deficiência.
2: Saiba mais na reportagem de Luana Karen.
3: A linha de crédito Acessibilidade financia a compra de equipamentos, dispositivos e soluções que ajudem na autonomia de pessoas com deficiência. Isadora Nascimento, secretária nacional dos Direitos da Pessoa com Deficiência do Ministério dos Direitos Humanos e Cidadania, lista os itens mais procurados para financiamento.
4: Aparelhos para audição, amplificação sonora, cama hospitalar e também cadeira de rodas, que podem ser elétricas.
3: Entre os demais itens financiáveis estão órteses, próteses e dispositivos de acessibilidade para computadores. A linha também contempla o financiamento de adaptações em imóveis residenciais para acessibilidade. Tanto o Banco do Brasil quanto a Caixa Econômica oferecem a linha de crédito. Sérgio Fernandes de Carvalho Júnior, porta-voz do Banco do Brasil, detalha as condições oferecidas pelo banco.
5: O crédito é destinado a pessoas com renda mensal de até 10 salários mínimos. Os valores financiados podem variar entre R$ 70 e R$ 30 mil e podem financiar até 100% do valor do produto ou do serviço adquirido. O prazo para pagamento é de até 60 meses. A taxa de juros é de 6% ao ano para quem possui renda de até 5 salários mínimos e de 7,5% ao ano para quem possui renda acima de 5 e até 10 salários mínimos.
3: A concessão do financiamento depende da análise de crédito e dos requisitos de cada banco. Por isso, o interessado deve consultar a instituição financeira antes da contratação para verificar valores disponíveis, taxas, prazos e documentação necessária. Reportagem Luana Karen.
1: Uma plataforma digital reúne informações de voluntários da Força Nacional do SUS, que atuam em desastres e emergências de saúde pública.
2: É o Sou Força, que já conta com 3 mil profissionais cadastrados.
1: Os profissionais podem ajudar em cenários de desastres naturais, epidemias e até mesmo para conter os impactos do fenômeno El Niño.
6: O sistema foi criado para organizar a força de trabalho e a mobilização de profissionais voluntários que desejam atuar em desastres e emergências de saúde pública por meio da Força Nacional do SUS. Na plataforma digital Sou Força, estão reunidas informações sobre formação, competências, experiências e disponibilidade de cada profissional cadastrado. Rodrigo Stabile, diretor da Força Nacional do SUS,

0: verifica como esses dados são usados na prática.
1: Aconteceu um deslizamento de terra numa tal região. Então eu sei que eu vou precisar de profissionais da logística, profissionais da enfermagem e de medicina. Eu tenho capacidade agora de acionar o voluntário, saber se ele está disponível para aquela missão.
0: O sistema Sou Força, criado em parceria com a Universidade de Brasília, conta com cerca de 3 mil profissionais voluntários cadastrados atualmente. Para Jonas Brandt, epidemiologista e professor do Departamento de Saúde Coletiva da UNB, a ferramenta vai ser uma ajuda importante no enfrentamento dos efeitos de fenômenos climáticos como o El Niño.
2: Cada vez mais, a gente tem aumentado essa frequência dos eventos extremos, as mudanças climáticas. O Brasil é um país que tem perspectivas de ser muito afetado pelo El Niño, seja na região norte do Brasil por causa da seca, seja na região sul do Brasil por causa das chuvas. Ter essa lista organizada é muito importante para que a gente possa dar conta dessa resposta esse ano.
0: Quem deseja se voluntariar pode acessar o sistema diretamente pelo site plataforma-fnsus.saude.gov.br. Reportagem Luciana Colares de Holanda.
3: Calor acima do normal, risco de incêndios florestais e mudanças extremas no volume de chuvas.
4: Outubro chegou e os brasileiros vão continuar sentindo os impactos do El Niño em diferentes regiões do país.
3: A previsão dos Centros Nacionais de Monitoramento indica que o fenômeno tem mais de 95% de chance de atingir intensidade muito forte entre outubro e dezembro, com efeitos que devem se prolongar até o início do ano que vem.
5: O Instituto Nacional de Pesquisas Espaciais, INPE, e o Centro Nacional de Monitoramento e Alertas de Desastres Naturais, CEMADEM, alertam para os efeitos do El Niño em todo o país. A quarta edição do painel El Niño 2026-2027 atualiza o cenário do fenômeno climático no Brasil. Entre outubro e dezembro, há probabilidade superior a 95% de que o El Niño alcance intensidade muito forte. Os estudos indicam que o fenômeno deve permanecer pelo menos até o início de 2027. A previsão indica probabilidade de chuva acima da média na região sul, em parte do sudeste e no leste do nordeste. Já em grande parte do norte e em áreas do nordeste e centro-oeste, a tendência é de volumes abaixo da média. As temperaturas devem permanecer acima do normal em quase todo o país. Na agricultura, a menor disponibilidade de água no solo no centro-norte pode interferir na germinação e no estabelecimento da soja da safra 2026-2027, além de afetar pastagens e a oferta de água para os rebanhos. No sul, a maior disponibilidade hídrica favorece o milho de primeira safra, mas o excesso de umidade pode aumentar a ocorrência de doenças no trigo e dificultar a semeadura da soja e do arroz irrigado.
4: Ainda falando de El Niño, para garantir uma boa safra, um dos pontos que o produtor rural deve observar é a previsão do tempo.
3: Com essa informação, é possível definir a melhor época para plantar, reduzindo o risco de perda.
4: E com previsão de intensidade do fenômeno climático, os dados sobre temperatura e clima passam a ser ainda mais importantes.
3: Agora, o agricultor pode contar com mais uma ferramenta, uma página oficial com informações e orientações sobre o El Niño e seus possíveis impactos na agricultura e na pecuária brasileira.
6: Excesso de chuvas ou longos períodos de seca. O fenômeno El Niño deve trazer grandes desafios para a agricultura nos próximos meses. Por isso, o Ministério da Agricultura e Pecuária, em conjunto com o IMET, Instituto Nacional de Meteorologia, criou um site com o objetivo de oferecer prevenção e mitigação para os agricultores. A página traz, por exemplo, informações como clima, seguro rural, zoneamento agrícola de risco climático, assistência técnica e formas de crédito rural. Também estão disponíveis avisos meteorológicos de eventos severos, previsão do tempo para capitais brasileiras e informações técnicas voltadas à agricultura, incluindo tecnologias de ponta desenvolvidas pela empresa brasileira de pesquisa agropecuária, a Embrapa. Essas ações têm como foco fortalecer a gestão integrada dos riscos climáticos, combinando prevenção, boas práticas.

0: práticas de manejo, assistência técnica e instrumentos de proteção ao produtor, como o seguro rural. A ideia é prevenir cenários e reduzir riscos. A página na internet pode ser acessada pelo Ministério da Agricultura no endereço gov.br/agricultura. Cleide Lopes, para a Voz do Brasil.
1: Organizações e moradores de 44 cidades da Bahia e de Pernambuco já podem apresentar projetos destinados a ações de recuperação ambiental.
2: A chamada pública do Banco Nacional de Desenvolvimento Econômico e Social, o BNDES, é voltada para a restauração da vegetação e dos recursos hídricos no entorno das usinas de Sobradinho e Itaparica, no Rio São Francisco.
3: Estão abertas as inscrições para o edital Águas do São Francisco, que vai apoiar ações de restauração ecológica da vegetação nativa e revitalização dos recursos hídricos nas áreas de influência dos reservatórios das usinas hidrelétricas de Sobradinho e de Itaparica, na região entre os estados da Bahia e de Pernambuco. A região de abrangência do edital contempla 25 municípios na área do reservatório da usina de Sobradinho e 19 municípios na área do reservatório da usina de Itaparica. O edital é fruto de uma parceria entre o BNDES, Banco Nacional de Desenvolvimento Econômico e Social, e a conta do Programa de Revitalização dos Recursos Hídricos das Bacias Hidrográficas do Rio São Francisco e do Rio Parnaíba. A gerente do Departamento de Meio Ambiente do BNDES, Vera Guedes, detalha os objetivos da seleção.
4: Serão ao todo 20 milhões de reais para apoiar ações de recuperação da vegetação, além de projetos que contribuam para melhorar a quantidade e a qualidade da água, conservar a biodiversidade, mitigar as mudanças climáticas e ampliar a oferta de serviços ecossistêmicos.
3: As inscrições para o edital Águas do São Francisco vão até o dia 2 de dezembro. Você pode obter mais informações no site chamadas.fumbio.org.br. Reportagem André de Barros Lima.
1: Estudantes de instituições federais têm até o dia 14 de novembro para se inscrever no exame de proficiência em língua inglesa.
2: As inscrições podem ser realizadas através do portal epli.ifsp.edu.br.
1: A iniciativa é um exemplo das possibilidades de formação e qualificação oferecidas pelas instituições, que hoje reúnem 755 unidades em todo o país.
2: E nesse mês, a educação profissional e tecnológica completou 117 anos de história no Brasil.
1: Ao longo desse período, ampliou a oferta de cursos técnicos, de graduação e outras oportunidades de formação para milhões de brasileiros.
2: Saiba mais na reportagem de Gabriela Noronha.
5: A técnica de segurança do trabalho, Patrícia Colasso, hoje atua em uma importante empresa de engenharia. Paranaense do município de Araucária, ela conta que a formação no Instituto Federal do Estado foi fundamental para a sua trajetória.
6: Eu trabalhava como operadora de máquinas, aí eu quis um crescimento profissional mais avançado. E hoje em dia eu sou formada, eu já faço uma outra graduação, mas tudo se deu início devido a essa formação em segurança do trabalho.
5: O diploma do Instituto Federal também é a aposta de Franciele Pereira para um futuro melhor. No campus estrutural em Brasília, ela é estudante do curso técnico integrado em meio ambiente e participa de pesquisas, ações de extensão e projetos que relacionam o conhecimento aprendido em sala de aula aos desafios da comunidade.
7: Minha mãe falou que queria muito que eu entrasse no Instituto Federal de Brasília e, cara, representa muita coisa no meu futuro, não só pelos trabalhos que eu desenvolvo aqui e por esse negócio de você apresentar muitos projetos.
5: Os institutos federais são entidades especializadas na educação profissional e tecnológica, oferecendo também educação básica e superior. Atualmente, a rede federal conta com 755 unidades entre camp e polos de inovação. Para Marcelo Bregagnoli, secretário de Educação Profissional e Tecnológica do Ministério da Educação, o diferencial desta modalidade de ensino é o compromisso com o desenvolvimento social e econômico da região.
8: Aquelas matérias que muitas vezes ele não tem uma associação dentro de sala de aula, ela sempre vai estar vinculada a alguma questão prática de resolução com arranjo produtivo, com arranjo social.
5: Embora os institutos federais

0: estudantes em cursos tecnológicos de graduação, conforme o Censo da Educação Superior. Para a presidente da Associação Quilombola de Faceira de Chapada do Norte, em Minas Gerais, Ana Maria Pereira, contar com um campus da EPT Quilombola representa uma oportunidade de acesso à formação profissional para indígenas e quilombolas da região.
1: O Campus Quilombo ele vem para nos fortalecer, para garantir para que nós, nossa juventude, permaneça em nossos territórios.
0: O acesso à educação profissional e tecnológica varia conforme a instituição, o curso e o nível de ensino. Na rede federal, as regras de ingresso são definidas por cada instituição e divulgadas em edital. Nos cursos de graduação, a seleção pode ser feita pela própria instituição ou pelo SISU, conforme as regras de cada curso. Reportagem Gabriela Noronha.
2: Então, para quem quiser fazer o exame de proficiência em língua inglesa, eu vou repetir o portal onde as inscrições podem ser feitas. epli.ifsp.edu.br.
3: Dicas do Enem.
4: Meu nome é Ana Beatriz Silva e minha dúvida é: como controlar o tempo durante a prova?
3: Quem responde a Ana Beatriz é o professor Tiago Diana. Ele aproveita para dar dicas sobre os principais temas da prova de história. Vale a pena conferir.
5: Fala pessoal, dica importantíssima para você que vai fazer a prova do Enem. E eu vou dividir a minha fala aqui em dois momentos diferentes. O primeiro é sobre a organização da prova e a sua estratégia. São duas provas longas e você aproveitar bem o seu tempo vai ser um grande diferencial competitivo. São 3 minutos por questão. Investe muito no tempo de qualidade, leitura e interpretação da prova. Agora, nos temas de história, que é sempre muito recorrente, tem uma aposta grande na recorrência do tema Brasil-Colônia e principalmente os aspectos da escravidão. Toda vez que você pensar em aspectos de trabalho, economia, cidadania, direito, esses temas estarão presentes na prova e farão você acumular muitos pontos. Em história geral, a pegada história contemporânea, tentando se aproximar dos tempos mais atuais, é muito forte. Você tem uma grande prova e aproveite muito todo o seu estudo e toda a sua dedicação.
3: É isso aí. Se prepare e acompanhe as nossas dicas toda terça-feira aqui na Voz do Brasil e também na radiogov.ebc.com.br.
6: Estudantes indígenas ganharam mais tempo para reunir a documentação e garantir a participação no Programa de Desenvolvimento Acadêmico Indígena.
2: O prazo de inscrições para a seleção, que terminaria no dia 1º de outubro, foi prorrogado e agora segue aberto até o dia 26.
6: Com a alteração, o calendário do processo seletivo precisou ser ajustado e tem novas datas.
7: Candidatos interessados em participar do Programa de Desenvolvimento Acadêmico Indígena, o PEDAI, tem até 26 de outubro para se inscrever na seleção. O prazo inicial, previsto para 1º de outubro, foi ampliado pela Coordenação de Aperfeiçoamento de Pessoal de Nível Superior, a CAPES, autarquia vinculada ao Ministério da Educação. As candidaturas poderão ser enviadas até 26 de outubro, no horário de Brasília, exclusivamente pelo Sistema Eletrônico de Inscrição da CAPES. Com a mudança no prazo, todo o cronograma foi reajustado. Agora, a análise documental está prevista para o período de 27 de outubro a 5 de novembro. O resultado será divulgado em 6 de novembro, com prazo para recursos entre 9 e 11 de novembro. A matrícula e o início das atividades seguem previstos para o primeiro ou segundo semestre de 2027. Para mais informações, acesse o portal gov.br/mec. Locução, Thalita Albuquerque.
2: Para as notícias do governo federal.
6: Uma realização da Secretaria de Comunicação Social da Presidência da República.
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6: Fique agora com as notícias do Poder Judiciário e do Congresso Nacional. Boa noite.
2: Uma boa noite, até amanhã.
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10: CNJ e Bacen propõem novas regras e limites para negociação de precatórios.
11: Justiça Eleitoral convida eleitores para contar como foi a experiência nas eleições 2026.
10: STJ anula júri e autoriza que peritos sejam ouvidos em caso sobre bebê de, ou seja, sobre morte de bebê após parto.
11: Boa noite, eu sou Marcela Luiz.
10: E eu sou Walter Lima.
11: O presidente do Supremo Tribunal Federal e do Conselho Nacional de Justiça, ministro Edson Fachin, e o presidente

0: O presidente do Banco Central, Gabriel Galípolo, receberam nesta terça-feira uma nota técnica com novas regras e limites para a negociação de precatórios.
1: O evento ocorreu na sede do STF em Brasília. A nota foi entregue pelo Grupo Executivo Interinstitucional criado pelo CNJ, o Banco Central e pela Advocacia Geral da União. Na ocasião, Fachin destacou que a nota técnica é fruto de um trabalho conjunto das instituições para dar uma resposta firme, mas cuidadosa à realidade do mercado.
2: É dessa matéria complexa, sensível e de impacto prático que nós hoje aqui estamos a cuidar. Como sabemos, a cessão de crédito e precatório é um instituto constitucionalmente admitido e garantido. Por isso, o desafio é exatamente esse, o de garantir que essa circulação ocorra com informação adequada, rastreabilidade, transparência, proteção do cedente, respeito à ordem constitucional de pagamento e o controle pelo tribunal competente. Por isso, regular não é impedir que o crédito circule, é assegurar que ele circule com segurança. E é justamente esse chamado que a nota técnica procura aqui atender.
0: Segundo Fachin, a nota técnica será submetida à análise do plenário do CNJ e da instância competente do Banco Central.
1: O presidente do Supremo ressaltou ainda que o normativo deverá ser apreciado e aprovado ainda neste mês de outubro.
0: Justiça Eleitoral convida eleitores para contar como foi a experiência nas eleições 2026.
1: A enquete anônima está disponível no site do Tribunal Superior Eleitoral até 31 de outubro. Mariana Fabre.
3: O objetivo é entender como foi a experiência de quem participou das eleições e o que pode ser melhorado nas próximas. Além de uma avaliação geral, o eleitor ou a eleitora pode compartilhar sua experiência sobre o acesso à informação, o deslocamento para a sessão eleitoral e sobre a própria votação. A participação é voluntária, feita pela internet, no site tse.jus.br, que leva cerca de 3 minutos.
0: STJ anula júri em que médico e enfermeira são acusados por morte de bebê após parto domiciliar.
1: Segundo os ministros, a defesa foi prejudicada ao não obter autorização para que 2 peritos fossem ouvidos. Fátima Uchoa.
4: O Tribunal de Justiça do Rio Grande do Sul negou o pedido de oitiva dos peritos por avaliar que a defesa perdeu o prazo para indicar os assistentes técnicos a serem ouvidos, mas o STJ anulou o júri, considerando que as particularidades do caso e a necessidade de compreensão da atuação médica são suficientes para autorizar a oitiva dos peritos em novo júri e que a perda de prazo não pode prevalecer sobre o princípio da plenitude da defesa. O relator foi o ministro Reinaldo Soares da Fonseca.
0: A Justiça do Trabalho manteve uma indenização de R$ 3.000 a um empregado agredido pelo supervisor.
1: O caso aconteceu em Ituiutaba, Minas Gerais, mas o trabalhador também contribuiu para o conflito. Simone Moura.
5: O empregado fotografava o supervisor sem autorização e publicava as imagens com comentários depreciativos no grupo de WhatsApp da empresa. Em uma dessas situações, ele foi agredido pelo chefe. Para a justiça, a agressão não se justifica, mesmo com provocação. Mas a conduta do trabalhador também foi considerada na fixação da indenização no valor de R$ 3.000.
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0: Uma boa noite.
1: E até amanhã.
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8: Eu sou Paula Groba.
9: E eu sou Humberto Pinheiro.
8: E estes são os destaques de hoje do Jornal do Senado, que começa agora.
10: Senadores iniciam sessões de discussão da PEC que acaba com a escala de 6 dias de trabalho e 1 de folga.
11: Projeto no Senado prevê inclusão de artesãos de baixa renda na Previdência Social.
10: Senado discute medidas para enfrentar...

0: Tarifactos de Super El Niño.
1: Boa noite.
0: Boa noite.
1: Mais dias de descanso e menos dias de trabalho. O Senado começou a discutir o fim da escala 6x1. A proposta pode mudar a rotina de milhões de trabalhadores.
0: Segundo o presidente do Senado, o texto pode ser votado em primeiro turno já na próxima semana, após 5 sessões de discussão. Repórter Alexandre Campos.
2: O Senado fez nesta terça-feira a primeira de 5 sessões de discussão da proposta de emenda à Constituição, que acaba com a chamada escala 6x1, antes da votação da matéria em primeiro turno. Na prática, a PEC prevê que a jornada de trabalho passará de 44 para 40 horas semanais, sem redução de salário e com direito a 2 dias de folga, sendo um deles preferencialmente aos domingos. Essas regras não valerão para os servidores públicos, mas alcançarão os terceirizados de órgãos públicos. Também não serão aplicáveis para os trabalhadores da iniciativa privada que tiverem diploma de curso superior e que receberem um salário maior que 2,5 vezes o teto da Previdência Social, salvo se o empregador, por vontade própria, decidir o contrário. A diminuição será gradual. Se aprovada a proposta, 2 meses depois de sua promulgação, o tempo de trabalho por semana passará de 44 para 42 horas. Um ano depois da implementação dessa primeira etapa, vai diminuir para 40 horas. Sem se manifestar sobre o mérito da PEC, a senadora Damaris Alves, do Republicanos do Distrito Federal, defendeu que o início da discussão da proposta em plenário deveria ocorrer depois do segundo turno das eleições.
3: É uma matéria delicada, uma matéria que diz respeito a inúmeros segmentos e é a matéria de mais interesse do trabalhador. Como é que você pega uma coisa que vai mexer com milhões de vidas e você coloca no período eleitoral? Eu acho que essa discussão, pé no chão, tinha que ser pós-eleição. É desrespeito à vida do trabalhador.
2: Mas o senador Paulo Paim, do PT do Rio Grande do Sul, afirmou que a redução da jornada de trabalho é uma pauta antiga no país. Ele lembrou que o ex-presidente Getúlio Vargas, diante da falta de limite, fixou a jornada em 48 horas semanais.
4: Depois, na Constituinte, nós conseguimos reduzir de 48 para 44. De lá para cá, eu apresentei acho que uma meia dúzia de PEC. Realizamos dezenas de audiências públicas e aqui no plenário também 2, 3 sessões temáticas. Para mim, as eleições devem acontecer sim, sempre. No Brasil acontece 2 em 2 anos, que é os prefeitos e depois governadores e o Congresso, né? E a presidência da República. Então, cada vez que tiver uma discussão de uma campanha eleitoral, não se vota mais nada. É totalmente absurdo.
1: O presidente do Senado, Davi Alcolumbre, afirmou que vai cumprir todas as etapas previstas para a análise da proposta que acaba com a escala 6x1. Segundo ele, a PEC passará por 5 sessões de discussão antes de uma eventual votação em primeiro turno. Se for aprovada, serão necessárias mais 3 sessões de discussão antes da votação em segundo turno.
0: Alcolumbre também destacou que cumpriu o compromisso de levar a proposta ao plenário e afirmou que, no momento da votação, cada senador e senadora terá liberdade para decidir sobre a redução da jornada de trabalho dos quase 40 milhões de brasileiros que, segundo ele, atualmente trabalham na escala 6x1.
5: Qual é o meu desejo? É cumprir integralmente o rito constitucional, sem atropelos, sem acelerar nada, para na semana que vem termos sessões terça, quarta e quinta, e se caso todos nós pudermos concluir as 5 sessões de debate na semana que vem, do ponto de vista regimental, colocar para sua deliberação em primeiro turno.
1: Quem vive do artesanato poderá ter direito à proteção da Previdência Social.
0: Um projeto em análise no Senado prevê que artesãos de baixa renda sejam reconhecidos como segurados especiais, com acesso a benefícios previdenciários. Repórter Marcela Cunha.
6: O projeto da senadora Lurdinha Pereira, do PSB do Maranhão, inclui entre os segurados especiais da Previdência o artesão que trabalha em regime de economia familiar. O segurado especial é uma categoria da Previdência que reúne trabalhadores que vivem da própria atividade e tem regras específicas de contribuição. Para ser enquadrado nessa categoria, é preciso ter o artesanato como profissão habitual ou principal meio de vida. Além disso, a renda obtida com a atividade não poderá ultrapassar um salário mínimo. A regra valerá tanto para quem vive no campo quanto nas cidades. A senadora Zenaide Maia, do PSD do Rio Grande do Norte, destaca que, para muitas famílias, o artesanato também representa fonte de renda e sustento.
7: O artesanato não é só beleza, ele é cultura, é renda, é dignidade e é desinformação.

0: Desenvolvimento para muitas comunidades.
1: A condição de artesão deverá ser comprovada de acordo com a Política Nacional do Artesão.
2: Chuvas intensas, secas, enchentes e ondas de calor podem se tornar mais frequentes e intensas com a previsão de um super El Niño.
3: O fenômeno acende o alerta para os impactos no Brasil e o Senado já discute e aprova medidas para preparar o país e reduzir os prejuízos causados por eventos climáticos extremos. Repórter Patrícia Oliveira.
4: A previsão a partir de agora em outubro e para os próximos meses é de chuvas acima da média em partes da região sudeste do Brasil e principalmente no sul, com a possibilidade de ciclones. Enquanto outras regiões, como o Nordeste e a Amazônia, podem enfrentar períodos mais secos e maior risco de queimadas. Um projeto transformado em lei da senadora Tereza Cristina, do Progressistas de Mato Grosso do Sul, impede o bloqueio dos recursos do pagamento do seguro rural para proteger o produtor contra grandes perdas no campo. Outra proposta do senador astronauta Marcos Pontes, do PL de São Paulo, cria uma política nacional com um sistema de informações para prevenção e monitoramento dos riscos de desastres.
5: E isso é extremamente importante para que os nossos municípios fiquem mais preparados para enfrentar situações de emergências climáticas, e elas vão aparecer cada vez mais.
4: O projeto está pronto para votação na Comissão de Constituição e Justiça.
2: Respeitar a vontade do eleitor expressa nas urnas é fundamental para fortalecer a democracia. A avaliação é do presidente do Senado, Davi Alcolumbre, após o primeiro turno das eleições.
3: Ele pediu respeito ao resultado também no segundo turno, marcado para o dia 25 de outubro. Repórter Raíssa Abreu.
6: Ao chegar ao Senado nesta terça-feira para retomar as sessões plenárias, o presidente da Casa, Davi Alcolumbre, cobrou dos brasileiros respeito ao resultado das urnas no segundo turno.
7: Que o povo brasileiro possa, a partir deste segundo turno para presidente, nos estados que teremos segundo turno, fazer a escolha com a sua consciência livre de escolher o que é melhor para o Brasil. Como presidente do Congresso Nacional, eu tenho a convicção, primeiro, que todos nós precisamos respeitar o resultado das urnas. Isso é questão fundamental para o fortalecimento da democracia.
6: O segundo turno das eleições está marcado para 25 de outubro.
2: Já o senador Confúcio Moura, do MDB de Rondônia, defendeu uma atuação política sem radicalização e voltada à solução dos problemas concretos do país. Ele afirmou que o próximo Congresso deve priorizar medidas graduais e destacou a importância da educação, da pesquisa científica e da valorização de professores e pesquisadores.
3: Para Confúcio, governos de diferentes linhas políticas precisam concentrar esforços em fazer o básico bem feito. Ele destacou que é completamente injustificável adotar posturas contrárias ao avanço do conhecimento.
8: Não pode nenhum governo de direita, conservador ou esquerda, no mundo da tecnologia, do avanço da inteligência artificial, de tudo isso, a gente ser contra a pesquisa científica, contra o pesquisador brasileiro, contra o professor. Isso não justifica em nenhum partido do mundo.
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3: Edição de Paula Groba e trabalhos técnicos Eliseu Caires. O Jornal do Senado fica por aqui. Acompanhe agora as notícias da Câmara dos Deputados. Boa noite.
2: Boa noite e até amanhã.
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11: Bancadas discutem pautas prioritárias para o período depois das eleições.
12: Homens brancos e com graduação são maioria entre os deputados eleitos.
11: Primeiro turno teve maior número de abstenções desde a redemocratização.
12: 23 deputados federais vão assumir outros cargos no próximo ano.
11: Boa noite.
13: A partir de 2027, pelo menos 23 deputados que cumpriam o mandato parlamentar na Câmara nesta legislatura vão ocupar outros cargos, como informa o repórter Luiz Cláudio Canuto.

0: 23 deputados federais foram eleitos para outros cargos, como governador, senador e deputado estadual. 17 deputados federais foram eleitos para o Senado e 2 foram eleitos na chapa para o Senado, como suplentes de senador. Em nível estadual, o deputado Zuco, do PL do Rio Grande do Sul, foi eleito em primeiro turno governador do estado. Em Tocantins, o deputado Vicentinho Júnior, do PSDB, disputará o segundo turno contra a senadora professora Dorinha, do União. Segundo o cientista político Paulo Castro, a Câmara dos Deputados costuma ser o ponto de partida para uma carreira política em nível nacional. E é natural que deputados, após algum mandato, passem a disputar vagas no Senado, prefeituras ou governos de estado.
1: Então o eleitor percebe isso, ele sabe que essa atuação política aqui na Câmara dos Deputados também gera muito aprendizado, aprendizado político, consolida também as bases de atuação desses parlamentares nos seus municípios, principalmente depois que nós tivemos aí a possibilidade de flexibilizar, vamos dizer assim, a forma como eles disponibilizam, direcionam emendas parlamentares para os seus eleitores, e o eleitor valoriza essa experiência. Então é comum, porque dentro da política, né, quem tem mais exposição, quem tem mais presença, costuma sair à frente na eleição. Então, certamente um deputado federal que disputa outro cargo já tem esse recall.
0: 5 deputados federais foram eleitos para assembleias legislativas e 4 ficaram como suplentes nas chapas eleitas para os legislativos estaduais. Outros 31 deputados candidatos não foram eleitos. Da Rádio Câmara de Brasília, Luiz Cláudio Canuto.
2: Eleições. O perfil dos deputados permaneceu quase inalterado em relação às legislaturas anteriores e a maior parte da Câmara segue sendo formada por homens brancos e com nível superior. Saiba mais detalhes sobre o perfil dos parlamentares eleitos na reportagem de Agui Pontes.
3: Com a contagem dos eleitos, a Câmara dos Deputados mantém perfil social majoritariamente branco, masculino e com idade média em torno de 49,9 anos. Segundo o cientista político da Universidade de Brasília, Murilo Mendes, o rosto da Câmara é muito próximo do que ela já vem tendo há muito tempo.
4: A Câmara dos Deputados manteve o mesmo perfil, muito parecido, o perfil social de outras legislaturas, majoritariamente formada por homens brancos de ensino superior, também de maior renda.
3: Segundo o último levantamento dos perfis dos deputados, dos 513 representantes na Câmara, 421 possuem ensino superior. Deputados do sexo masculino ocupam 404 cadeiras e 374 dos representantes são brancos. Esses mesmos fatores encontram pouca correspondência na população geral, segundo dados do IBGE. Enquanto deputados com ensino superior são 82,1%, esse mesmo perfil representa 21,4% da população. A população masculina corresponde a 48,5% do povo brasileiro. Já na Câmara, 78,8% dos eleitos são homens. E apesar de 72,9% dos deputados serem brancos, 10,2% dos brasileiros se autodeclaram da mesma forma. Representantes pretos e pardos somam 26,4%, em torno de um quarto da Câmara. Pessoas indígenas têm 3 representantes, um a menos se comparado à legislatura anterior. E pessoas amarelas de ascendência asiática têm 1 representante, 2 a menos do que antes da eleição. O deputado Kim Kataguiri, do Missão de São Paulo. Segundo o cientista político Murilo Mendes, apesar do perfil da Câmara se manter muito próximo ao que sempre foi, houve um aumento da presença feminina. Foram mais 19 cadeiras com as eleições de 2026, fazendo com que elas passassem de 17,7% das candidatas eleitas em 2022 para 21,2%.
4: Hoje, as mulheres são vitrines eleitorais dos partidos, funcionam como puxadoras de votos em muitos estados. Então, hoje, o investimento em candidaturas femininas deixou de ser apenas para cumprir a nominata, para cumprir a cota de gênero. E hoje elas são cabeças de chapa da disputa proporcional.
3: No recorte de faixa etária, a média de 49,9 anos se mantém constante em comparação a outras magistraturas, mas apresenta diversidade de idades na casa. A maior fatia dos deputados, 31%, tem entre 40 e 49 anos. Cerca de 24% tem entre 50 e 59. 17,5% possui entre 60 e 69. Entre 21 e 34 anos, são 9,7%. E 70 anos ou mais, são 6%. Os deputados mais idosos, com 78 anos, são Magna Mofato, do PL de Goiás, e Luiz Carlos Busato, do União do Rio Grande do Sul. O mais jovem, com

0: 21 anos é Alvinho Lira, do PP de Alagoas. A composição da Câmara contou com uma maioria de deputados reeleitos. Aproximadamente 58% estão renovando o pleito. Da Rádio Câmara, de Brasília, Agui Pontes.
1: Na próxima legislatura, 29 deputados federais voltam a exercer o mandato na Câmara. É o maior número de ex-deputados que retornam à casa desde 2010. Confira os detalhes na reportagem de Antônio Vital.
2: Dos 513 deputados federais eleitos este ano, 29 já tinham exercido o mandato antes e estavam fora da Câmara. Esse número representa menos de 6% do total, mas inclui ex-parlamentares conhecidos em seus estados, como o ex-presidente da Câmara João Paulo Cunha, do PT de São Paulo, e o ex-líder do governo Bolsonaro na casa, Major Vitor Hugo, do PL de Goiás. Dos ex-deputados que retornam à Câmara, 12 são do PL, 7 do PT, 3 do MDB e os demais do PP, Podemos, União Brasil, Novo, PSD e PRD, com um representante cada. O número de ex-deputados que retornam à Câmara é o maior desde 2010. Em 2010 foram 28 e em 2022 foram 17. Esses deputados não estão incluídos nos cálculos de renovação da Câmara, que só considera os eleitos para o primeiro mandato. Esse número é de 183, o que representa uma taxa de renovação de pouco mais de 35%. Dentre os outros nomes conhecidos que ocuparão cadeiras de deputados no ano que vem, estão Freixo, do PT do Rio de Janeiro, Agnello Queiroz, do PT do Distrito Federal, e Subtenente Gonzaga, do PL de Minas Gerais. Para o cientista político Ricardo de João Braga, são políticos experientes que enfrentaram uma tarefa difícil ao se elegerem sem estar ocupando um mandato.
3: Quem estava fora da política no sentido dos cargos teve que subir uma montanha relativamente alta. E quem estava fora da política mesmo, eu acho que teve que trabalhar vários anos para conseguir reconstruir a sua rede de relacionamento. Esse retorno, primeiro, é o reconhecimento do eleitor, ou então é simplesmente até um recall, como a gente costuma dizer, aquela lembrança. Mais uma coisa que é interessante é que é uma volta de parlamentares experientes.
2: Entre os que voltam a exercer um mandato este ano estão apenas três mulheres: Perpétua Almeida, do PCdoB do Acre, professora Rosa Neide, do PT de Mato Grosso, e Rose Modesto, do União de Mato Grosso do Sul. Da Rádio Câmara de Brasília, Antônio Vital.
4: Política.
5: O primeiro turno das eleições registrou o maior número de abstenções desde a redemocratização. Quem explica os detalhes é a repórter Kate Nayane.
6: Neste domingo, o primeiro turno das eleições de 2026 registrou o maior número de abstenções desde 1998. Ao todo, foram 21,08%, o que equivale a 33,4 milhões de eleitores, segundo dados do Sistema de Totalização de Votos do Tribunal Superior Eleitoral. O especialista em relações governamentais, Eduardo Galvão, analisa que o percentual já era esperado, considerando as últimas eleições. Para ele, a alta expectativa dos brasileiros sobre os candidatos causa uma espécie de frustração, o que pode levar o eleitorado a se abster do direito ao voto.
7: Tanto aqui no Brasil quanto em outros países também da América Latina, que é a alternância muito rápida de poder entre espectros políticos. Ou seja, vota-se na direita, não consegue resolver os problemas, vota-se na esquerda tentando resolver os problemas, não se consegue esse resultado, o imediatismo das pessoas, do eleitorado, por soluções.
6: Ele afirma ainda que essa expectativa explica não só a alternância no poder, quanto à desmotivação das pessoas para ir às urnas exercer a sua cidadania.
7: Na minha visão, esse dado, ele conversa muito com essa tendência de alternância de poder, porque isso demonstra uma insatisfação muito grande das pessoas em relação ao ambiente político, em relação aos próprios representantes. Na percepção das pessoas, as demandas sociais não estão sendo atendidas nem por um projeto de governo, nem por outro projeto de governo.
6: Em 2022, a porcentagem de abstenção foi de 20,95% na primeira etapa da votação. Em 2026, 158,7 milhões de eleitores foram considerados aptos a votar. 125 milhões compareceram às urnas. Entre os votantes, 2,2 milhões dos votos foram em branco e 3,6 milhões nulos. Os votos brancos e nulos são geralmente de pessoas que não se identificam com nenhum candidato ou partido. É tido como um voto de protesto e pode demonstrar o descontentamento da população em relação às opções de governantes disponíveis para ocupar as cadeiras do plenário. Da Rádio Câmara de Brasília, Kate Nayane.
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1: Economia. Arthur Oliveira Maia, do União da Bahia, é favorável à proposta de emenda à Constituição que limita a alíquota máxima do IPVA a 1% do valor de venda do veículo. A PEC também altera a base de cálculo do imposto para considerar o peso de fábrica do automóvel em vez do valor de mercado.
2: Arthur Oliveira Maia explica que a ideia é tornar a cobrança mais previsível e evitar que o valor do IPVA aumente de forma excessiva em razão do preço do veículo. O texto ainda permite que os estados concedam descontos para veículos menos poluentes.
1: Fernando Coelho Filho, do União de Pernambuco, apoia a criação de uma frente parlamentar em defesa do mutualismo. O colegiado visa garantir uma alternativa viável e competitiva ao mercado tradicional de seguros de veículos.
2: Fernando Coelho Filho ressalta que a iniciativa busca articular ações entre o governo, a iniciativa privada e a sociedade civil para fortalecer o setor. Segundo ele, o colegiado é importante para garantir um ambiente regulamentado que amplia a proteção do patrimônio da população.
3: Agricultura.
1: Gabriel Mota, do União de Roraima, defende a aprovação de projeto que cria um Programa Nacional de Assentamentos Produtivos próximos às cidades. A proposta busca ampliar o acesso à terra para famílias vulneráveis, com foco no abastecimento de mercados locais.
2: Gabriel Mota ressalta que os assentamentos poderão receber apoio para assistência técnica, crédito e comercialização da produção. O texto admite lotes menores que 1 hectare, desde que estudos comprovem a viabilidade econômica, ambiental e produtiva da área.
3: Votação.
1: Após o primeiro turno das eleições, os partidos começam a discutir pautas prioritárias. O PL, com a maior bancada eleita para a Câmara e o Senado, defende mais flexibilidade nas relações trabalhistas.
2: A Federação PT, PCdoB, PV, com a segunda maior bancada eleita para a Câmara, diz que o fim da escala 6x1 é uma demanda da sociedade. A repórter Silvia Munhato tem as informações.
4: Com a definição das novas composições da Câmara e do Senado para a próxima legislatura, os partidos já começam a discutir as pautas legislativas prioritárias. A partir da força eleitoral do PL mostrada nas urnas, o deputado Maurício Marcon, do Rio Grande do Sul, vice-líder do partido na Câmara, acredita que haverá menos espaço para medidas que busquem regular as relações trabalhistas, como as discussões sobre a jornada de trabalho máxima.
5: A gente tem exemplos dos Estados Unidos, do Canadá, da Austrália, da Inglaterra, que fazem a questão por horas trabalhadas com os direitos trabalhistas garantidos de forma proporcional, onde as pessoas vão fazer as suas horas de trabalho que assim desejarem. Se quiserem trabalhar 2, 3, 4, 5, 6 dias, elas vão ter a liberdade.
4: Para o deputado Daniel Almeida, do PCdoB da Bahia, vice-líder do governo no Congresso, a sociedade se mostrou favorável ao fim da escala 6x1, porque quer mais tempo livre.
6: Quem está contra isso está contra a evolução natural das coisas, está contra a opinião da sociedade, está contra os trabalhadores brasileiros. Esse debate de que o mercado regula as relações na sociedade, regula as relações no mundo do trabalho, as relações econômicas, é uma falácia. Não é assim que as coisas funcionam.
4: Maurício Marcon afirma que o partido deve trabalhar pelo corte de impostos e até para suspender a reforma tributária, aprovada em 2023 pelo Congresso. Outro movimento, segundo ele, será na direção do corte de gastos, além de outras pautas.
5: Fim das decisões monocráticas do Supremo Tribunal Federal, que está lá esperando há muito tempo lá, e a gente precisa votar, redução da maioridade penal. Então a gente tem várias pautas aí para serem aprovadas.
4: Daniel Almeida acredita que o país terá que fazer um enfrentamento mais firme do crime organizado e citou a proposta em discussão que busca reestruturar o sistema de segurança pública.
6: Criou-se o fundo eleitoral, mas a presença do poder econômico e de forma especial de setores do crime organizado na vida política está cada vez, a presença está cada vez mais intensa.

0: não tem que fazer uma reforma político-eleitoral.
1: O vice-líder do governo também acredita que será necessária uma discussão sobre o Supremo Tribunal Federal no sentido de fixar mandatos para os ministros. Da Rádio Câmara de Brasília, Silvia Minhato.
2: Segurança Pública. Mário Negro Monte Júnior, do PSB da Bahia, apoia a proposta que amplia a coordenação da União na segurança pública e integra os órgãos federais, estaduais e municipais. A PEC também reforça a atuação da Polícia Federal contra organizações criminosas e milícias.
3: Mário Negro Monte Júnior destaca ainda a criação da Polícia Viária Federal, com atuação em rodovias, ferrovias e hidrovias, e a inclusão das guardas municipais no sistema de segurança pública. Ele acrescenta que a proposta também prevê recursos para os fundos nacionais da área.
2: Marangoni, do Podemos de São Paulo, é autor de proposta que altera o Código Penal para aumentar a punição a quem comete o crime de ato obsceno em locais de uso coletivo. De acordo com a matéria, a punição passa a ser de 2 a 5 anos de reclusão, além de multa.
3: Marangoni afirma que a medida alcança banheiros, vestiários, escolas, transportes coletivos, centros comerciais e outros espaços frequentados por crianças e adolescentes. Ele considera que esses ambientes exigem proteção reforçada contra a exposição a atos de conteúdo sexual.
2: Marussa Boldrin, do Republicanos de Goiás, propõe criar diretrizes nacionais para transformar as salas lilás em uma política de atendimento humanizado a mulheres e meninas vítimas de violência. A implantação seria gradual, respeitando a autonomia de estados e municípios.
3: A proposta, relatada por Marussa Boldrin na Comissão de Saúde, garante acolhimento, escuta especializada e integração com a rede de proteção. Também prevê treinamento contínuo das equipes e protocolos nacionais para orientar o atendimento às vítimas.
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2: Previdência. Vander Lubé, do PT de Mato Grosso do Sul, apoia o projeto que regulamenta a aposentadoria especial por penosidade no regime geral de previdência social. A proposta define o conceito de penosidade e estabelece critérios para a concessão do benefício.
3: O texto de Vander Lubé prevê a aposentadoria após 25 anos de trabalho em condições de grande desgaste físico ou mental, mediante comprovação por perícia técnica. O projeto também cria regras específicas para motoristas do transporte rodoviário comprovarem o direito ao benefício.
2: Termina agora o Jornal Câmara dos Deputados, produzido pela Rádio Câmara, com trabalhos técnicos de Everson Urani e apresentação de Luciana Vieira e José Carlos Andrade. Uma ótima noite para você.
3: A Voz do Brasil volta amanhã. Uma boa noite para você.
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4: 20 horas e 2 minutos.

0: Fenômeno. Obrigado, gente.
1: Obrigado, gente. Coisa linda.
2: Senhoras e senhores, uma salva de palmas para Guilherme Venuto.
3: Muito obrigado. Gildinho,
4: canta aquela da Vilvinha.
5: Ah, não, essa não. Essa não.
6: Vilvinha, Vilvinha, Vilvinha.
5: Eu não me comprometo, delegado. Tá?
6: Canta, canta, canta, canta.
4: Parou, parou, parou. Eu, como delegado...